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1: 9 e 12. Chega mais, vem com a gente aqui na programação do Música Sem Limites. Seja bem-vinda, seja bem-vindo à nossa noite especial com muita música bacana pra você.

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1: 9:25.
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1: 9h35. É com você que a gente está falando, você aí, nosso amigo, você, nossa amiga, que está ouvindo a Rádio Selinalta agora no FM 88,3, a programação especial aqui também da noite, do sábado, com música sem limites. Aquele abraço, tudo de bom e fique com a gente. Vem aí mais um clássico da música internacional para você.

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1: Que bom que você está ligado aqui com a Celina Alta. É o nosso Música Sem Limites para você nesta noite especial de sábado. É, a Celina Alta sempre tendo uma programação específica, uma programação feita com muito amor, com muito carinho, para todo mundo que acompanha aí em casa, no carro, no trabalho, em Pato Branco, em toda a região. Essa noite, né, gostosa aí de sabadão, seu final de semana, a Celina Alta tem a programação do Música Sem Limites.

0: Encerramos por aqui o nosso Música Sem Limites de hoje. No próximo sábado, a partir das 20 horas, a gente retorna com duas horinhas só de músicas internacionais, sempre no seu final da noite de sábado, aqui na Celina Alta. Tudo de bom para você, aquele abraço e aproveite bem o seu domingão que vem aí.
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Como nos diz Padre Jonas Abib, nosso querido fundador, aqui na comunidade nós não fazemos nada sozinhos. Por isso, convidei alguns irmãos para cantar comigo e toda a comunidade Canção Nova, consagrando a nossa vida a Deus.

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0: Altíssimo, onipotente, bom Senhor, teus são o louvor, a glória, a honra e toda a bênção. Louvado sejas, meu Senhor, com todas as tuas criaturas, especialmente o Senhor Irmão Sol, que clareia o dia e que com a sua luz nos ilumina. Ele é belo e radiante, com grande esplendor de ti, Altíssimo, é a imagem. Louvado sejas, meu Senhor, pela irmã Lua e pelas estrelas que no céu formaste, claras, preciosas e belas. Louvado sejas, meu Senhor, pelo irmão Vento, pelo ar, pelas nuvens, pelo sereno e por todo o tempo em que dá sustento às tuas criaturas. Louvado sejas, meu Senhor, pela irmã Água, útil e humilde, preciosa e casta. Louvado sejas, meu Senhor, pelo irmão Fogo, com o qual iluminas a noite. Ele é belo e alegre, vigoroso e forte. Louvado sejas, meu Senhor, pela nossa irmã, a Mãe Terra, que nos sustenta e governa, produz frutos diversos, flores e ervas. Louvado sejas, meu Senhor, pelos que perdoam pelo teu amor e suportam as enfermidades e tribulações. Louvado sejas, meu Senhor, pela nossa irmã, a morte corporal, da qual homem algum pode escapar. Louvai todos e bendizei o meu Senhor. Dai-lhe graças e servi-o com grande humildade.
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2: Irmãos e irmãs em Cristo, sejam bem-vindos a este encontro fraterno. A felicidade, a fidelidade da palavra de Deus vale mais do que o ouro e a prata. Só assim procederemos com retidão e poderemos esperar a salvação em Deus. Aprendamos hoje o que significa permanecer na aliança. Cantemos.

0: Caríssimos irmãos e irmãs, bem-vindos, bem-vindas a esta mesa para partilhar a nossa vida, a nossa caminhada, paz e bem.
1: Paz e bem.
0: Em nome do Pai, do Filho e do Espírito Santo.
1: Amém.
0: A graça e a paz de nosso Senhor Jesus Cristo, o amor do Pai e a comunhão do Espírito Santo esteja convosco.
1: Bendito seja Deus que nos reuniu no amor de Cristo.
0: Vamos fazer uma viagem para dentro do nosso coração e reconhecer que somos pecadores. Senhor, tende piedade de nós.
1: Senhor, tende piedade de nós.
0: Cristo, tende piedade de nós.
1: Cristo, tende piedade de nós.
0: Senhor, tende piedade de nós.
1: Senhor, tende piedade de nós.
0: Deus Todo-Poderoso, tenha compaixão de nós, perdoe os nossos pecados e nos conduza à vida eterna.
1: Amém.
0: Oremos. Senhor nosso Deus, fazei que a nossa alegria consista em vos servir de todo o coração, pois só teremos felicidade completa servindo a vós, o Criador de todas as coisas. Por nosso Senhor Jesus Cristo, vosso Filho, na unidade do Espírito Santo.
1: Amém. Amém.
2: Leitura do primeiro livro de Macabeus. Naqueles dias, os delegados do rei Antíoco, encarregados de obrigar os judeus à apostasia, chegaram à cidade de Modim para organizarem os sacrifícios. Muitos israelitas aproximaram-se deles, mas Matadias e seus filhos ficaram junto à parte. Tomando a palavra, os delegados do rei dirigiram-se a Matadias, dizendo: Tu és um chefe de fama e prestígio na cidade, apoiado por filhos e irmãos. Se o primeiro a aproximar-te e executa a ordem do rei, como fizeram todas as nações, os homens de Judá e os que ficaram em Jerusalém, tu e teus filhos sereis contados entre os amigos do rei, e sereis honrado, tu e teus filhos, com prata e ouro e numerosos presentes. Com voz forte, Matadias respondeu: Ainda que todas as nações incorporadas no reino, no império do rei, passem a obedecer-lhe, abandonando a religião e seus antepassados, e submetendo-se aos decretos reais, eu, meus filhos e meus irmãos continuaremos seguindo a aliança de nossos pais. Deus nos guarde de abandonarmos sua lei e seus mandamentos. Não atenderemos às ordens do rei e não nos desviaremos da nossa religião, nem para a direita nem para a esquerda. Mal ele concluiu estas palavras, um judeu adiantou-se à vista de todos para oferecer um sacrifício no altar de Modim, segundo a determinação do rei. Ao ver isso, Matadias inflamou-se de zelo e ficou profundamente indignado. Tomando de justa cólera, precipitou-se contra o homem e matou-o sobre o altar. Matou também o delegado do rei, que queria obrigar a sacrificar e destruir o altar. Ardia em zelo pela lei, como Finéias havia feito com Zambri, filho de Salo. E Matadias saiu gritando em voz alta pela cidade: quem tiver amor pela lei e quiser conservar a aliança, venha e siga-me. Então fugiu ele e seus filhos para as montanhas, abandonando tudo o que possuía na cidade. Também muitos seguidores da justiça e do direito desceram para o deserto e ali se estabeleceram. Palavra do Senhor.
1: Graças a Deus.
3: A todos que procedem retamente, eu mostrarei a salvação que vem de Deus.
1: A todos que procedem retamente, eu mostrarei a salvação que vem de Deus.
3: Falou o Senhor Deus, chamou a terra, do sol nascente ao sol poente a convocou. De Sião, beleza plena, Deus refulge.
1: A todos que procedem retamente, eu mostrarei a salvação que vem de Deus.
3: Reuni à minha frente os meus eleitos, que selaram a aliança em sacrifícios. Testemunha o próprio céu seu julgamento, porque Deus mesmo é juiz e vai julgar.
1: A todos que procedem retamente, eu mostrarei a salvação que vem de Deus.
3: Imola a Deus um sacrifício de louvor, e cumpra os votos que fizestes ao Altíssimo. Invoca-me no dia da angústia, e então te livrarei, e hás de louvar-me.
1: A todos que procedem retamente, eu mostrarei a salvação que vem de Deus.

0: Ele está no meio de nós.
1: Proclamação do Evangelho de Jesus Cristo, narrado segundo São Lucas.
0: Glória a vós, Senhor.
1: Naquele tempo, quando Jesus se aproximou de Jerusalém e viu a cidade, começou a chorar e disse: se tu também compreendesses hoje o que te pode trazer a paz, agora, porém, isso está escondido aos teus olhos. Dias virão em que os inimigos farão trincheiras contra ti e te cercarão de todos os lados. Eles esmagarão a ti e teus filhos e não deixarão em ti pedra sobre pedra, porque tu não reconhecestes o tempo em que foste visitada. Palavra da salvação.
0: Glória a vós, Senhor.
1: Sentados, apresentemos a Deus nossas ofertas, nossa gratidão e o nosso dom da vida.

0: irmãs, para que este sacrifício seja aceito por Deus Pai Todo-Poderoso.
1: Receba, ó Senhor, por tuas mãos este sacrifício, para a glória do seu nome, para o nosso bem e de toda a Santa Igreja.
0: O Senhor esteja convosco.
1: Ele está no meio de nós.
0: Corações ao alto.
1: O nosso coração está em Deus.
0: Demos graças ao Senhor e nosso Deus.
1: É nosso dever e nossa salvação.
0: Na verdade é justo e necessário, é nosso dever e salvação dar-vos graças sempre em todo lugar, Senhor Pai Santo, Deus Eterno e Todo-Poderoso. De tal modo amaste o mundo que nos enviastes como Redentor, o vosso próprio Filho, em tudo semelhante a nós, exceto no pecado. Amando-o até o fim, amastes nele nossa humilde condição, e ele, na obediência até a morte, restaurou o que nossa desobediência fizera perder. Por essa razão, com os anjos e com todos os santos, entoamos um cântico novo para proclamar a vossa bondade, dizendo a uma só voz:
1: Santo, Santo, Santo, Senhor Deus do Universo, o céu e a terra proclamam a vossa glória. Hosana nas alturas, bendito que vem em nome do Senhor. Hosana nas alturas.
0: Na verdade, ó Pai, vós sois santo e fonte de toda a santidade. Santificai, pois, essas oferendas, derramando sobre elas o vosso Espírito, a fim de que se tornem para nós o corpo e o sangue de Jesus Cristo, vosso Filho e Senhor nosso.
1: Santificai nossa oferenda, ó Senhor.
0: Estando para ser entregue, abraçando livremente a paixão, ele tomou o pão, deu graças e o partiu, e deu aos seus discípulos, dizendo: Tomai todos e comei. Isto é meu corpo, que será entregue por vós. De igual modo, ao fim da ceia, ele tomou o cálice em suas mãos, deu graças novamente e deu aos seus discípulos, dizendo: Tomai todos e bebei. Este é o cálice do meu sangue, o sangue da nova e eterna aliança, que será derramado por vós e por todos para a remissão dos pecados. Fazei isto em memória de mim.

0: Anunciamos, Senhor, a vossa morte e proclamamos a vossa ressurreição. Vinde, Senhor Jesus.
1: Celebrando, pois, a memória da morte e ressurreição do vosso Filho, nós vos oferecemos, ó Pai, o pão da vida e o cálice da salvação, e vos agradecemos porque nos tornaste dignos de estar aqui na vossa presença e vos servir.
0: Recebei, ó Senhor, a nossa oferta.
1: E nós vos suplicamos que, participando do corpo e sangue de Cristo, sejamos reunidos pelo Espírito Santo num só corpo.
0: Fazei de nós um só corpo e um só Espírito.
1: Lembrai-vos, ó Pai, da vossa Igreja que se faz presente pelo mundo inteiro. Cada cresça na caridade com o Papa, com o nosso Bispo e todos os ministros do vosso povo.
0: Lembrai-vos, ó Pai, da vossa Igreja.
1: Lembrai-vos também dos nossos irmãos e irmãs que morreram na esperança da ressurreição e de todos os que partiram desta vida. As intenções que nós recordamos no início dessa celebração, acolhei-o junto a vós, na luz da vossa face.
0: Lembrai-vos, ó Pai, dos vossos filhos.
1: Enfim, nós vos pedimos, tende piedade de todos nós e dai-nos participar da vida eterna com a Virgem Maria, Mãe de Deus, com os santos apóstolos e todos que neste mundo vos serviram, a fim de vos louvarmos e glorificarmos por Jesus Cristo, vosso Filho.
0: Concedei-nos o convívio dos eleitos.
1: Por Cristo, com Cristo e em Cristo, a vós, Deus Pai Todo-Poderoso, na unidade do Espírito Santo, toda honra e toda glória, agora e para sempre.
0: Amém.
1: Com amor e confiança, rezemos. Pai nosso,
2: que estás no céu, santificado seja o vosso nome. Venha a nós o vosso reino, seja feita a vossa vontade, assim na terra como no céu. O pão nosso de cada dia nos dai hoje, perdoai-nos as nossas ofensas, assim como nós perdoamos a quem nos tem ofendido, e não nos deixeis cair em tentação, mas livrai-nos do mal.
1: A paz do Senhor esteja sempre convosco.
0: O amor de Cristo nos uniu. Cordeiro de Deus, que tirais o pecado do mundo, tende piedade de nós. Cordeiro de Deus, que tirais o pecado do mundo, tende piedade de nós. Cordeiro de Deus, que tirais o pecado do mundo, dai-nos a paz.
1: Provai e vede como o Senhor é bom, feliz de quem nele encontra o seu refúgio. Eis o Cordeiro de Deus que tira o pecado do mundo.
0: Senhor, eu não sou digna de que entreis em minha morada, mas dizei uma palavra e serei salvo.
1: Que o corpo de Cristo nos anime, nos dê força e coragem pelos caminhos da vida e um dia nos conduza ao banquete da vida eterna.
0: Amém.

Às vezes na liturgia, no Evangelho, pegamos Jesus a chorar. Chorar faz bem. Lava o nosso coração, as lágrimas lavam o nosso coração, para que o nosso coração não fique endurecido como pedra, diz o profeta Ezequiel. É preciso a gente se dobrar às vezes. Não se achar que é o Todo-Poderoso, a Toda-Poderosa, que diante das dificuldades ou das tragédias das nossas vidas, a gente um dia não vá chorar. Chorar, as lágrimas que rolam no rosto, é como um pedido de socorro, que nós estamos passando momentos muito difíceis. E se as lágrimas da nossa vida, da nossa caminhada, nós choramos na morte das pessoas nossas, ou nas doenças, ou naquilo que não dá certo. Vamos de pé consagrar a nossa mãe, pedindo a ela que nos proteja e defenda, cantando.

0: Nossa Senhora das Graças,
1: rogai por nós.
0: São Pedro,
1: rogai por nós.
0: O Senhor esteja convosco.
1: Ele está no meio de nós.
0: Deus de poder e de bondade, derrame suas bênçãos sobre vós. Vos proteja na vossa paz, na vossa saúde e no vosso trabalho todo dia. Em nome do Pai, do Filho e do Espírito Santo.
1: Amém.
0: Queridos irmãos e irmãs, obrigado pela companhia. Desejo a todos vocês um feliz dia. Vamos em paz e o Senhor nos acompanhe.
1: Graças a Deus.
2: 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A liturgia das horas é uma das formas de a Igreja viver a paz de Jesus Cristo no ritmo diário, semanal e anual do tempo. Pela oração das horas, o cristão é lançado no mistério da morte e ressurreição do Senhor, na expressão mais nobre e definitiva de sua atividade humana, a comunhão com Deus. Vamos agora rezar o ofício das leituras e das completas com os frades do noviciado São José de Rodeio, Santa Catarina.

0: Senhor, sou esse Jesus a quem persegues. Os céus proclamam a glória do Senhor.
1: E o firmamento a obra de suas mãos.
2: Um dia transmite essa mensagem. À noite publica essa notícia.
1: Não são discursos, nem frases ou palavras, nem são vozes que possam ser ouvidas.
2: Seu som ressoa e se espalha em toda a terra. Chega aos confins do universo a sua voz.
1: Armou no alto uma tenda para o sol. Ele desponta no céu e se levanta.
2: Como esposo do quarto nupcial, como herói exultante em seu caminho.
1: De um extremo do céu põe-se a correr e vai traçando o seu rastro luminoso,
2: até que possa chegar ao outro extremo e nada pode fugir ao seu calor.
1: Glória ao Pai, ao Filho e ao Espírito Santo, como era no princípio, agora e sempre. Amém.
2: Sois vós, meu Senhor, sou Jesus a quem persegues.

da carta de São Paulo aos Gálatas. Irmãos, asseguro-vos que o Evangelho pregado por mim não é conforme a critérios humanos. Com efeito, não o recebi nem aprendi de homem algum, mas por revelação de Jesus Cristo. Certamente ouvistes falar como foi outrora a minha conduta no judaísmo, com que excessos perseguia e devastava a Igreja de Deus, e como progredia no judaísmo mais do que muitos judeus de minha idade, mostrando-me extremamente zeloso das tradições paternas. Quando, porém, aquele que me separou desde o ventre materno e me chamou por sua graça, se dignou revelar-me a seu filho, para que eu pregasse entre os pagãos, não consultei carne nem sangue, nem subi logo a Jerusalém para estar com os que eram apóstolos antes de mim. Pelo contrário, parti para a Arábia e depois voltei ainda a Damasco. 3 anos mais tarde fui a Jerusalém para conhecer Cefas e fiquei com ele 15 dias. E não estive com nenhum outro apóstolo, a não ser Tiago, o irmão do Senhor. Escrevendo estas coisas, afirmo diante de Deus que não estou mentindo. Depois, fui para as regiões da Síria e da Cilícia. Ainda não era pessoalmente conhecido das igrejas da Judéia que estão em Cristo. Apenas tinha ouvido dizer: aquele que antes nos perseguia está agora pregando a fé que antes procurava destruir, e glorificavam a Deus.

das homilias de São João Crisóstomo, bispo. Que é o homem, quão grande é a dignidade da nossa natureza e de quanta virtude é capaz a criatura humana, Paulo demonstrou mais do que qualquer outro. Cada dia ele subia mais alto e se tornava mais ardente. Cada dia lutava com energia sempre nova contra os perigos que o ameaçavam. É o que depreendemos de suas próprias palavras. Esquecendo o que fica para trás, não me lanço para o que está na frente. Percebendo a morte iminente, convidava os outros a comungarem da sua alegria, dizendo: alegrai-vos e congratulai-vos comigo. Diante dos perigos, injúrias e opróbrios, igualmente se alegra e escreve aos coríntios: onde compraso nas fraquezas, nas injúrias, nas necessidades, nas perseguições. Porque sendo estas, conforme declarava, as armas da justiça, e delas lhe vinha um grande proveito. Realmente, no meio das insídias dos inimigos, conquistava contínuas vitórias, triunfando de todos os seus assaltos. E em toda parte, flagelado, coberto de injúrias e maldições, como se desfilasse um cortejo triunfal, erguendo numerosos troféus, gloriava-se e dava graças a Deus, dizendo: graças sejam dadas a Deus que nos fez sempre triunfar. Por isso, corria ao encontro das humilhações e das ofensas que suportava por causa da pregação, com mais entusiasmo do que nós quando nos apressamos para alcançar o prazer das honrarias. Aspirava mais pela morte do que nós pela vida. Ansiava mais pela pobreza do que nós pelas riquezas. E desejava muito mais o trabalho sem descanso do que nós o descanso depois do trabalho. Uma só coisa o amedrontava e fazia temer: ofender a Deus. E uma única coisa desejava: agradar a Deus. Só se alegrava no amor de Cristo, que era para ele o maior de todos os bens. Com isto julgava-se o mais feliz dos homens. Sem isto de nada lhe valia ser amigo dos senhores e poderosos. Com este amor preferia ser o último de todos, isto é, ser contado entre os pérfidos. De que encontrar-se no meio dos homens famosos pela consideração e pela honra, mas privados do amor de Cristo. Para ele, o maior e único tormento consistia em ser semelhante amor, o seu único castigo, o infinito e intolerável suplício. Em compensação, gozar do amor de Cristo era para ele a vida, o mundo, o anjo, o presente e o futuro, o reino, a promessa e, enfim, todos os bens. Afora isto, nada tinha por triste ou alegre. De tudo o que existe no mundo, nada lhe era agradável ou desagradável. Não se importava com as coisas que admiramos, como se costuma desprezar a erva apodrecida. Para ele, tantos tiranos como as multidões enfurecidas eram como mosquitos. Considerava como brinquedo as coisas de crianças, os mil suplícios, os tormentos e a própria morte, desde que pudesse sofrer alguma coisa por Cristo. Concebi misericórdia, porque agi por

0: Oremos. Ó Deus, que instruístes o mundo inteiro pela pregação do apóstolo São Paulo, dai-nos ao celebrar hoje sua conversão, caminhar para vós seguindo seus exemplos e ser no mundo testemunhas do Evangelho. Por nosso Senhor Jesus Cristo, vosso Filho, na unidade do Espírito Santo.
1: Amém.
2: Irmãos, confessemos os nossos pecados.
3: Confesso a Deus Todo-Poderoso e a vós, irmãos, que pequei muitas vezes por pensamentos e palavras, atos e omissões, por minha culpa, minha tão grande culpa. E peço à Virgem Maria, aos anjos e santos e a vós, irmãos, que rogueis por mim a Deus nosso Senhor.
2: Deus Todo-Poderoso, tenha compaixão de nós, perdoe os nossos pecados e nos conduza à vida eterna.
1: Amém.

Deus nos destinou para alcançarmos a salvação por meio de nosso Senhor Jesus Cristo. Ele morreu por nós para que, quer vigiando nesta vida, quer adormecidos na morte, alcancemos a vida junto dele.

0: Oremos. Concedei, Senhor, aos nossos corpos um sono restaurador e fazei germinar para a messe eterna as sementes do reino que hoje lançamos com nosso trabalho. Por Cristo nosso Senhor.
1: Amém.
0: O Senhor Todo-Poderoso nos conceda uma noite tranquila e no fim da vida uma morte santa.

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1: 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Que o frio congele apenas aquilo que nos afasta do bem, mas nunca os nossos sonhos e a confiança em Deus. 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

0: Santo Antônio de Santa Ana Galvão, popularmente conhecido como Frei Galvão, é o primeiro santo brasileiro e foi o fiel seguidor dos passos de São Francisco. A cada dia, mais pessoas conhecem a bonita história deste homem de fé e pedem as mais diversas graças por meio de sua intercessão junto a Deus. Vamos agora ao Santuário de Santo Antônio Galvão, em Guaratinguetá, São Paulo, para rezarmos juntos a novena em honra a Santo Antônio Galvão e, em seguida, a oração do Santo Terço.
1: Santuário Arquidiocesano de Santo Antônio de Santana Galvão, paz e bem.
2: Paz e bem.
1: Jesus, diante dos fariseus, é indagado sobre o pagamento ou não do imposto. Para Jesus, não é imposto que deve ser discutido, mas o ser humano e sua dignidade. Por isso, celebramos a novena em louvor a Santo Antônio de Santana Galvão. Peçamos por sua intercessão a graça que desejamos receber participando dessa

0: Novamente nos reunimos mais um dia dessa nossa novena para celebrarmos os louvores de Deus em favor de Frei Galvão. Então hoje meditaremos que a César o que é de César e a Deus o que é de Deus. E a Deus, ele merece os nossos pedidos e louvores. Por isso nos reunimos aqui para juntos celebrarmos este momento oracional. Iniciemos pelo sinal da Santa Cruz. Livra-nos Deus nosso Senhor dos nossos inimigos. Em nome do Pai, do Filho e do Espírito Santo.
1: Amém. Amém.
0: Mas para bem rezarmos, precisamos também da graça que nos é dada por Deus. E por isso, peçamos que a Santíssima Trindade nos ajude nesse momento oracional juntamente com Maria Santíssima. Oremos. Trindade Santíssima, Pai, Filho e Espírito Santo, presente e atuante na Igreja e na profundidade do meu ser, eu vos adoro, amo e agradeço, e pelas mãos de Santo Antônio de Santana Galvão, devoto de Maria, minha Mãe Santíssima, ofereço, entrego e consagro-me inteiramente a vós, nesta vida e na eternidade. Pai Celeste, a vós me ofereço, entrego e consagro-me como filho. Espírito Santo, a vós me ofereço, entrego e consagro-me como templo vivo para ser santificado. Maria, Mãe da Igreja e minha Mãe, vós que estáis em íntima união com a Santíssima Trindade, ensinai-me a viver em comunhão com as três pessoas divinas, a fim de que a minha vida inteira seja um hino de glória ao Pai, ao Filho e ao Espírito Santo.
1: Amém.

0: O Senhor esteja convosco.
1: Ele está no meio de nós.
0: Proclamação do Evangelho de Jesus Cristo segundo Lucas.
1: Glória a vós, Senhor.
0: E observando, mandaram espiões que se fingissem juntos para o apanharem em alguma palavra e o entregarem à jurisdição e poder do presidente. E perguntaram-lhe, dizendo: Mestre, nós sabemos que falas e ensina bem e retamente, e que não consideras a aparência da pessoa, mas ensinas com verdade o caminho de Deus. É-nos lícito dar tributo a César ou não? E entendendo ele a sua astúcia, disse-lhes: Por que me tentais? Mostrai-me uma moeda de quem tem a imagem e a inscrição. E respondendo eles, disseram: De César. Disse-lhes então: Dai, pois, a César o que é de César, e a Deus o que é de Deus. E não puderam apanhá-lo em palavra alguma diante do povo, e maravilhados de sua resposta, calaram-se. Palavra da salvação.
1: Glória a vós, Senhor.
2: Meditação. O imposto era o sinal da dominação romana. Os fariseus a rejeitavam, mas os partidários de Herodes a aceitavam. Se Jesus responde sim, os fariseus o desacreditarão diante do povo. Se ele diz não, os partidários de Herodes poderão acusá-lo de subversão. Mas Jesus não discute a questão do imposto. Ele se preocupa é com o povo. A moeda é de César, mas o povo é de Deus.
0: Apresentemos ao Pai as nossas preces, invocando com humildade a intercessão de Santo Antônio de Santa Ana Galvão. E a cada prece nós participaremos respondendo: Por intercessão de Santo Antônio de Santana Galvão, atendei-nos, Senhor. Por intercessão de Santo Antônio de Santana Galvão, atendei-nos, Senhor.
2: Pelos governantes e seus auxiliares, que cuidam do bem comum, rezemos ao Senhor.
0: Por intercessão de Santo Antônio de Santana Galvão, atendei-nos, Senhor.
2: Por nossos pastores, para que possam governar com sabedoria o rebanho que lhes confiou o bom pastor, rezemos ao Senhor.
0: Por intercessão de Santo Antônio de Santana Galvão, atendei-nos, Senhor.
2: Para que em sua misericórdia o Senhor liberte os que sofrem perseguições por causa da justiça, rezemos ao Senhor.
0: Por intercessão de Santo Antônio de Santana Galvão, atendei-nos, Senhor.
2: Por todos nós aqui reunidos, para que saibamos usar os bens terrenos que nos foram concedidos por Deus, de tal modo que tenhamos os nossos corações fixos nos bens celestes, rezemos ao Senhor.
0: Por intercessão de Santo Antônio de Santana Galvão, atendei-nos, Senhor. E nesse momento, cada um de nós apresente a Deus a sua prece, o seu pedido, por intercessão de Frei Galvão. Concedei-nos, Senhor, que imitando o voto de pobreza de Santo Antônio de Santana Galvão, possamos juntos com todos os santos chegar um dia ao reino do teu amor. Por Cristo nosso Senhor.
2: Amém. Conselho de Frei Galvão. Peço-lhes pelas entranhas de nosso Senhor Jesus Cristo que nunca descubram ou notem, ainda em matéria leve, os defeitos de pessoa alguma.
0: E peçamos neste momento a nossa saúde, a saúde de todas as pessoas. Peçamos por nossos médicos, cientistas, ao Espírito Santo, para que sempre os ilumine. Oremos. Divino Espírito Santo, Criador e Renovador de todas as coisas, vida da minha vida, com Santo Antônio de Santana Galvão, devoto de Maria Santíssima, eu vos adoro, agradeço e amo. Vós que dais a vida a todo o universo, conservai em mim a saúde, livrai-me de todas as doenças e de todo o mal. Ajudado com a vossa graça, quero usar sempre minha saúde, empregando minhas forças para a glória de Deus, para o meu próprio bem e para o bem do meu próximo. Peço-vos ainda que ilumineis com vossos dons de sabedoria e ciência os médicos e todos os que se ocupam dos doentes, para que conheçam a verdadeira causa dos males que destroem ou ameaçam a vida, e possam também descobrir e aplicar os remédios mais eficazes para defender a vida e curá-la. Santo Antônio de Santana Galvão, devoto da Virgem Santíssima, sede mediador nessa minha humilde oração e intercedei por mim. Amém. O nosso auxílio está no nome do Senhor,
1: que fez o céu e a terra.
0: O Senhor esteja convosco.
1: Ele está no meio de nós.
0: Oremos. Ó Pai de misericórdia, Deus de toda a consolação, que consolais por vosso Filho Jesus no Espírito Santo e acompanhais com vossa bênção particular os que sofrem tribulações e enfermidades do corpo e do espírito, nós vos suplicamos que, pela intercessão de Santo Antônio de Santana Galvão, devoto de Maria Imaculada, abençoeis estas pílulas, objetos sacramentais de fé e devoção do vosso povo santo. Fazei, Senhor, que todos os que na fé e pela fé delas fizerem uso possam receber a graça da cura, conforme a vossa santíssima vontade. Amém.

0: de amor, fonte de todas as graças, dai-nos por intercessão de Santo Antônio de Santana Galvão, que ao tomarmos com fé e devoção essas pílulas e rezando, Santíssima Trindade, Pai, Filho e Espírito Santo, eu vos adoro, louvo e vos dou graças pelos benefícios que me fizeste. Por tudo o que fez e sofreu Santo Antônio de Santana Galvão, que aumenteis em mim a fé, a esperança e a caridade. Vos digneis conceder-me a graça que ardentemente almejo. Neste momento, cada um de nós faça o pedido que quer alcançar com essa novena para que, pelas mãos de Frei Galvão, possa chegar até Deus. Prometo-vos conhecer sempre mais o Evangelho que Santo Antônio de Santana Galvão viveu, cultivar a vida eucarística e a devoção à Imaculada Virgem Maria. Santo Antônio de Santana Galvão, rogai por nós. Amém. Pai nosso que estais nos céus, santificado seja o vosso nome, venha a nós o vosso reino, seja feita a vossa vontade, assim na terra como no céu. O pão nosso de cada dia nos dai hoje. Perdoai-nos as nossas ofensas, assim como nós perdoamos a quem nos tem ofendido. E não nos deixeis cair em tentação, mas livrai-nos do mal. Amém. Ave Maria, cheia de graça, o Senhor é convosco. Bendita sois vós entre as mulheres, e bendito é o fruto do vosso ventre, Jesus. Santa Maria, Mãe de Deus, rogai por nós, pecadores, agora e na hora de nossa morte. Amém. Glória ao Pai, ao Filho e ao Espírito Santo,
1: como era no princípio, agora e sempre. Amém.
0: O Senhor esteja convosco.
1: Ele está no meio de nós.
0: Que por intercessão de Frei Galvão, de São José, Nossa Senhora Aparecida e todos os santos, desça sobre vós a bênção de Deus Todo-Bondoso e Misericordioso, Ele que é Pai, Filho e Espírito Santo.
1: Amém.
0: Permaneçamos sempre na paz do Senhor e que Ele sempre nos acompanhe.

0: nossa mãe Aparecida.
1: Viva!
0: Queridos irmãos e irmãs, sejam todos bem-vindos ao Santo Terço do Santuário Frei Galvão. Hoje vamos rezar os mistérios gloriosos. Colocamos as intenções dos nossos irmãos e irmãs que nos acompanham, as vossas intenções também. Nossos irmãos e irmãs que estão aqui no Santuário Frei Galvão. Isso, graças a Deus por todos vocês, viu? Vamos dar início ao Santo Terço. Em nome do Pai, e do Filho, e do Espírito Santo. Amém. Creio em Deus Pai Todo-Poderoso, Criador do céu e da terra, e em Jesus Cristo, seu único Filho, nosso Senhor, que foi concebido pelo poder do Espírito Santo, nasceu da Virgem Maria, padeceu sob Pôncio Pilatos, foi crucificado, morto e sepultado, desceu à mansão dos mortos, ressuscitou ao terceiro dia, subiu aos céus, está sentado à direita de Deus Pai Todo-Poderoso, donde há de vir a julgar os vivos e os mortos. Creio no Espírito Santo, na Santa Igreja Católica, na comunhão dos santos, na remissão dos pecados, na ressurreição da carne, na vida eterna. Amém. Um Pai Nosso e três Ave Maria, em honra à Santíssima Trindade. Pai nosso que estais no céu, santificado seja o vosso nome. Venha a nós o vosso reino, seja feita a vossa vontade, assim na terra como no céu.
1: O pão nosso de cada dia nos dai hoje. Perdoai as nossas ofensas, assim como nós perdoamos a quem nos tem ofendido. E não nos deixeis cair em tentação, mas livrai-nos do mal. Amém.
0: Ave Maria, cheia de graças, o Senhor é convosco. Bendita sois vós entre as mulheres e bendito é o fruto do vosso ventre, Jesus.
1: Santa Maria, Mãe de Deus, rogai por nós, pecadores, agora e na hora de nossa morte. Amém.
0: Ave Maria, cheia de graças, o Senhor é convosco. Bendita sois vós entre as mulheres, bendito é o fruto do vosso ventre, Jesus.
1: Santa Maria, Mãe de Deus, rogai por nós, pecadores, agora e na hora de nossa morte. Amém.
0: Ave Maria, cheia de graça, o Senhor é convosco. Bendita sois vós entre as mulheres, bendito é o fruto do vosso ventre, Jesus.
1: Santa Maria, Mãe de Deus, rogai por nós, pecadores, agora e na hora de nossa morte. Amém.
0: Glória ao Pai, ao Filho e ao Espírito Santo,
1: como era no princípio, agora e sempre. Amém.
0: Ó meu Jesus, perdoai-nos, livrai-nos do fogo do inferno, levai as almas todas para o céu, e socorrei principalmente as que mais precisarem. Nossa Mãe Aparecida,
1: rogai por nós.

0: primeiro mistério glorioso, contemplamos a ressurreição de nosso Senhor Jesus Cristo. Colocamos as intenções por todos os nossos romeiros, romeiras, que vêm de diversas cidades do Brasil todo, nossos irmãos e irmãs que estão aqui no santuário, suas necessidades, pela saúde, cura de todos os enfermos, pelos desempregados, pela conversão, santificação e união nas famílias, por todos os que sofrem. Pai nosso que estais no céu, santificado seja o vosso nome, venha a nós o vosso reino, seja feita a vossa vontade, assim na terra como no céu.
1: O pão nosso de cada dia nos dai hoje, perdoai as nossas ofensas, assim como nós perdoamos a quem nos tem ofendido, e não nos deixeis cair em tentação, mas livrai-nos do mal. Amém.
0: Ave Maria, cheia de graça, o Senhor é convosco. Bendita sois vós entre as mulheres, bendito o fruto do vosso ventre, Jesus.
1: Santa Maria, Mãe de Deus, rogai por nós, pecadores, agora e na hora de nossa morte. Amém.
0: Ave Maria, cheia de graça, o Senhor é convosco. Bendita sois vós entre as mulheres, bendito o fruto do vosso ventre, Jesus.
1: Santa Maria, Mãe de Deus, rogai por nós, pecadores, agora e na hora de nossa morte. Amém.
0: Ave Maria, cheia de graça, o Senhor é convosco. Bendita sois vós entre as mulheres, bendito o fruto do vosso ventre, Jesus.
1: Santa Maria, Mãe de Deus, rogai por nós, pecadores, agora e na hora de nossa morte. Amém.
0: Ave Maria, cheia de graça, o Senhor é convosco. Bendita sois vós entre as mulheres, bendito é o fruto do vosso ventre, Jesus.
1: Santa Maria, Mãe de Deus, rogai por nós, pecadores, agora e na hora de nossa morte. Amém.
0: Ave Maria, cheia de graça, o Senhor é convosco. Bendita sois vós entre as mulheres, bendito é o fruto do vosso ventre, Jesus.
1: Santa Maria, Mãe de Deus, rogai por nós, pecadores, agora e na hora de nossa morte. Amém.
0: Ave Maria, cheia de graça, o Senhor é convosco. Bendita sois vós entre as mulheres, bendito é o fruto do vosso ventre, Jesus.
1: Santa Maria, Mãe de Deus, rogai por nós, pecadores, agora e na hora de nossa morte. Amém.
0: Ave Maria, cheia de graça, o Senhor é convosco. Bendita sois vós entre as mulheres, bendito é o fruto do vosso ventre, Jesus.
1: Santa Maria, Mãe de Deus, rogai por nós, pecadores, agora e na hora de nossa morte. Amém.
0: Ave Maria, cheia de graça, o Senhor é convosco. Bendita sois vós entre as mulheres, bendito é o fruto do vosso ventre, Jesus.
1: Santa Maria, Mãe de Deus, rogai por nós, pecadores, agora e na hora de nossa morte. Amém.
0: Ave Maria, cheia de graça, o Senhor é convosco. Bendita sois vós entre as mulheres, bendito é o fruto do vosso ventre, Jesus.
1: Santa Maria, Mãe de Deus, rogai por nós, pecadores, agora e na hora de nossa morte. Amém.
0: Ave Maria, cheia de graça, o Senhor é convosco. Bendita sois vós entre as mulheres, bendito é o fruto do vosso ventre, Jesus.
1: Santa Maria, Mãe de Deus, rogai por nós, pecadores, agora e na hora de nossa morte. Amém.
0: Glória ao Pai, ao Filho e ao Espírito Santo,
1: como era no princípio, agora e sempre. Amém.
0: Ó meu Jesus,
1: perdoai-nos, livrai-nos do fogo do inferno, levai as almas todas para o céu, e socorrei principalmente as que mais precisarem.
0: São José,
1: rogai por nós.

0: E no segundo mistério glorioso, a ascensão de Nosso Senhor aos céus. Colocamos as intenções dos nossos queridos romeiros, romeiras, que nos visitam, pelos nossos irmãos e irmãs benfeitores que fazem parte da campanha Família Missionária de Frei Galvão. Pai nosso que estais no céu, santificado seja o vosso nome, venha a nós o vosso reino, seja feita a vossa vontade, assim na terra como no céu.
1: O pão nosso de cada dia nos dai hoje, perdoai as nossas ofensas, assim como nós perdoamos a quem nos tem ofendido, e não nos deixeis cair em tentação, mas livrai-nos do mal. Amém.
0: Ave Maria, cheia de graça, o Senhor é convosco. Bendita sois vós entre as mulheres, bendito é o fruto do vosso ventre, Jesus.
1: Santa Maria, Mãe de Deus, rogai por nós, pecadores, agora e na hora de nossa morte. Amém.
0: Ave Maria, cheia de graça, o Senhor é convosco. Bendita sois vós entre as mulheres, bendito é o fruto do vosso ventre, Jesus.
1: Santa Maria, Mãe de Deus, rogai por nós, pecadores, agora e na hora de nossa morte. Amém.
0: Ave Maria, cheia de graça, o Senhor é convosco. Bendita sois vós entre as mulheres, bendito é o fruto do vosso ventre, Jesus.
1: Santa Maria, Mãe de Deus, rogai por nós, pecadores, agora e na hora de nossa morte. Amém.
0: Ave Maria, cheia de graça, o Senhor é convosco. Bendita sois vós entre as mulheres, bendito é o fruto do vosso ventre, Jesus.
1: Santa Maria, Mãe de Deus, rogai por nós, pecadores, agora e na hora de nossa morte. Amém.
0: Ave Maria, cheia de graça, o Senhor é convosco. Bendita sois vós entre as mulheres, bendito é o fruto do vosso ventre, Jesus.
1: Santa Maria, Mãe de Deus, rogai por nós, pecadores, agora e na hora de nossa morte. Amém.
0: Ave Maria, cheia de graça, o Senhor é convosco. Bendita sois vós entre as mulheres, bendito é o fruto do vosso ventre, Jesus.
1: Santa Maria, Mãe de Deus, rogai por nós, pecadores, agora e na hora de nossa morte. Amém.
0: Ave Maria, cheia de graça, o Senhor é convosco. Bendita sois vós entre as mulheres, bendito é o fruto do vosso ventre, Jesus.
1: Santa Maria, Mãe de Deus, rogai por nós, pecadores, agora e na hora de nossa morte. Amém.
0: Ave Maria, cheia de graça, o Senhor é convosco. Bendita sois vós entre as mulheres, bendito é o fruto do vosso ventre, Jesus.
1: Santa Maria, Mãe de Deus, rogai por nós, pecadores, agora e na hora de nossa morte. Amém.
0: Ave Maria, cheia de graça, o Senhor é convosco. Bendita sois vós entre as mulheres, bendito é o fruto do vosso ventre, Jesus.
1: Santa Maria, Mãe de Deus, rogai por nós, pecadores, agora e na hora de nossa morte. Amém.
0: Ave Maria, cheia de graça, o Senhor é convosco. Bendita sois vós entre as mulheres, bendito é o fruto do vosso ventre, Jesus.
1: Santa Maria, Mãe de Deus, rogai por nós, pecadores, agora e na hora de nossa morte. Amém.
0: Glória ao Pai, ao Filho e ao Espírito Santo,
1: como era no princípio, agora e sempre. Amém.
0: Ó Jesus, perdoai-nos, livrai-nos do fogo do inferno, levai as almas todas para o céu, e socorrei principalmente as que mais precisarem. São Frei Galvão,
1: rogai por nós.

0: nós. E no terceiro mistério glorioso, a vinda do Espírito Santo por meio do Imaculado Coração de Maria no cenáculo. Colocamos por todas as mães, esposas que rezam pelos seus filhos, pela conversão de todos os membros da família, a cura, a libertação dos vícios, de cigarros, bebidas, especialmente das drogas que destroem as famílias. Pai nosso que estais no céu, santificado seja o vosso nome, venha a nós o vosso reino, seja feita a vossa vontade, assim na terra como no céu.
1: O pão nosso de cada dia nos dai hoje, perdoai as nossas ofensas, assim como nós perdoamos a quem nos tem ofendido. E não nos deixeis cair em tentação, mas livrai-nos do mal. Amém.
0: Ave Maria, cheia de graça, o Senhor é convosco. Bendita sois vós entre as mulheres, bendito é o fruto do vosso ventre, Jesus.
1: Santa Maria, Mãe de Deus, rogai por nós, pecadores, agora e na hora de nossa morte. Amém.
0: Ave Maria, cheia de graça, o Senhor é convosco. Bendita sois vós entre as mulheres, bendito é o fruto do vosso ventre, Jesus.
1: Santa Maria, Mãe de Deus, rogai por nós, pecadores, agora e na hora de nossa morte. Amém.
0: Ave Maria, cheia de graça, o Senhor é convosco. Bendita sois vós entre as mulheres, bendito é o fruto do vosso ventre, Jesus.
1: Santa Maria, Mãe de Deus, rogai por nós, pecadores, agora e na hora de nossa morte. Amém.
0: Ave Maria, cheia de graça, o Senhor é convosco. Bendita sois vós entre as mulheres, bendito é o fruto do vosso ventre, Jesus.
1: Santa Maria, Mãe de Deus, rogai por nós, pecadores, agora e na hora de nossa morte. Amém.
0: Ave Maria, cheia de graça, o Senhor é convosco. Bendita sois vós entre as mulheres, bendito é o fruto do vosso ventre, Jesus.
1: Santa Maria, Mãe de Deus, rogai por nós, pecadores, agora e na hora de nossa morte. Amém.
0: Ave Maria, cheia de graça, o Senhor é convosco. Bendita sois vós entre as mulheres, bendito é o fruto do vosso ventre, Jesus.
1: Santa Maria, Mãe de Deus, rogai por nós, pecadores, agora e na hora de nossa morte. Amém.
0: Ave Maria, cheia de graça, o Senhor é convosco. Bendita sois vós entre as mulheres, bendito é o fruto do vosso ventre, Jesus.
1: Santa Maria, Mãe de Deus, rogai por nós, pecadores, agora e na hora de nossa morte. Amém.
0: Ave Maria, cheia de graça, o Senhor é convosco. Bendita sois vós entre as mulheres, bendito é o fruto do vosso ventre, Jesus.
1: Santa Maria, Mãe de Deus, rogai por nós, pecadores, agora e na hora de nossa morte. Amém.
0: Ave Maria, cheia de graça, o Senhor é convosco. Bendita sois vós entre as mulheres, bendito é o fruto do vosso ventre, Jesus.
1: Santa Maria, Mãe de Deus, rogai por nós, pecadores, agora e na hora de nossa morte. Amém.
0: Ave Maria, cheia de graça, o Senhor é convosco. Bendita sois vós entre as mulheres, bendito é o fruto do vosso ventre, Jesus.
1: Santa Maria, Mãe de Deus, rogai por nós, pecadores, agora e na hora de nossa morte. Amém.
0: Glória ao Pai, ao Filho e ao Espírito Santo,
1: como era no princípio, agora e sempre. Amém.
0: Ó meu Jesus, perdoai-nos, livrai-nos do fogo do inferno, levai as almas todas para o céu, e socorrei principalmente as que mais precisarem. São Francisco e Santa Clara,
1: rogai por nós.

0: quarto mistério glorioso, contemplamos a assunção de Nossa Senhora aos céus. Colocamos as intenções, necessidades de todos os nossos irmãos e irmãs, devotos de São Fim Galvão, que nos acompanham. Pai nosso que estais no céu, santificado seja o vosso nome. Venha a nós o vosso reino, seja feita a vossa vontade, assim na terra como no céu.
1: O pão nosso de cada dia nos dai hoje. Perdoai as nossas ofensas, assim como nós perdoamos a quem nos tem ofendido. E não nos deixeis cair em tentação, mas livrai-nos do mal. Amém.
0: Ave Maria, cheia de graça, o Senhor é convosco. Bendita sois vós entre as mulheres, bendito é o fruto do vosso ventre, Jesus.
1: Santa Maria, Mãe de Deus, rogai por nós, pecadores, agora e na hora de nossa morte. Amém.
0: Ave Maria, cheia de graça, o Senhor é convosco. Bendita sois vós entre as mulheres, bendito é o fruto do vosso ventre, Jesus.
1: Santa Maria, Mãe de Deus, rogai por nós, pecadores, agora e na hora de nossa morte. Amém.
0: Ave Maria, cheia de graça, o Senhor é convosco. Bendita sois vós entre as mulheres, bendito é o fruto do vosso ventre, Jesus.
1: Santa Maria, Mãe de Deus, rogai por nós, pecadores, agora e na hora de nossa morte. Amém.
0: Ave Maria, cheia de graça, o Senhor é convosco. Bendita sois vós entre as mulheres, bendito é o fruto do vosso ventre, Jesus.
1: Santa Maria, Mãe de Deus, rogai por nós, pecadores, agora e na hora de nossa morte. Amém.
0: Ave Maria, cheia de graça, o Senhor é convosco. Bendita sois vós entre as mulheres, bendito é o fruto do vosso ventre, Jesus.
1: Santa Maria, Mãe de Deus, rogai por nós, pecadores, agora e na hora de nossa morte. Amém.
0: Ave Maria, cheia de graça, o Senhor é convosco. Bendita sois vós entre as mulheres, bendito é o fruto do vosso ventre, Jesus.
1: Santa Maria, Mãe de Deus, rogai por nós, pecadores, agora e na hora de nossa morte. Amém.
0: Ave Maria, cheia de graça, o Senhor é convosco. Bendita sois vós entre as mulheres, bendito é o fruto do vosso ventre, Jesus.
1: Santa Maria, Mãe de Deus, rogai por nós, pecadores, agora e na hora de nossa morte. Amém.
0: Ave Maria, cheia de graça, o Senhor é convosco. Bendita sois vós entre as mulheres, bendito é o fruto do vosso ventre, Jesus.
1: Santa Maria, Mãe de Deus, rogai por nós, pecadores, agora e na hora de nossa morte. Amém.
0: Ave Maria, cheia de graça, o Senhor é convosco. Bendita sois vós entre as mulheres, bendito é o fruto do vosso ventre, Jesus.
1: Santa Maria, Mãe de Deus, rogai por nós, pecadores, agora e na hora de nossa morte. Amém.
0: Ave Maria, cheia de graça, o Senhor é convosco. Bendita sois vós entre as mulheres, bendito é o fruto do vosso ventre, Jesus.
1: Santa Maria, Mãe de Deus, rogai por nós, pecadores, agora e na hora de nossa morte. Amém.
0: Glória ao Pai, ao Filho e ao Espírito Santo,
1: como era no princípio, agora e sempre. Amém.
0: Ó meu Jesus,
1: perdoai-nos, livrai-nos do fogo do inferno, levai as almas todas para o céu, e socorrei principalmente as que mais precisarem.
0: Santo Antônio, Padre Pio,
1: rogai por nós.

0: no quinto e último mistério glorioso, contemplamos a coroação de Nossa Senhora, Rainha do Céu e da Terra, Nossa Mãezinha. Colocamos as nossas intenções, os nossos romeiros, romeiras, nossos benfeitores da campanha Família Missionária de Fim Galvão, por todos os fiéis devotos de São Fim Galvão, por todos os doentes, pela paz nas famílias, pela paz no mundo. Pai nosso que estais no céu, santificado seja o vosso nome. Venha a nós o vosso reino, seja feita a vossa vontade, assim na terra como no céu.
1: O pão nosso de cada dia nos dai hoje. Perdoai as nossas ofensas, assim como nós perdoamos a quem nos tem ofendido. E não nos deixeis cair em tentação, mas livrai-nos do mal. Amém.
0: Ave Maria, cheia de graça, o Senhor é convosco. Bendita sois vós entre as mulheres, bendito é o fruto do vosso ventre, Jesus.
1: Santa Maria, Mãe de Deus, rogai por nós, pecadores, agora e na hora de nossa morte. Amém.
0: Ave Maria, cheia de graça, o Senhor é convosco. Bendita sois vós entre as mulheres, bendito é o fruto do vosso ventre, Jesus.
1: Santa Maria, Mãe de Deus, rogai por nós, pecadores, agora e na hora de nossa morte. Amém.
0: Ave Maria, cheia de graça, o Senhor é convosco. Bendita sois vós entre as mulheres, bendito é o fruto do vosso ventre, Jesus.
1: Santa Maria, Mãe de Deus, rogai por nós, pecadores, agora e na hora de nossa morte. Amém.
0: Ave Maria, cheia de graça, o Senhor é convosco. Bendita sois vós entre as mulheres, bendito é o fruto do vosso ventre, Jesus.
1: Santa Maria, Mãe de Deus, rogai por nós, pecadores, agora e na hora de nossa morte. Amém.
0: Ave Maria, cheia de graça, o Senhor é convosco. Bendita sois vós entre as mulheres, bendito é o fruto do vosso ventre, Jesus.
1: Santa Maria, Mãe de Deus, rogai por nós, pecadores, agora e na hora de nossa morte. Amém.
0: Ave Maria, cheia de graça, o Senhor é convosco. Bendita sois vós entre as mulheres, bendito é o fruto do vosso ventre, Jesus.
1: Santa Maria, Mãe de Deus, rogai por nós, pecadores, agora e na hora de nossa morte. Amém.
0: Ave Maria, cheia de graça, o Senhor é convosco. Bendita sois vós entre as mulheres, bendito é o fruto do vosso ventre, Jesus.
1: Santa Maria, Mãe de Deus, rogai por nós, pecadores, agora e na hora de nossa morte. Amém.
0: Ave Maria, cheia de graça, o Senhor é convosco. Bendita sois vós entre as mulheres, bendito é o fruto do vosso ventre, Jesus.
1: Santa Maria, Mãe de Deus, rogai por nós, pecadores, agora e na hora de nossa morte. Amém.
0: Ave Maria, cheia de graça, o Senhor é convosco. Bendita sois vós entre as mulheres, bendito é o fruto do vosso ventre, Jesus.
1: Santa Maria, Mãe de Deus, rogai por nós, pecadores, agora e na hora de nossa morte. Amém.
0: Ave Maria, cheia de graça, o Senhor é convosco. Bendita sois vós entre as mulheres, bendito é o fruto do vosso ventre, Jesus.
1: Santa Maria, Mãe de Deus, rogai por nós, pecadores, agora e na hora de nossa morte. Amém.
0: Glória ao Pai, ao Filho e ao Espírito Santo,
1: como era no princípio, agora e sempre. Amém.
0: Ó meu Jesus,
1: perdoai-nos, livrai-nos do fogo do inferno, e levai as almas todas para o céu, e socorrei principalmente as que mais precisais.
0: São Benedito,
1: rogai por nós.

0: vamos agradecer a nossa mãezinha pelas graças que alcançamos na reza desse Santo Deus de hoje. Infinitas graças os damos, soberana Rainha, pelos benefícios que todos os dias recebemos de vossas mãos liberais. Dignai-vos agora e para sempre tomarmos debaixo de vosso poderoso amparo. E para mais nos agradecer, vos saudamos como a Salve Rainha. Salve Rainha, Mãe de Misericórdia, vinda do sul e esperança nossa salve. A vós bradamos, degredados filhos de Eva. A vós suspiramos, gemendo e chorando neste vale de lágrimas. Eia, pois, advogada nossa, esses vossos olhos misericordiosos a nós volvei, e depois deste desterro, mostrai-nos Jesus, bendito é o fruto do vosso ventre. Ó clemente, ó piedosa, ó doce sempre Virgem Maria, rogai por nós, Santa Mãe de Deus, para que sejamos dignos das promessas de Cristo. Amém. Agora o Frei vai fazer a benção da água, dos objetos, chaves, documentos. Pode colocar tudo na mãozinha assim, tá bom? O nosso auxílio está no nome do Senhor,
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0: Senhor Jesus, por meio de nossa mãe Aparecida São Fim Galvão, enviai o Espírito Santo, abençoai e santificai estas águas que vamos aspergir, implorando a proteção contra a presença e ataque do demônio em nossas vidas, e quem beber desta água consiga a cura de vossas doenças, libertação de todo mal físico e espiritual. Abençoai também terços, escapulários, medalhas, fitinhas, bíblias, imagens, chaves do carro, da moto, da casa, documentos, carteira de trabalho, medicações, exame médicos, currículos de emprego e demais objetos, para que se tornem sacramentais de fé e a presença de Jesus e nossa mãe em vossas vidas, lhes concedendo a cura de vossas doenças, a saúde e a paz. Em nome do Pai, e do Filho e do Espírito Santo. Amém. Obrigada a presença de todos nossos queridos romeiros, diversas cidades. Uma salva de paz para os romeiros. E quem rezou conosco, beija a todos, tá bom? O Senhor esteja convosco.
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0: Por intercessão do glorioso São José, nossa mãe Aparecida e São Fim Galvão, abençoe-vos Deus Todo-Poderoso, Pai e Filho e Espírito Santo.
1: Amém.
0: Ide em paz, se os acompanhe. Graças a Deus. Viva nossa mãe Aparecida.
1: Viva.
0: Pra São Fim Galvão.
1: Viva.
0: Viva os nossos romeiros.
1: Viva.
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3: Se você, assim como eu, não consegue viver sem os cuidados de Nossa Senhora, se você, assim como eu, precisa da intercessão de Maria, cante essa canção hoje, recorra a ela, deixe que ela te apresente a Deus nesse momento. Eu recorro a ti.

A história de um bebê que foi abandonado no seu nascimento. Ele que só depois de 15 dias teve o seu primeiro contato com uma família, com um lar, que foi quando ele foi adotado. O tempo passou, muita coisa aconteceu, e assim então criança, aos 10 anos, começou a tocar na igreja. Aos 13 ela já tocava no grupo de oração, em retiros, e o mais louco de tudo isso é que todas as vezes que essa criança tocava, a maioria das vezes, as pessoas rezavam por ela e tinha profecias grandiosas de Deus para a vida dela. Tinha revelações grandiosas de Deus para a vida dela. E um desses dias, tocando em um retiro, em um momento de oração, uma das intercessoras se aproxima desse então adolescente e diz para ele que precisa conversar com ele. E então, na hora da conversa, ela conta para ele que teve uma revelação exata do dia que a mãe dele abandonou ele, do exato momento que ela não quis ficar com ele. E nessa hora, ela conta que Nossa Senhora aparece, estende os braços, pega o bebê no colo e diz: a partir de hoje sou eu que cuido dele. O tempo continuou passando, esse adolescente foi crescendo, continuou tocando, mas em um determinado momento da vida, ele se afasta da igreja e começa a viver uma vida totalmente promíscua, de pecado, bebidas, mulheres, baladas, noitadas, se esquecendo de tudo aquilo que ele já tinha vivido com Deus, de todas as promessas que ele tinha vivido com Deus, de toda a intimidade que ele tinha com Deus. E um dia, agora ele que tocava música sertaneja, já não tocava mais na igreja, voltando de um show, um sábado de madrugada, o amigo que estava no carro da frente freia o carro bruscamente por conta de uma lombada que tinha na pista. Ele tenta frear o carro, mas ele não consegue, acaba derrapando e resvalando no amigo dele. O carro do amigo dele rodopia, para no acostamento, e o carro dele perde o sentido, atravessa a pista. Estava vindo 4 carros de frente com ele nesse momento. Ele passa pelos 4 carros sem relar em nenhum, bate num barranco, sobe 4 metros de altura e bate num pilar de concreto. Para quem está imaginando agora, é uma cena realmente muito feia, porque ele estava sem cinto e o carro dele deu perda total. O que ninguém esperava é que nessas frações de segundos ele teve uma visualização de Nossa Senhora, que dizia para ele: calma, vai ficar tudo bem, não vai acontecer nada demais com você. E tudo o que aconteceu com ele foi ter quebrado o dedo da mão. A polícia, na hora que chega no local, já determina que aquilo é um milagre, porque o carro estava a 4 metros de altura e nada tinha acontecido com o motorista. Pessoas por muito menos tinham morrido naquele local. Então esse rapaz resolve voltar na igreja para agradecer. E isso foi a volta desse rapaz para a igreja. Para quem não sabe, esse rapaz sou eu. Esse bebê que foi abandonado sou eu. Essa é a minha história. E o porquê que eu estou te contando tudo isso? Para que você nunca, jamais se esqueça que Nossa Senhora vive. Talvez as pessoas, o mundo tem pregado ao contrário de tudo isso, tem falado ao contrário disso que eu estou te dizendo agora, mas que essa canção te faça recordar.

para viver sem os cuidados maternais de Maria. Nós te pedimos, Maria, tu que és o sacrário do amor, dai-nos um coração adorador, porque somente um coração adorador é capaz de adorar Jesus como ele merece ser adorado. Por isso, vai dizendo para ela:

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9: A nossa saudação franciscana a você que nos acompanha na série Místicos Medievais. Paz e bem, sejam bem-vindos. Mais um místico, acredito eu, não tanto conhecido, Charles de Foucault. E nós vamos estudar um pouquinho a obra aos meus irmãozinhos. O que Charles de Foucault quer nos falar com esta obra? Quem são estes irmãozinhos e a quem ele se dirige? Quem foi Charles de Foucault? Hoje nós vamos conhecer um pouquinho da sua história, da sua biografia, e também vamos começar a adentrar um pouquinho nesta obra aos meus irmãozinhos e começar a descobrir o que ele quer dizer com isso e o que ele traz de novidades com esta obra que ele nos apresenta hoje. Charles de Foucault nasceu em Estrasburgo, na França, em 1858. Ele é conhecido por sua vida mística e de profunda vivência dos conselhos evangélicos, mas ele também foi oficial do exército francês, foi geógrafo, foi explorador e viveu sempre com intensidade e com muita, muita radicalidade. De família nobre, por isso ele teve a oportunidade de ter uma forte influência religiosa. E a responsável por essa influência foi a sua mãe, Elizabeth, que era profundamente católica. E ela então lançou a semente do catolicismo no coração de Charles e dos outros filhos que ela teve. Mas a experiência religiosa de Charles, ela não foi assim tão profícua e tão profunda. Ele ficou órfão de pai e mãe aos 6 anos e passou a ser criado pelos avós maternos. E logo ele então ingressa na escola militar francesa, que era administrada pelos jesuítas, onde ele se opõe então às práticas religiosas. Os problemas familiares que ele teve e a falta de identificação com os estudos, além dele ter perdido também seu avô, levaram-no a ter uma vida muito sem perspectiva. Ele foi emancipado e, recebendo a herança do seu avô, ele passa a viver as benesses da vida parisiense. Começa a experimentar todo tipo de coisas e a ter uma vida realmente dissoluta. E assim, foi na década de 1880 que ele conheceu e teve um relacionamento com uma atriz parisiense, de nome Marie Cardinal. E ele teve uma conduta não tão assim condizente com a vida militar que ele tinha. E então ele é preso para ter uma vida mais disciplinada, para voltar aos trilhos, como nós podemos dizer. Em 1882, Foucault, ele se prepara para fazer uma viagem ao Marrocos. E ele passa então a estudar a língua árabe e a língua islã, e também o hebraico. Por que que ele estuda o hebraico? Porque ele precisou se fingir de judeu para então entrar no Marrocos. E ele foi auxiliado por um rabino que o introduziu na língua árabe. O contato que ele tem com o norte da África lhe traz então muitas e significativas experiências. O contato com o Islã e com a leitura do Alcorão o fizeram reaproximar-se do cristianismo. E ele então volta a frequentar a paróquia de Santo Agostinho em Paris, onde passou a ter um contato com o sacerdote Padre Henri, que o influenciou na leitura dos evangelhos. Em 1888 e 1889, Foucault fez a sua peregrinação à Terra Santa. E essa peregrinação exerceu sobre ele forte influência mística, sendo relevante nesse período a sua estadia em Nazaré, no início de 1889. Em 1890, ele se torna religioso, trapista e partiu para a Síria. A partir desse período, Foucault passou a mostrar apreço pela vida de pobreza e abnegação. Depois de várias experiências que contataram com a orientação do padre Uvelin, seu diretor espiritual, o mesmo que o influenciou na leitura dos evangelhos, incluíram 6 anos vividos como monge trapista. Foucault iniciou uma longa peregrinação a Nazaré. E é então dessa peregrinação que nasceu esta obra, Aos Meus Irmãozinhos. Foi dessa sua experiência em Nazaré que Foucault passa então a ter uma outra percepção da vida de Jesus em Nazaré. Em 1897, Foucault deixou os trapistas e mudou para Nazaré, onde por 3 anos se dedicou à leitura dos evangelhos e ficou hospedado no mosteiro de Santa Clara. Ofereceu seus serviços de jardinagens em troca de abrigo e alimentação. Nazaré é entendida por Foucault na perspectiva da kenosis, do abaixamento de Deus que assume a pequenez na condição das criaturas. Também é a vida de Jesus em Nazaré que mostra a vivência cotidiana do Evangelho e do mistério de Deus. Ora, o mistério não se configura por ser somente aquilo que não consegue ser explicado. Trata-se antes daquilo que, mesmo sem explicar, possibilita uma vivência profunda e um encontro com Deus. Assim, Foucault trata do mistério de Nazaré. É o Deus onipotente que se fez pequeno, cotidiano, afável e amoroso. Veja que bonito essa definição que ele faz, então, da vivência de Jesus em Nazaré. O mistério de Nazaré. Esse mistério motivou tanto Charles a ir para o deserto. Essa experiência foi tão profunda, tão mística, que ele quis estar no deserto. E em 1901, ele partiu para Beni, uma pequena região da Argélia próxima à fronteira com o Marrocos. Após esse período vivido em Nazaré, já em 1901, Foucault foi ordenado presbítero da diocese de Viver, mas com a licença para morar na África. Sua vida de oração, caridade e presença cristã serviu de fértil motivação para a maioria dos seus escritos espirituais. Aos Meus Irmãozinhos, agora nós entramos então nesta obra. É uma obra sobre a caridade e a vivência do Evangelho, tendo como inspiração a fraternidade vivenciada por Jesus ainda enquanto estava em Nazaré. Para Foucault, Nazaré não é o prenúncio do Evangelho, mas já se trata de sua mensagem. A caridade, por sua vez, é vista como abertura universal a todo humano, a todo ser humano. O anúncio do Evangelho não se reduz a palavras pronunciadas, mas à presença misericordiosa do cristão. Nazaré está em todo lugar, Trata-se da vivência cotidiana, quenótica, que nos possibilita adentrar no mistério de Deus, que mesmo sendo grandioso, fez-se pequeno. Em uma criança que viveu na periferia da Galileia, mas especificamente em Nazaré. É o simples e desprezível que mostra a glória de Deus. Foucault quer mostrar, então, com esta obra, que a caridade, ela não é somente vista na vida de Jesus enquanto obra escrita. Essa caridade, essa vivência de Jesus em Nazaré, ela precisa transcender a Sagrada Escritura. Aquilo que nós lemos na Sagrada Escritura, todo o relato do Evangelho que os evangelistas fazem, da pobreza, da dificuldade que Jesus teve, ela precisa transcender essas linhas escritas para o nosso cotidiano. E foi a partir dessa experiência de Foucault em Nazaré que ele experimentou também essa vivência de Jesus, que ele passa então a escrever essa obra. Aos meus irmãozinhos, não é para uma comunidade religiosa, mas é para todo o universo, para todo mundo. A partir da sua experiência mística, ele quer também que nós façamos essa experiência do abaixamento de Deus. Viver a caridade de Jesus, fazer a experiência vivida por Jesus na nossa vida. E a partir da nossa experiência também, desse abaixamento, dessa pobreza radical que Jesus viveu, nós também levarmos essa nossa experiência profunda e mística para aqueles que nós convivemos. Foi assim então que a vida de Foucault foi sendo transformada. O caminho que Deus foi levando Foucault a experimentar fez com que ele retornasse para a vida cristã, mas não da mesma forma que ele iniciou. Permitiu que ele passasse por todas as turbulências, permitiu que ele perdesse as pessoas que ele amava, que estavam perto, para que ele sentisse que Deus foi a sua base, que Deus foi o seu sustento. E a partir da sua estadia em Nazaré, ele passa então a exalar na sua vida, na sua voz, na sua experiência, este abaixamento de Jesus. E é esta experiência que ele quer nos fazer também experimentar. E é um pouco dessa experiência que nós vamos ver no próximo vídeo. Nós vamos ler um pequeno trecho desse texto, desta obra, e vamos conversar mais um pouquinho sobre isso. Não saia daqui, acompanhe-nos para nós conhecermos um pouquinho mais dessa experiência belíssima de Foucault e da sua estadia em Nazaré. Paz e bem.
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11: Obrigado, Senhor, pelas nossas famílias. Elas são uma bênção. Elas são um presente do céu para nós. Nós não vamos desistir das nossas famílias, porque elas são um presente teu para o nosso coração.

Obrigado, Senhor, pelo dom de ser família, pelo dom de ter família. Ah, que bênção, Deus, é ter uma família. As nossas famílias são frágeis, as nossas famílias são imperfeitas. Muitas vezes nós nos machucamos, Senhor, no relacionamento com os nossos familiares. Nós nos sentimos menosprezados, muitas vezes palavras duras são ditas, muitas vezes palavras acusatórias. Não é fácil viver em família, mas ao mesmo tempo é uma grande bênção, é um grande dom. Obrigado, Senhor, pelas nossas famílias. Obrigado por cada membro da nossa família. A melhor família que existe é a nossa, Deus. Obrigado. Obrigado pela família que o Senhor me deu. Obrigado pela família que o Senhor deu a cada filho, a cada filha que reza comigo agora. Senhor, vem curar as nossas famílias, Jesus, em teu nome. Vem libertar as nossas famílias. Vem salvar as nossas famílias. Vem sarar as nossas famílias. As nossas famílias precisam de ti, Jesus. Nós pedimos agora a tua intercessão, Maria, José, teu poder, Jesus, a Sagrada Família agindo em prol das nossas famílias. Senhor, vem curar nas nossas famílias a ferida do ódio, da divisão, da fofoca que fere, da maledicência. Vem curar, Senhor, no seio das nossas famílias a ferida da impaciência, do nervosismo, da grosseria. Quantas vezes com palavras duras machucamos uns aos outros em família? Vem curar, Jesus, nas nossas famílias a dor, a ferida da traição. Quantas mulheres destroçadas, tristes, magoadas porque foram traídas pelos maridos e vice-versa. Venha libertar, Senhor, as nossas famílias do flagelo do adultério. Venha libertar as nossas famílias da pobreza material, Senhor. Vem com a sua providência, providencie um novo emprego, as condições para essa família viver bem, o alimento, as condições básicas. Mas também, Senhor, liberta as nossas famílias da pobreza espiritual, da pobreza de valores, da pobreza de educação cristã. Liberta as nossas famílias, Senhor, da impureza, do desamor, do ódio. Liberta as nossas famílias do secularismo, das ideologias que desconstroem a identidade do ser humano. Liberta as nossas famílias, Senhor, da culpa, do medo. Liberta as nossas famílias, Senhor, do flagelo dos vícios. Quantas famílias destruídas pela bebida, Senhor, pelas drogas. Senhor, eu te entrego os enfermos das nossas famílias, os doentes. Talvez na casa dessa pessoa que reza comigo, na família, exista um enfermo tratando câncer, tratando uma doença terminal. Vem tocar esse doente nessa família. Vem curar, vem fortalecer. Vem, Senhor, tocar essa pessoa que cuida de um pai idoso, de uma mãe idosa, que cuida de várias crianças, que se sente sozinha cuidando da casa, do lar. O marido não ajuda, os filhos não ajudam. Esse cuidador do idoso, de uma mãe, do pai, que se sente tão sobrecarregado, vem restaurar as energias, vem curar, vem refazer o amor, a esperança nesse coração. Que as nossas famílias, Senhor, como pede o Papa, sejam oásis de amor, oásis de reconciliação, oásis de esperança. Reconstrói o amor nas nossas casas, reconstrói o amor nas nossas famílias. Faz novas nossas famílias, Jesus, pelo poder do teu nome. E derrama agora a infusão do teu Espírito Santo, Pai, em nome de Cristo Jesus, sobre as nossas famílias, sobre os casamentos, sobre o relacionamento dos filhos com os pais, dos pais com os filhos, sobre o relacionamento entre irmãos, entre sogra e nora, nora e sogra, sogro, genro, todos os familiares. Batiza no Espírito Santo esses relacionamentos, ó Pai. Cura as nossas famílias, restaura as nossas famílias, faz novas nossas famílias no amor. As nossas famílias são uma bênção e nós queremos viver a bênção que é ter família, a bênção que é ser família. Vem salvar, Senhor, nossa casa, vem libertar, Senhor, nossa família. Em teu nome, Jesus, faz novas todas as coisas na nossa casa, na nossa família.

0: desistida. Jesus, Maria e José, a nossa família, vossa é.
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4: Paz e bem, torcida da fé, está no ar o nosso especial Fé e Futebol. E hoje tem jogo duro no gramado da Santidade, meus amigos. Estamos no domingo, dia 28 de junho, celebrando a solenidade de São Pedro e São Paulo. E decidimos colocar em campo a nossa reflexão sobre esses dois gigantes da igreja. De um lado, vestindo a braçadeira de capitão, a Associação Desportiva São Pedro. De outro, jogando com muita raça, o Atlético de São Paulo. E se você acha que santo não é rapace, o jogo de hoje vai te surpreender. Eles eram homens de carne e osso, com falhas e tropeços, bem parecidos com os nossos. Vamos descer ao gramado, porque o jogo começou movimentado. Fabiano Marangon, conta pra nós, que tropeços são esses que já estamos vendo aí em campo?
5: Quase bem, Frei Gustavo, e a você que acompanha este grande jogo. Pois é, Frei, o jogo mal começou e a fragilidade humana já deu as caras por aqui. O capitão Pedro acabou de levar um cartão amarelo por simulação. É que na hora da pressão, o medo bateu e ele tentou recuar, fingiu que não conhecia jogada. Lembrando daquela madrugada fria no pátio do sumo sacerdote, onde ele negou o mestre Jesus 3 vezes por medo. Ele é impulsivo, Frei Gustavo. Começa o jogo querendo andar sobre as águas e de repente já começa a afundar por falta de pé. E do lado do Atlético de São Paulo, o clima também é tenso. Camisa 10, Paulo acabou de levar uma advertência do juiz por reclamação. Ele tem um zênio fortíssimo, teve uma discussão ríspida ali com os companheiros de equipe, lembrando a época em que ele bateu de frente com o próprio Pedro lá em Antioquia, ou quando se desentendeu com o Barnabé na escalação do time missionário. Paulo era duro, impaciente e no passado jogava no time adversário, perseguindo os cristãos. Os dois eram passes pesados na convivência, Frei.
4: Muito obrigado, meu amigo Fabiano. São pessoas falhas, homens teimosos, homens com medo, mas o bonito é que o jogo não termina no erro. Vamos para o nosso primeiro intervalo com a canção do pescador que aprendeu a recomeçar. Vamos ouvir juntos Tu És Pedro, e depois voltamos com essa emocionante partida entre a Desportiva São Pedro e São Paulo Futebol Clube.

0: A bola volta a rolar no segundo tempo. E que espetáculo de superação estamos vendo agora. Pedro, que chorou amargamente o seu erro, olhou para o técnico, que é Jesus, sentiu a força do perdão e pediu a bola. Chamou a responsabilidade para si. Que coragem! Ele organiza a zaga, assume a liderança e vai para cima. E lá vem São Paulo, aquele que caiu do cavalo no caminho de Damasco, transformou toda a sua teimosia em zelo e amor. Ele corre o campo inteiro, gasta o fôlego que tem, supera as vaias da torcida adversária, invade a área, vai chutar. Gol! É do Atlético de São Paulo. Paulo de Tarso empata o jogo no placar da fidelidade. Reparem bem, ouvintes, o jogo de hoje foi além do tempo normal. Eles jogaram até a prorrogação da própria vida. Deram sangue pelo time. Fabiano Marangon, traga para nós os detalhes desse testemunho final aí da beira do gramado.
1: Frei Gustavo, o final desta partida é emocionante e heróico. Estes homens foram até as últimas consequências por amor a Cristo. Pedro enfrentou o martírio em Roma e, por se julgar indigno de morrer como seu mestre, exigiu ser crucificado de cabeça para baixo. Uma demonstração de humildade monumental de quem um dia teve medo de assumir o seguimento do mestre. Já Paulo, por ter cidadania romana, não foi crucificado, mas deu seu testemunho final tendo a cabeça cortada pela espada. Ele entregou a cabeça, mas não entregou a fé. Eles derramaram o sangue no mesmo gramado da história de Roma. O abraço final deles na saída do campo nos mostra que a fragilidade humana, quando se coloca à disposição de Deus, vira fortaleza imbatível. Que exemplo de coragem para todos nós, Frei Gustavo.
0: Beleza de testemunho, de exemplo, Fabiano. E agora vamos ouvir juntos, inspirados no testemunho de São Pedro e São Paulo, combati o bom combate. E depois voltamos para o final desta eletrizante partida.

0: Apita o árbitro, fim de jogo neste clássico inesquecível. Vitória da graça de Deus na vida de Pedro e Paulo. Que lição maravilhosa para a nossa convivência diária. Às vezes nós desistimos das pessoas, ou até de nós mesmos, por causa dos nossos tropeços, dos nossos medos, do nosso gênio difícil. Mas Pedro e Paulo nos gritam hoje que Deus não procura pessoas perfeitas, Ele procura corações disponíveis. Se o medroso Pedro virou a rocha da igreja, e se o perseguidor Paulo virou o maior missionário da história, Deus também pode fazer maravilhas com a nossa fragilidade. No campeonato da vida, quem se humilha e se dispõe a recomeçar, sempre levanta a taça da fidelidade. Meu amigo companheiro Fabiano Marangon, muito obrigado por esta cobertura emocionante. E a você, ouvinte, que joga no nosso time todos os dias, nossa gratidão. Que São Pedro e São Paulo nos deem a coragem de vencer nossos limites para amar a Cristo cada vez mais. Paz e bem. Até a próxima rodada.
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Ou seja, quando tudo estiver dando errado, quando nada estiver dando certo, você vai dizer: o meu Deus é fiel, e eu tenho certeza que esse mar vai se abrir.

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1: Salve grande Antônio.
2: Santo Antônio de Pádua é famoso por ser considerado o santo casamenteiro. Além desta fama, Santo Antônio também é conhecido pela sua pregação. Seus sermões lhe renderam o título de doutor evangélico. Buscando beber desse tesouro do santo de Pádua, acompanhe agora Santo Antônio de Pádua e do Mundo. Uma reflexão sobre os sermões de Santo Antônio com Frei Alain Leal. Paz e bem, meus irmãos. Que o Altíssimo, fonte de todo bem, lhes conceda a sua graça. Meus amigos, hoje eu gostaria de lhes falar sobre a fé. Para isso, vamos ouvir um trecho da legenda de Santo Antônio, isto é, a sua biografia, que é chamada, do latim, benignitas, ou seja, benignidade. A vida de Santo Antônio foi um presente à sua igreja, uma demonstração da benignidade de Deus. Ouçamos um dos trechos dessa biografia para compreendermos o significado na vida de Santo Antônio do dom da fé. Assim relata a legenda de Santo Antônio. Ouçamos. Na região de Toulouse, travara o nosso santo acalorada discussão com um pérfido herege acerca do sacramento salvífico da Eucaristia. Já quase o tinha convencido e atraído à fé católica, quando, renegado depois de muitos e variados argumentos, aduzidos para tentar esquivar-se, rematou. Mas deixemo-nos de palavreado e vamos a argumentos concretos. Se tu, Antônio, conseguires provar-me, por meio de um milagre, que no sacramento da comunhão dos fiéis está presente, embora oculto, o corpo de Cristo, eu prometo abjurar completo toda a minha descrença. Dar-me-ei por convencido e submeter-me-ei imediatamente à fé católica. Cheio de fé, o servo do Senhor respondeu: tenho plena confiança no meu Salvador Jesus Cristo, pela sua misericórdia alcançarei dele o que pretendes, para a conversão tua e de outros. Tomou então a iniciativa o referido herege. Pedindo silêncio com um gesto de mão, apresentou a seguinte proposta. Durante 3 dias vou ter preso um jumento e aguçar-lhe o apetite não lhe dando nada que comer. Passados esses 3 dias, soltá-lo-ei na presença do povo e apresentar-lhe-ei uma boa ração. Enquanto tu te pões do outro lado com isso que dizes ser o corpo de Cristo. Se o animal esfomeado não fizer caso do alimento e começar por adorar o seu Deus, eu prometo acreditar sinceramente na fé da Igreja. Cheio de confiança, Santo Antônio concordou logo, e o herege, por sua vez, voltou a chamar a atenção. Ouçam todos muito bem. Não vale a pena entrar em mais pormenores. Chegou o dia previamente fixado para o desafio. De toda parte acorre muita gente apinhando-se na espaçosa praça. Lá está o servo de Cristo, Antônio, rodeado por compacta multidão de fiéis. E lá aparece também o herege, apoiado pela caterva detestável dos seus cúmplices. Numa capela situada ali perto, o servo de Deus paramentou-se para a cerimônia e com grande devoção avançou para celebrar a missa. No fim da celebração saiu para o meio do povo em ansiosa expectativa, trazendo com toda a reverência o corpo do Senhor. O asno esfomeado é conduzido do recinto onde estava preso e é-lhe apresentada uma apetitosa ração. Então, pedindo silêncio, o homem de Deus, com muita fé, intimou o animal nestes termos: pelo poder e em nome do teu Criador, a quem eu, embora indigno, tenho verdadeiramente em minhas mãos, ordeno-te que sem demora te aproximes com humildade e lhe prestes a devida reverência. A ver se dessa forma os malvados hereges se capacitam definitivamente de que toda criatura está sujeita ao Criador, a quem a dignidade sacerdotal tem entre as mãos sobre o altar. Ainda ele não tinha sequer terminado essas palavras, e já o animal, sem ligar importância à ração, se aproximou do sacramento vivificante do corpo de Cristo e diante dele se inclinou, baixando a cabeça até os joelhos e genuflectiu. Daí resultou uma alegria indescritível para os fiéis católicos e tristeza e confusão para os hereges e descrentes. Assim Deus é bendito e louvado. A fé católica é enaltecida e honrada. A malvadez herética é confundida e condenada ao opróbrio eterno. O referido herege ali abjurou publicamente da sua heresia e passou a prestar obediência leal aos preceitos da Santa Igreja. Meus queridos amigos, olhando para essa história, nós podemos colher alguns ensinamentos para a nossa vida. Primeiro, devemos destacar a confiança inabalável de Santo Antônio em Deus. Quando ele é desafiado, a primeira coisa que ele responde é que tem confiança plena em Nosso Senhor de que conseguirá alcançar aquele milagre. Esse é o pontapé inicial dos que têm fé em Jesus Cristo. Confiar nele. Os desafios da vida são inevitáveis, e muitas vezes ou achamos que não temos capacidade para enfrentá-los, e aí vem o desânimo, o desespero e etc. Ou confiamos em nossas próprias forças para lidar com a vida e seus desafios, e em alguns casos, pode até ser que dê certo. Mas a longo prazo, as nossas forças diminuem e nós, eventualmente, acabamos caindo. Então, o verdadeiro sucesso em nossas vidas está na confiança em Deus e na sua graça. É isso que Santo Antônio busca nos ensinar com sua atitude diante do desafio. É em Deus que está a nossa força. É em Deus que está a nossa coragem. É em Deus que está o nosso bem-querer, o nosso tudo. Quando o milagre do asno que presta reverência ao Senhor na Eucaristia se concretiza, percebemos a grandiosidade da vida de fé. Santo Antônio nos ensina a termos fé, mesmo quando tudo parece dizer o contrário. Mesmo quando o mundo parece não mais querer saber de Deus. Devemos, meus amigos, buscar a fé e o testemunho de vida como Santo Antônio, uma fé que brota da beleza e do vigor do Evangelho. Ouçamos agora o que nos diz o Santo de Pádua em um de seus sermões sobre a natividade de São João Batista, que celebraremos nesta semana. Ouçamos. Quem observa a palavra de Deus com paciência, com constância, é por sua vez conservado, para que na hora da tentação não profira palavras de insulto, ou seja, não consinta no pecado. Ou também, a hora da tentação simboliza o momento da morte, no qual o diabo põe em ação todos os meios para tentar o homem e perverter seus sentimentos, porque é nesse momento que o conquista ou o perde definitivamente. E naquele momento, tenta-o sobretudo para fazer-lhe perder a fé e induzi-lo ao desespero, para que não creia ou não receba os sacramentos da Igreja e já não tenha esperança na misericórdia divina. Mas feliz aquele que naquele momento será conservado. Meus queridos amigos, ouçamos as palavras de Santo Antônio e busquemos a fé sincera e façamos que tudo ao nosso alcance para mantê-la firme, de pé. Não devemos dar ouvidos ao que não nos edifica na fé, mas àquele que nos sustenta por seu amor. Pois, como diz Santo Antônio, a graça do Espírito Santo impõe e escreve o nome da graça. a fim de que toda a nossa obra boa seja agradável e cheia de graça, e seja atribuída a graça daquele ao qual este nome foi dado. A ele seja sempre honra, glória, pelos séculos eternos. Amém. Meus queridos amigos, que a fé seja nossa norma de vida, que a fé seja o nosso alimento diário, e que Santo Antônio nos abençoe e nos proteja. Em nome do Pai, do Filho e do Espírito Santo. Amém. Até a próxima. Paz e bem.
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0: Santo Antônio de Santa Ana Galvão, popularmente conhecido como Frei Galvão, é o primeiro santo brasileiro e foi o fiel seguidor dos passos de São Francisco. A cada dia, mais pessoas conhecem a bonita história deste homem de fé e pedem as mais diversas graças por meio de sua intercessão junto a Deus. Vamos agora ao Santuário de Santo Antônio Galvão, em Guaratinguetá, São Paulo, para rezarmos juntos a novena em honra a Santo Antônio Galvão e, em seguida, a oração do Santo Terço.
1: Santuário Arquidiocesano de Santo Antônio de Santana Galvão, paz e bem.
2: Paz e bem.
1: Jesus, diante dos fariseus, é indagado sobre o pagamento ou não do imposto. Para Jesus, não é imposto que deve ser discutido, mas o ser humano e sua dignidade. Por isso, celebramos a novena em louvor a Santo Antônio de Santana Galvão. Peçamos por sua intercessão a graça que desejamos receber participando dessa novena

0: Novamente nos reunimos mais um dia dessa nossa novena para celebrarmos os louvores de Deus em favor de Frei Galvão. Então hoje meditaremos que a César o que é de César e a Deus o que é de Deus. E a Deus, ele merece os nossos pedidos e louvores. Por isso nos reunimos aqui para juntos celebrarmos este momento oracional. Iniciemos pelo sinal da Santa Cruz, livra-nos Deus nosso Senhor dos nossos inimigos. Em nome do Pai, do Filho e do Espírito Santo.
1: Amém. Amém.
0: Mas para bem rezarmos, precisamos também da graça que nos é dada por Deus. E por isso, peçamos que a Santíssima Trindade nos ajude nesse momento oracional juntamente com Maria Santíssima. Oremos. Trindade Santíssima, Pai, Filho e Espírito Santo, presente e atuante na Igreja e na profundidade do meu ser, eu vos adoro, amo e agradeço, e pelas mãos de Santo Antônio de Santana Galvão, devoto de Maria, minha Mãe Santíssima, ofereço, entrego e consagro-me inteiramente a vós, nesta vida e na eternidade. Pai Celeste, a vós me ofereço, entrego e consagro-me como filho. Espírito Santo, a vós me ofereço, entrego e consagro-me como templo vivo para ser santificado. Maria, Mãe da Igreja e minha Mãe, vós que estáis em íntima união com a Santíssima Trindade, ensinai-me a viver em comunhão com as três pessoas divinas, a fim de que a minha vida inteira seja um hino de glória ao Pai, ao Filho e ao Espírito Santo.
1: Amém.

0: O Senhor esteja convosco.
1: Ele está no meio de nós.
0: Proclamação do Evangelho de Jesus Cristo segundo Lucas.
1: Glória a vós, Senhor.
0: E observando, mandaram espiões que se fingissem juntos para o apanharem em alguma palavra e o entregarem à jurisdição e poder do presidente. E perguntaram-lhe, dizendo: Mestre, nós sabemos que falas e ensina bem e retamente, e que não consideras a aparência da pessoa, mas ensinas com verdade o caminho de Deus. É-nos lícito dar tributo a César ou não? E entendendo ele a sua astúcia, disse-lhes: Por que me tentais? Mostrai-me uma moeda de quem tem a imagem e a inscrição. E respondendo eles, disseram: De César. Disse-lhes então: Dai, pois, a César o que é de César, e a Deus o que é de Deus. E não puderam apanhá-lo em palavra alguma diante do povo, e maravilhados de sua resposta, calaram-se. Palavra da salvação.
1: Glória a vós, Senhor.
2: Meditação. O imposto era o sinal da dominação romana. Os fariseus a rejeitavam, mas os partidários de Herodes a aceitavam. Se Jesus responde sim, os fariseus o desacreditarão diante do povo. Se ele diz não, os partidários de Herodes poderão acusá-lo de subversão. Mas Jesus não discute a questão do imposto. Ele se preocupa é com o povo. A moeda é de César, mas o povo é de Deus.
0: Apresentemos ao Pai as nossas preces, invocando com humildade a intercessão de Santo Antônio de Santana Galvão. E a cada prece nós participaremos respondendo: Por intercessão de Santo Antônio de Santana Galvão, atendei-nos, Senhor.
3: Por intercessão de Santo Antônio de Santana Galvão, atendei-nos, Senhor.
2: Pelos governantes e seus auxiliares, que cuidam do bem comum, rezemos ao Senhor.
0: Por intercessão de Santo Antônio de Santana Galvão, atendei-nos, Senhor.
2: Por nossos pastores, para que possam governar com sabedoria o rebanho que lhes confiou o bom pastor, rezemos ao Senhor.
0: Por intercessão de Santo Antônio de Santana Galvão, atendei-nos, Senhor.
2: Para que em sua misericórdia o Senhor liberte os que sofrem perseguições por causa da justiça, rezemos ao Senhor.
0: Por intercessão de Santo Antônio de Santana Galvão, atendei-nos, Senhor.
2: Por todos nós aqui reunidos, para que saibamos usar os bens terrenos que nos foram concedidos por Deus, de tal modo que tenhamos os nossos corações fixos nos bens celestes, rezemos ao Senhor.
0: Por intercessão de Santo Antônio de Santana Galvão, atendei-nos, Senhor. E nesse momento, cada um de nós apresente a Deus a sua prece, o seu pedido, por intercessão de Frei Galvão. Concedei-nos, Senhor, que imitando o voto de pobreza de Santo Antônio de Santana Galvão, possamos juntos com todos os santos chegar um dia ao reino do teu amor. Por Cristo nosso Senhor.
2: Amém. Conselho de Frei Galvão. Peço-lhes pelas entranhas de nosso Senhor Jesus Cristo que nunca descubram ou notem, ainda em matéria leve, os defeitos de pessoa alguma.
0: E peçamos neste momento a nossa saúde, a saúde de todas as pessoas, peçamos por nossos médicos, cientistas, ao Espírito Santo para que sempre os ilumine. Oremos. Divino Espírito Santo, Criador e Renovador de todas as coisas, vida da minha vida, com Santo Antônio de Santana Galvão, devoto de Maria Santíssima, eu vos adoro, agradeço e amo. Vós que dais a vida a todo o universo, conservai em mim a saúde, livrai-me de todas as doenças e de todo o mal. Ajudado com a vossa graça, quero usar sempre minha saúde, empregando minhas forças para a glória de Deus, para o meu próprio bem e para o bem do meu próximo. Peço-vos ainda que ilumineis com vossos dons de sabedoria e ciência os médicos e todos os que se ocupam dos doentes, para que conheçam a verdadeira causa dos males que destroem ou ameaçam a vida, e possam também descobrir e aplicar os remédios mais eficazes para defender a vida e curá-la. Santo Antônio de Santana Galvão, devoto da Virgem Santíssima, sede mediador nessa minha humilde oração e intercedei por mim. Amém. O nosso auxílio está no nome do Senhor,
1: que fez o céu e a terra.
0: O Senhor esteja convosco.
1: Ele está no meio de nós.
0: Oremos. Ó Pai de misericórdia, Deus de toda a consolação, que consolais por vosso Filho Jesus no Espírito Santo e acompanhais com vossa bênção particular os que sofrem tribulação,

0: Por fonte de todas as graças, dai-nos por intercessão de Santo Antônio de Santana Galvão, que ao tomarmos com fé e devoção essas pílulas e rezando, Santíssima Trindade, Pai, Filho e Espírito Santo, eu vos adoro, louvo e vos dou graças pelos benefícios que me fizeste. Por tudo o que fez e sofreu Santo Antônio de Santana Galvão, que aumenteis em minha fé, a esperança e a caridade. Vos digneis conceder-me a graça que ardentemente almejo. Neste momento, cada um de nós faça o pedido que quer alcançar com essa novena para que, pelas mãos de Frei Galvão, possa chegar até Deus. Prometo-vos conhecer sempre mais o Evangelho que Santo Antônio de Santana Galvão viveu, cultivar a vida eucarística e a devoção à Imaculada Virgem Maria. Santo Antônio de Santana Galvão, rogai por nós. Amém. Pai nosso que estais nos céus, santificado seja o vosso nome, venha a nós o vosso reino, seja feita a vossa vontade, assim na terra como no céu. O pão nosso de cada dia nos dai hoje. Perdoai-nos as nossas ofensas, assim como nós perdoamos a quem nos tem ofendido. E não nos deixeis cair em tentação, mas livrai-nos do mal. Amém. Ave Maria, cheia de graça, o Senhor é convosco. Bendita sois vós entre as mulheres, e bendito é o fruto do vosso ventre, Jesus. Santa Maria, Mãe de Deus, rogai por nós, pecadores, agora e na hora de nossa morte. Amém. Glória ao Pai, ao Filho e ao Espírito Santo,
1: como era no princípio, agora e sempre. Amém.
0: O Senhor esteja convosco.
1: Ele está no meio de nós.
0: Que por intercessão de Frei Galvão, de São José, Nossa Senhora Aparecida e todos os santos, desça sobre vós a bênção de Deus Todo-Bondoso e Misericordioso, Ele que é Pai, Filho e Espírito Santo.
1: Amém.
0: Permaneçamos sempre na paz do Senhor e que Ele sempre nos acompanhe.
1: Graças.

0: Viva a nossa mãe Aparecida!
1: Viva!
0: Queridos irmãos e irmãs, sejam todos bem-vindos ao Santo Terço do Santuário Frei Galvão. Hoje vamos rezar os mistérios gloriosos. Colocamos as intenções dos nossos irmãos e irmãs que nos acompanham, as vossas intenções também. Nossos irmãos e irmãs que estão aqui no Santuário Frei Galvão. Isso, graças a Deus por todos vocês, viu? Vamos dar início ao Santo Terço. Em nome do Pai, e do Filho, e do Espírito Santo. Amém. Creio em Deus Pai Todo-Poderoso, Criador do céu e da terra, e em Jesus Cristo, seu único Filho, nosso Senhor, que foi concebido pelo poder do Espírito Santo, nasceu da Virgem Maria, padeceu sob Pôncio Pilatos, foi crucificado, morto e sepultado, desceu à mansão dos mortos, ressuscitou ao terceiro dia, subiu aos céus, está sentado à direita de Deus Pai Todo-Poderoso, donde há de vir a julgar os vivos e os mortos. Creio no Espírito Santo.

0: Santo, na Santa Igreja Católica, na comunhão dos santos, na remissão dos pecados, na ressurreição da carne, na vida eterna. Amém.
1: Um Pai Nosso e três Ave Maria, em honra à Santíssima Trindade. Pai nosso que estais no céu, santificado seja o vosso nome. Venha a nós o vosso reino, seja feita a vossa vontade, assim na terra como no céu.
0: O pão nosso de cada dia nos dai hoje. Perdoai as nossas ofensas, assim como nós perdoamos a quem nos tem ofendido. E não nos deixeis cair em tentação, mas livrai-nos do mal. Amém.
1: Ave Maria, cheia de graças, o Senhor é convosco, bendita sois vós entre as mulheres, e bendito o fruto do vosso ventre, Jesus.
0: Santa Maria, Mãe de Deus, rogai por nós, pecadores, agora e na hora de nossa morte. Amém.
1: Ave Maria, cheia de graças, o Senhor é convosco, bendita sois vós entre as mulheres, bendito o fruto do vosso ventre, Jesus.
0: Santa Maria, Mãe de Deus, rogai por nós, pecadores, agora e na hora de nossa morte. Amém.
1: Ave Maria, cheia de graças, o Senhor é convosco, bendita sois vós entre as mulheres, bendito o fruto do vosso ventre, Jesus.
0: Santa Maria, Mãe de Deus, rogai por nós, pecadores, agora e na hora de nossa morte. Amém.
1: Glória ao Pai, ao Filho e ao Espírito Santo,
0: como era no princípio, agora e sempre. Amém.
1: Ó meu Jesus, perdoai-nos, livrai-nos do fogo do inferno, levai as almas todas para o céu, e socorrei principalmente as que mais precisarem. Nossa Mãe Aparecida,
0: rogai por nós.

0: E no primeiro mistério glorioso, contemplamos a ressurreição de nosso Senhor Jesus Cristo. Colocamos as intenções por todos os nossos romeiros, romeiras, que vêm de diversas cidades do Brasil todo, nossos irmãos e irmãs que estão aqui no santuário, suas necessidades, pela saúde, cura de todos os enfermos, pelos desempregados, pela conversão, santificação e união nas famílias, por todos os que sofrem. Pai nosso que estais no céu, santificado seja o vosso nome, venha a nós o vosso reino, seja feita a vossa vontade, assim na terra como no céu.
1: O pão nosso de cada dia nos dai hoje, perdoai as nossas ofensas, assim como nós perdoamos a quem nos tem ofendido, e não nos deixeis cair em tentação, mas livrai-nos do mal. Amém.
0: Ave Maria, cheia de graça, o Senhor é convosco. Bendita sois vós entre as mulheres, bendito o fruto do vosso ventre, Jesus.
1: Santa Maria, Mãe de Deus, rogai por nós, pecadores, agora e na hora de nossa morte. Amém.
0: Ave Maria, cheia de graça, o Senhor é convosco. Bendita sois vós entre as mulheres, bendito é o fruto do vosso ventre, Jesus.
1: Santa Maria, Mãe de Deus, rogai por nós, pecadores, agora e na hora de nossa morte. Amém.
0: Ave Maria, cheia de graça, o Senhor é convosco. Bendita sois vós entre as mulheres, bendito é o fruto do vosso ventre, Jesus.
1: Santa Maria, Mãe de Deus, rogai por nós, pecadores, agora e na hora de nossa morte. Amém.
0: Ave Maria, cheia de graça, o Senhor é convosco. Bendita sois vós entre as mulheres, bendito é o fruto do vosso ventre, Jesus.
1: Santa Maria, Mãe de Deus, rogai por nós, pecadores, agora e na hora de nossa morte. Amém.
0: Ave Maria, cheia de graça, o Senhor é convosco. Bendita sois vós entre as mulheres, bendito é o fruto do vosso ventre, Jesus.
1: Santa Maria, Mãe de Deus, rogai por nós, pecadores, agora e na hora de nossa morte. Amém.
0: Ave Maria, cheia de graça, o Senhor é convosco. Bendita sois vós entre as mulheres, bendito é o fruto do vosso ventre, Jesus.
1: Santa Maria, Mãe de Deus, rogai por nós, pecadores, agora e na hora de nossa morte. Amém.
0: Ave Maria, cheia de graça, o Senhor é convosco. Bendita sois vós entre as mulheres, bendito é o fruto do vosso ventre, Jesus.
1: Santa Maria, Mãe de Deus, rogai por nós, pecadores, agora e na hora de nossa morte. Amém.
0: Ave Maria, cheia de graça, o Senhor é convosco. Bendita sois vós entre as mulheres, bendito é o fruto do vosso ventre, Jesus.
1: Santa Maria, Mãe de Deus, rogai por nós, pecadores, agora e na hora de nossa morte. Amém.
0: Ave Maria, cheia de graça, o Senhor é convosco. Bendita sois vós entre as mulheres, bendito é o fruto do vosso ventre, Jesus.
1: Santa Maria, Mãe de Deus, rogai por nós, pecadores, agora e na hora de nossa morte. Amém.
0: Ave Maria, cheia de graça, o Senhor é convosco. Bendita sois vós entre as mulheres, bendito é o fruto do vosso ventre, Jesus.
1: Santa Maria, Mãe de Deus, rogai por nós, pecadores, agora e na hora de nossa morte. Amém.
0: Glória ao Pai, ao Filho e ao Espírito Santo,
1: como era no princípio, agora e sempre. Amém.
0: Ó meu Jesus,
1: perdoai-nos, livrai-nos do fogo do inferno, levai as almas todas para o céu, e socorrei principalmente as que mais precisarem.
0: São José,
1: rogai por nós.

0: E no segundo mistério glorioso, a ascensão de Nosso Senhor aos céus. Colocamos as intenções dos nossos queridos romeiros, romeiras, que nos visitam, pelos nossos irmãos e irmãs benfeitores que fazem parte da campanha Família Missionária de Frei Galvão. Pai nosso que estais no céu, santificado seja o vosso nome, venha a nós o vosso reino, seja feita a vossa vontade, assim na terra como no céu.
1: O pão nosso de cada dia nos dai hoje, perdoai as nossas ofensas, assim como nós perdoamos a quem nos tem ofendido. E não nos deixeis cair em tentação, mas livrai-nos do mal. Amém.
0: Ave Maria, cheia de graça, o Senhor é convosco. Bendita sois vós entre as mulheres, bendito é o fruto do vosso ventre, Jesus.
1: Santa Maria, Mãe de Deus, rogai por nós, pecadores, agora e na hora de nossa morte. Amém.
0: Ave Maria, cheia de graça, o Senhor é convosco. Bendita sois vós entre as mulheres, bendito é o fruto do vosso ventre, Jesus.
1: Santa Maria, Mãe de Deus, rogai por nós, pecadores, agora e na hora de nossa morte. Amém.
0: Ave Maria, cheia de graça, o Senhor é convosco. Bendita sois vós entre as mulheres, bendito é o fruto do vosso ventre, Jesus.
1: Santa Maria, Mãe de Deus, rogai por nós, pecadores, agora e na hora de nossa morte. Amém.
0: Ave Maria, cheia de graça, o Senhor é convosco. Bendita sois vós entre as mulheres, bendito é o fruto do vosso ventre, Jesus.
1: Santa Maria, Mãe de Deus, rogai por nós, pecadores, agora e na hora de nossa morte. Amém.
0: Ave Maria, cheia de graça, o Senhor é convosco. Bendita sois vós entre as mulheres, bendito é o fruto do vosso ventre, Jesus.
1: Santa Maria, Mãe de Deus, rogai por nós, pecadores, agora e na hora de nossa morte. Amém.
0: Ave Maria, cheia de graça, o Senhor é convosco. Bendita sois vós entre as mulheres, bendito é o fruto do vosso ventre, Jesus.
1: Santa Maria, Mãe de Deus, rogai por nós, pecadores, agora e na hora de nossa morte. Amém.
0: Ave Maria, cheia de graça, o Senhor é convosco. Bendita sois vós entre as mulheres, bendito é o fruto do vosso ventre, Jesus.
1: Santa Maria, Mãe de Deus, rogai por nós, pecadores, agora e na hora de nossa morte. Amém.
0: Ave Maria, cheia de graça, o Senhor é convosco. Bendita sois vós entre as mulheres, bendito é o fruto do vosso ventre, Jesus.
1: Santa Maria, Mãe de Deus, rogai por nós, pecadores, agora e na hora de nossa morte. Amém.
0: Ave Maria, cheia de graça, o Senhor é convosco. Bendita sois vós entre as mulheres, bendito é o fruto do vosso ventre, Jesus.
1: Santa Maria, Mãe de Deus, rogai por nós, pecadores, agora e na hora de nossa morte. Amém.
0: Ave Maria, cheia de graça, o Senhor é convosco. Bendita sois vós entre as mulheres, bendito é o fruto do vosso ventre, Jesus.
1: Santa Maria, Mãe de Deus, rogai por nós, pecadores, agora e na hora de nossa morte. Amém.
0: Glória ao Pai, ao Filho e ao Espírito Santo,
1: como era no princípio, agora e sempre. Amém.
0: Ó Jesus, perdoai-nos, livrai-nos do fogo do inferno, levai as almas todas para o céu e socorrei principalmente as que mais precisarem. São Frei Galvão,
1: rogai por nós.

0: E no terceiro mistério glorioso, a vinda do Espírito Santo por meio do Imaculado Coração de Maria no cenáculo. Colocamos por todas as mães e esposas que rezam pelos seus filhos, pela conversão de todos os membros da família, a cura e libertação dos vícios de cigarros, bebidas, especialmente das drogas que destroem as famílias. Pai nosso que estais no céu, santificado seja o vosso nome. Venha a nós o vosso reino, seja feita a vossa vontade, assim na terra como no céu.
1: O pão nosso de cada dia nos dai hoje. Perdoai as nossas ofensas, assim como nós perdoamos a quem nos tem ofendido. E não nos deixeis cair em tentação, mas livrai-nos do mal. Amém.
0: Ave Maria, cheia de graça, o Senhor é convosco. Bendita sois vós entre as mulheres, bendito é o fruto do vosso ventre, Jesus.
1: Santa Maria, Mãe de Deus, rogai por nós, pecadores, agora e na hora de nossa morte. Amém.
0: Ave Maria, cheia de graça, o Senhor é convosco. Bendita sois vós entre as mulheres, bendito é o fruto do vosso ventre, Jesus.
1: Santa Maria, Mãe de Deus, rogai por nós, pecadores, agora e na hora de nossa morte. Amém.
0: Ave Maria, cheia de graça, o Senhor é convosco. Bendita sois vós entre as mulheres, bendito é o fruto do vosso ventre, Jesus.
1: Santa Maria, Mãe de Deus, rogai por nós, pecadores, agora e na hora de nossa morte. Amém.
0: Ave Maria, cheia de graça, o Senhor é convosco. Bendita sois vós entre as mulheres, bendito é o fruto do vosso ventre, Jesus.
1: Santa Maria, Mãe de Deus, rogai por nós, pecadores, agora e na hora de nossa morte. Amém.
0: Ave Maria, cheia de graça, o Senhor é convosco. Bendita sois vós entre as mulheres, bendito é o fruto do vosso ventre, Jesus.
1: Santa Maria, Mãe de Deus, rogai por nós, pecadores, agora e na hora de nossa morte. Amém.
0: Ave Maria, cheia de graça, o Senhor é convosco. Bendita sois vós entre as mulheres, bendito é o fruto do vosso ventre, Jesus.
1: Santa Maria, Mãe de Deus, rogai por nós, pecadores, agora e na hora de nossa morte. Amém.
0: Ave Maria, cheia de graça, o Senhor é convosco. Bendita sois vós entre as mulheres, bendito é o fruto do vosso ventre, Jesus.
1: Santa Maria, Mãe de Deus, rogai por nós, pecadores, agora e na hora de nossa morte. Amém.
0: Ave Maria, cheia de graça, o Senhor é convosco. Bendita sois vós entre as mulheres, bendito é o fruto do vosso ventre, Jesus.
1: Santa Maria, Mãe de Deus, rogai por nós, pecadores, agora e na hora de nossa morte. Amém.
0: Ave Maria, cheia de graça, o Senhor é convosco. Bendita sois vós entre as mulheres, bendito é o fruto do vosso ventre, Jesus.
1: Santa Maria, Mãe de Deus, rogai por nós, pecadores, agora e na hora de nossa morte. Amém.
0: Ave Maria, cheia de graça, o Senhor é convosco. Bendita sois vós entre as mulheres, bendito é o fruto do vosso ventre, Jesus.
1: Santa Maria, Mãe de Deus, rogai por nós, pecadores, agora e na hora de nossa morte. Amém.
0: Glória ao Pai, ao Filho e ao Espírito Santo,
1: como era no princípio, agora e sempre. Amém.
0: Ó meu Jesus,
1: perdoai-nos, livrai-nos do fogo do inferno, levai as almas todas para o céu, e socorrei principalmente as que mais precisarem.
0: São Francisco e Santa Clara,
1: rogai por nós.

0: No quarto mistério glorioso, contemplamos a assunção de Nossa Senhora aos céus. Colocamos as intenções, necessidades de todos os nossos irmãos e irmãs, devotos São Fim Galvão, que nos acompanham. Pai nosso que estais no céu, santificado seja o vosso nome. Venha a nós o vosso reino, seja feita a vossa vontade, assim na terra como no céu.
1: O pão nosso de cada dia nos dai hoje. Perdoai as nossas ofensas, assim como nós perdoamos a quem nos tem ofendido. E não nos deixeis cair em tentação, mas livrai-nos do mal. Amém.
0: Ave Maria, cheia de graça, o Senhor é convosco. Bendita sois vós entre as mulheres, bendito é o fruto do vosso ventre, Jesus.
1: Santa Maria, Mãe de Deus, rogai por nós, pecadores, agora e na hora de nossa morte. Amém.
0: Ave Maria, cheia de graça, o Senhor é convosco. Bendita sois vós entre as mulheres, bendito é o fruto do vosso ventre, Jesus.
1: Santa Maria, Mãe de Deus, rogai por nós, pecadores, agora e na hora de nossa morte. Amém.
0: Ave Maria, cheia de graça, o Senhor é convosco. Bendita sois vós entre as mulheres, bendito é o fruto do vosso ventre, Jesus.
1: Santa Maria, Mãe de Deus, rogai por nós, pecadores, agora e na hora de nossa morte. Amém.
0: Ave Maria, cheia de graça, o Senhor é convosco. Bendita sois vós entre as mulheres, bendito é o fruto do vosso ventre, Jesus.
1: Santa Maria, Mãe de Deus, rogai por nós, pecadores, agora e na hora de nossa morte. Amém.
0: Ave Maria, cheia de graça, o Senhor é convosco. Bendita sois vós entre as mulheres, bendito é o fruto do vosso ventre, Jesus.
1: Santa Maria, Mãe de Deus, rogai por nós, pecadores, agora e na hora de nossa morte. Amém.
0: Ave Maria, cheia de graça, o Senhor é convosco. Bendita sois vós entre as mulheres, bendito é o fruto do vosso ventre, Jesus.
1: Santa Maria, Mãe de Deus, rogai por nós, pecadores, agora e na hora de nossa morte. Amém.
0: Ave Maria, cheia de graça, o Senhor é convosco. Bendita sois vós entre as mulheres, bendito é o fruto do vosso ventre, Jesus.
1: Santa Maria, Mãe de Deus, rogai por nós, pecadores, agora e na hora de nossa morte. Amém.
0: Ave Maria, cheia de graça, o Senhor é convosco. Bendita sois vós entre as mulheres, bendito é o fruto do vosso ventre, Jesus.
1: Santa Maria, Mãe de Deus, rogai por nós, pecadores, agora e na hora de nossa morte. Amém.
0: Ave Maria, cheia de graça, o Senhor é convosco. Bendita sois vós entre as mulheres, bendito é o fruto do vosso ventre, Jesus.
1: Santa Maria, Mãe de Deus, rogai por nós, pecadores, agora e na hora de nossa morte. Amém.
0: Ave Maria, cheia de graça, o Senhor é convosco. Bendita sois vós entre as mulheres, bendito é o fruto do vosso ventre, Jesus.
1: Santa Maria, Mãe de Deus, rogai por nós, pecadores, agora e na hora de nossa morte. Amém.
0: Glória ao Pai, ao Filho e ao Espírito Santo,
1: como era no princípio, agora e sempre. Amém.
0: Ó meu Jesus,
1: perdoai-nos, livrai-nos do fogo do inferno, levai as almas todas para o céu e socorrei principalmente as que mais precisarem.
0: Santo Antônio, Padre Pio,
1: rogai por nós.

0: E no quinto e último mistério glorioso, contemplamos a coroação de Nossa Senhora, Rainha do Céu e da Terra, Nossa Mãezinha. Colocamos as nossas intenções, os nossos romeiros, romeiras, nossos benfeitores da campanha Família Missionária de Fim Galvão, por todos os fiéis devotos de São Fim Galvão, por todos os doentes, pela paz nas famílias, pela paz no mundo. Pai nosso que estais no céu, santificado seja o vosso nome. Venha a nós o vosso reino, seja feita a vossa vontade, assim na terra como no céu.
1: O pão nosso de cada dia nos dai hoje. Perdoai as nossas ofensas, assim como nós perdoamos a quem nos tem ofendido. E não nos deixeis cair em tentação, mas livrai-nos do mal. Amém.
0: Ave Maria, cheia de graças, o Senhor é convosco. Bendita sois vós entre as mulheres, bendito é o fruto do vosso ventre, Jesus.
1: Santa Maria, Mãe de Deus, rogai por nós, pecadores, agora e na hora de nossa morte. Amém.
0: Ave Maria, cheia de graças, o Senhor é convosco. Bendita sois vós entre as mulheres, bendito é o fruto do vosso ventre, Jesus.
1: Santa Maria, Mãe de Deus, rogai por nós, pecadores, agora e na hora de nossa morte. Amém.
0: Ave Maria, cheia de graças, o Senhor é convosco. Bendita sois vós entre as mulheres, bendito é o fruto do vosso ventre, Jesus.
1: Santa Maria, Mãe de Deus, rogai por nós, pecadores, agora e na hora de nossa morte. Amém.
0: Ave Maria, cheia de graças, o Senhor é convosco. Bendita sois vós entre as mulheres, bendito é o fruto do vosso ventre, Jesus.
1: Santa Maria, Mãe de Deus, rogai por nós, pecadores, agora e na hora de nossa morte. Amém.
0: Ave Maria, cheia de graças, o Senhor é convosco. Bendita sois vós entre as mulheres, bendito é o fruto do vosso ventre, Jesus.
1: Santa Maria, Mãe de Deus, rogai por nós, pecadores, agora e na hora de nossa morte. Amém.
0: Ave Maria, cheia de graça, o Senhor é convosco. Bendita sois vós entre as mulheres, bendito é o fruto do vosso ventre, Jesus.
1: Santa Maria, Mãe de Deus, rogai por nós, pecadores, agora e na hora de nossa morte. Amém.
0: Ave Maria, cheia de graça, o Senhor é convosco. Bendita sois vós entre as mulheres, bendito é o fruto do vosso ventre, Jesus.
1: Santa Maria, Mãe de Deus, rogai por nós, pecadores, agora e na hora de nossa morte. Amém.
0: Ave Maria, cheia de graça, o Senhor é convosco. Bendita sois vós entre as mulheres, bendito é o fruto do vosso ventre, Jesus.
1: Santa Maria, Mãe de Deus, rogai por nós, pecadores, agora e na hora de nossa morte. Amém.
0: Ave Maria, cheia de graça, o Senhor é convosco. Bendita sois vós entre as mulheres, bendito é o fruto do vosso ventre, Jesus.
1: Santa Maria, Mãe de Deus, rogai por nós, pecadores, agora e na hora de nossa morte. Amém.
0: Ave Maria, cheia de graça, o Senhor é convosco. Bendita sois vós entre as mulheres, bendito é o fruto do vosso ventre, Jesus.
1: Santa Maria, Mãe de Deus, rogai por nós, pecadores, agora e na hora de nossa morte. Amém.
0: Glória ao Pai, ao Filho e ao Espírito Santo,
1: como era no princípio, agora e sempre. Amém.
0: Ó meu Jesus, perdoai-nos, livrai-nos do fogo do inferno, levai as almas todas para o céu, e socorrei principalmente as que mais precisais. São Benedito, rogai por nós.

0: vamos agradecer a nossa mãezinha pelas graças que alcançamos na reza desse santo Deus de hoje. Infinitas graças os damos, soberana rainha, pelos benefícios que todos os dias recebemos de vossas mãos maternais. Dignai-vos agora e para sempre tomarmos debaixo de vosso poderoso amparo. E para mais agradecer, vos saudamos como a Salve Rainha. Salve Rainha, Mãe de Misericórdia, vinda do sul e esperança nossa salve. A vós bradamos, degredados filhos de Eva. A vós suspiramos, gemendo e chorando neste vale de lágrimas. Eia, pois, advogada nossa, esses vossos olhos misericordiosos a nós volvei, e depois deste desterro, mostrai-nos Jesus, bendito é o fruto do vosso ventre. Ó clemente, ó piedosa, ó doce sempre Virgem Maria, rogai por nós, Santa Mãe de Deus, para que sejamos dignos das promessas de Cristo. Amém. Agora o Frei vai fazer a benção da água, dos objetos, chaves, documentos. Pode colocar tudo na mãozinha assim, tá bom? O nosso auxílio está no nome do Senhor,
1: que fez o céu e a terra.
0: Senhor Jesus, por meio de nossa mãe Aparecida São Fim Galvão, enviai o Espírito Santo, abençoai e santificai estas águas que vamos aspergir, implorando a proteção contra a presença e ataque do demônio em nossas vidas, e quem beber desta água consiga a cura de vossas doenças, libertação de todo mal físico e espiritual. Abençoai também terços, escapulários, medalhas, fitinhas, bíblias, imagens, chaves do carro, da moto, da casa, documentos, carteira de trabalho, medicações, exames médicos, currículos de emprego e demais objetos, para que se tornem sacramentais de fé e a presença de Jesus. E nossa mãe, vossas vidas, lhes concedendo a cura de vossas doenças, a saúde e a paz. Em nome do Pai, e do Filho e do Espírito Santo. Amém. Obrigada a presença de todos nossos queridos romeiros, diversas cidades. Uma salva de palmas para os romeiros. E quem rezou conosco, beijo a todos, tá bom? O Senhor esteja convosco.
1: Ele está no meio de nós.
0: Por intercessão do glorioso São José, nossa mãe Aparecida e São Fim Galvão, abençoe-vos Deus Todo-Poderoso, Pai e Filho e Espírito Santo.
1: Amém.
0: Ide em paz, se os acompanhe. Graças a Deus. Viva nossa mãe Aparecida.
1: Viva.
0: Pra São Fim Galvão.
1: Viva.
0: Viva os nossos romeiros.
1: Viva.
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3: Em comunhão com toda a família franciscana, vivemos o ano jubilar franciscano. 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
3: O inverno nos convida ao silêncio, ao recolhimento e à contemplação da beleza simples da criação. É tempo de aquecer o coração com a fraternidade, a fé e o cuidado com o próximo. 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Que o frio congele apenas aquilo que nos afasta do bem, mas nunca os nossos sonhos e a confiança em Deus. 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Ao despontar da luz desse novo dia, invoquemos também a luz verdadeira que nos ilumina. Mais um dia que desperta, a vida recomeça, e com isso, a oração é nosso primeiro abraço. Seja bem-vindo à Oração das Laudes, o canto da manhã que aquece a alma. 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
7: Solenidade de São Pedro e São Paulo Apóstolos. Laudes. Vinde, ó Deus, em meu auxílio, socorrei-me sem demora. Glória ao Pai, e ao Filho, e ao Espírito Santo, como era no princípio, agora e sempre. Amém. Aleluia.
3: Hino. A paixão dos apóstolos este dia sagrou, o triunfo de Pedro para nós revelou, e a coroa de Paulo até aos céus exaltou.
7: A vitória da morte os uniu como irmãos, consagrados no sangue, verdadeira oblação, pela fé coroados ao Senhor louvarão.
3: Pedro foi o primeiro, por Jesus consagrado, Paulo, arauto por graça, vaso eleito chamado, pela fé se igualava ao que tem o primado.
7: Com os pés para o alto, foi Simão levantado, sobre a cruz do martírio, como mestre levado, recordando a palavra que ele tinha falado.
3: Em tão nobre triunfo, Roma foi elevada, ao mais alto dos cumes, em tal sangue fundada, por tão nobres profetas, a Jesus consagrada.
7: Para cá vem o mundo, e se encontram os crentes, feita centro dos povos, nova mãe dos viventes, como sede escolhida pelo Mestre das gentes.
3: Redentor, vos pedimos que possamos também conviver com tais santos, junto a vós, sumo bem, e cantar vossa glória pelos séculos. Amém.
7: Salmo dia. Antífona primeira. Sei em quem eu coloquei a minha fé, e eu estou certo que ele tem poder divino para guardar até o fim o meu depósito que o Senhor, justo juiz, me confiou. Salmo 62. Sede de Deus.
3: Sois vós, ó Senhor, o meu Deus, desde a aurora ansioso vos busco.
7: A minha alma tem sede de vós, minha carne também vos deseja, como terra sedenta e sem água.
3: Venho assim contemplar-vos o templo, para ver vossa glória e poder.
7: Vosso amor vale mais do que a vida, e por isso meus lábios vos louvam.
3: Quero, pois, vos louvar pela vida, e elevar para vós minhas mãos.
7: A minha alma será saciada, como em grande banquete de festa.
3: Cantará alegria em meus lábios, ao cantar para vós meu louvor.
7: Penso em vós no meu leito de noite, nas vigílias suspiro por vós.
3: Para mim foste sempre um socorro, de vossas asas à sombra eu exulto.
7: Minha alma se agarra em vós, com poder vossa mão me sustenta.
3: Glória ao Pai, ao Filho e ao Espírito Santo, como era no princípio, agora e sempre. Amém. Antífona. Sei em quem eu coloquei a minha fé, e estou certo que ele tem poder divino para guardar até o fim o meu depósito, que o Senhor justo juiz me confiou.
7: Antífona segunda. A sua graça para mim não foi inútil, está comigo e para sempre ficará. Cântico de Daniel. Louvor das criaturas ao Senhor.
3: Obras do Senhor, bendizei o Senhor, louvai-o e exaltai-o pelos séculos sem fim.
7: Céus do Senhor, bendizei o Senhor, anjos do Senhor, bendizei o Senhor.
3: Águas do alto céu, bendizei o Senhor, potências do Senhor, bendizei o Senhor.
7: Lua e sol, bendizei o Senhor. Astros e estrelas, bendizei o Senhor.
3: Chuvas e orvalhos, bendizei o Senhor. Brisas e ventos, bendizei o Senhor.
7: Fogo e calor, bendizei o Senhor. Frio e ardor, bendizei o Senhor.
3: Orvalhos e garoas, bendizei o Senhor. Geada e frio, bendizei o Senhor.
7: Gelos e neves, bendizei o Senhor. Noites e dias, bendizei o Senhor.
3: Luzes e trevas, bendizei o Senhor. Raios e nuvens, bendizei o Senhor.
7: Ilhas e terras, bendizei o Senhor. Louvai-o e exaltai-o pelos séculos sem fim.
3: Montes e colinas, bendizei o Senhor. Plantas da terra, bendizei o Senhor.
7: Mares e rios, bendizei o Senhor. Fontes e nascentes, bendizei o Senhor.
3: Baleias e peixes, bendizei o Senhor. Pássaros do céu, bendizei o Senhor.
7: Feras e rebanhos, bendizei o Senhor. Filhos dos homens, bendizei o Senhor.
3: Filhos de Israel, bendizei o Senhor. Louvai-o e exaltai-o pelos séculos sem fim.
7: Sacerdotes do Senhor, bendizei o Senhor. Servos do Senhor, bendizei o Senhor.
3: Almas dos justos, bendizei o Senhor. Santos e humildes, bendizei o Senhor.
7: Jovens, Misael, Ananias e Azarias, louvai-o e exaltai-o pelos séculos sem fim.
3: Ao Pai, ao Filho e ao Espírito Santo, louvemos e exaltemos pelos séculos sem fim.
8: Bendito sois, Senhor, no firmamento dos céus, sois digno de louvor e de glória eternamente.
9: Antífona, a sua graça para mim não foi inútil, está comigo e para sempre ficará.
10: Antífona terceira, combati o bom combate, terminei minha carreira, conservei a minha fé.
11: Salmo 149, a alegria e o louvor dos santos.
12: Cantai ao Senhor Deus um canto novo e o seu louvor na assembleia dos fiéis.
13: Alegre-se Israel em quem o fez, e Sião se rejubile no seu rei.
14: Com danças glorifiquem o seu nome, toquem harpa e tambor em sua honra.
15: Porque de fato o Senhor ama seu povo e coroa com vitória os seus humildes.
16: Exultem os fiéis por sua glória e cantando se levantem de seus leitos.
17: Com louvores do Senhor em sua boca e espadas de dois gumes em sua mão.
18: Para exercer sua vingança entre as nações e infligir o seu castigo entre os povos.
19: Colocando nas algemas os seus reis e seus nobres entre ferros e correntes.
20: Para aplicar-lhes a sentença já escrita, eis a glória para todos os seus santos.
21: Glória ao Pai, ao Filho e ao Espírito Santo, como era no princípio, agora e sempre. Amém.
9: Antífona, combati o bom combate, terminei minha carreira, conservei a minha fé.
7: Leitura breve da primeira carta de São Pedro. Caríssimos, alegrai-vos por participar dos sofrimentos de Cristo, para que possais também exultar de alegria na revelação da sua glória. Se sofreis injúrias por causa do nome de Cristo, sois felizes, pois o Espírito da glória, o Espírito de Deus, repousa sobre vós.
9: Responsório breve. Por Cristo entregaram suas vidas, pelo nome de Jesus nosso Senhor.
7: Por Cristo entregaram suas vidas, pelo nome de Jesus nosso Senhor.
9: Saíram exultantes do sinédrio por ter sido achados dignos de sofrer.
7: Pelo nome de Jesus nosso Senhor.
9: Glória ao Pai, ao Filho e ao Espírito Santo.
7: Por Cristo entregaram suas vidas, pelo nome de Jesus nosso Senhor.
9: Cântico evangélico, antífona. Disse Pedro a Jesus: a quem nós iremos, Senhor Jesus Cristo? Só tu tens palavras de vida eterna. Nós cremos, sabendo que és o Senhor, que tu és o Cristo, o Filho de Deus. Bendito seja o Senhor Deus de Israel, porque a seu povo visitou e libertou.
7: E fez surgir um poderoso Salvador na casa de Davi, seu servidor.
9: Como falara pela boca de seus santos os profetas desde os tempos mais antigos.
7: Para salvar-nos do poder dos inimigos e da mão de todos quantos nos odeiam.
9: Assim mostrou misericórdia a nossos pais, recordando a sua santa aliança.
7: E o juramento a Abraão, nosso pai, de concedermos que, libertos do inimigo,
9: a ele nós servamos sem temor, em santidade e em justiça diante dele, enquanto perdurarem nossos dias.
7: Serás profeta do Altíssimo, ó menino, pois irás andando à frente do Senhor para plainar e preparar os seus caminhos,
9: anunciando ao seu povo a salvação que está na remissão de seus pecados.
7: Pela bondade e compaixão de nosso Deus, que sobre nós fará brilhar o sol nascente,
9: para iluminar a quantos jazem entre as trevas e na sombra da morte estão sentados,
7: e para dirigir os nossos passos, guiando-os no caminho da paz.
9: Glória ao Pai, ao Filho e ao Espírito Santo, como era no princípio, agora e sempre. Amém.
7: Antífona, disse Pedro a Jesus: a quem nós iremos, Senhor Jesus Cristo? Só tu tens palavras de vida eterna. Nós cremos, sabendo que és o Senhor, que tu és o Cristo, Filho de Deus.
9: Preces. Oremos a Cristo, que edificou sua igreja sobre o alicerce dos apóstolos e dos profetas, e digamos com fé:
7: favorecei, Senhor, a vossa igreja.
9: Vós que rezastes por Pedro para que sua fé não desfalecesse, confirmai na fé a vossa igreja.
7: Favorecei, Senhor, a vossa igreja.
9: Vós que depois da ressurreição aparecestes a Simão Pedro e vos revelastes a Paulo, iluminai nossa inteligência para proclamarmos que estáis vivo no meio de nós.
7: Favorecei, Senhor, a vossa igreja.
9: Vós que escolhestes o apóstolo Paulo para nos
21: anunciar o vosso nome aos povos pagãos. Tornai-nos verdadeiros pregadores do vosso evangelho.
0: Favorecei, Senhor, a vossa igreja.
21: Vós que na vossa misericórdia perdoastes as negações de Pedro, perdoai também as nossas faltas.
0: Favorecei, Senhor, a vossa igreja.
21: Rezemos. Pai nosso, que estais nos céus, santificado seja o vosso nome, venha a nós o vosso reino, seja feita a vossa vontade, assim na terra como no céu. O pão nosso de cada dia dai-nos hoje, perdoai-nos as nossas ofensas, assim como perdoamos a quem nos tem ofendido. E não nos deixeis cair em tentação, mas livrai-nos do mal. Amém.
0: Oremos. Ó Deus, que hoje nos concedeis a alegria de festejar a São Pedro e São Paulo, concedei a vossa igreja seguir em tudo os ensinamentos destes apóstolos que nos deram as primícias da fé. Por nosso Senhor Jesus Cristo, vosso Filho, na unidade do Espírito Santo. Amém. O Senhor nos abençoe, nos livre de todo mal e nos conduza à vida eterna. Amém.
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0: Unidos na fé, rezemos agora a novena de São Pedro com Frei Augusto Luiz Gabriel. Nono dia. Senhor, tu sabes tudo, tu sabes que eu te amo.
23: Irmãos e irmãs, paz e bem, chegamos ao nono dia da novena em honra a São Pedro Apóstolo. Hoje é dia 28 de junho. Vamos juntos rezar em mais um momento de oração e devoção. Em nome do Pai, e do Filho, e do Espírito Santo. Amém. Chegamos ao nono dia, o último dia da novena em honra a São Pedro Apóstolo, padroeiro da nossa fraternidade paróquia de Pato Branco. Hoje temos como tema: Senhor, tu sabes tudo, tu sabes que eu te amo. Escutemos a palavra de Deus. O Senhor esteja convosco, Ele está no meio de nós. Proclamação do Evangelho de Jesus Cristo, segundo João. Glória a vós, Senhor. Jesus se manifestou aos seus discípulos e, depois de comer com eles, perguntou a Simão Pedro: Simão, filho de João, tu me amas mais do que estes? Pedro respondeu: Sim, Senhor, tu sabes que eu te amo. Jesus disse: Apascenta os meus cordeiros. E disse de novo a Pedro: Simão, filho de João, tu me amas? Pedro disse: Sim, Senhor, tu sabes que eu te amo. Jesus disse: Apascenta as minhas ovelhas. Pela terceira vez perguntou a Pedro: Simão, filho de João, tu me amas? Pedro ficou triste, porque Jesus perguntou três vezes se ele o amava. Respondeu: Senhor, tu sabes tudo, tu sabes que eu te amo. Palavra da salvação, glória a vós, Senhor. Senhor, tu sabes tudo, tu sabes que eu te amo. Depois de negar Jesus, Pedro encontra o perdão e a misericórdia. A sua resposta é uma resposta sincera e revela que o amor de Deus é maior do que qualquer fraqueza, do que qualquer pecado. A partir desse encontro, Pedro recebe uma bonita missão: cuidar das ovelhas do Senhor. E o verdadeiro amor a Deus sempre se transforma em serviço aos irmãos e irmãs. Hoje, a nossa intenção de oração é na intenção daqueles que vivem situações de vulnerabilidades, de inseguranças, como os moradores em situação de rua, como os órfãos, como os dependentes químicos e por todos os que necessitam de cuidado, de acolhida, de atenção. e de esperança. Por isso nós queremos juntos rezar a oração da novena de São Pedro Apóstolo. Irmãos e irmãs, prepare-se para celebrar conosco a festa de São Pedro Apóstolo. Que Deus vos abençoe, paz e bem, e até amanhã com a solenidade de São Pedro e São Paulo Apóstolos.
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1: 5:10.
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0: 5:23.
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1: 5h32.
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1: 5h42.
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1: 5h52.
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1: 6:02.
2: Você acompanha a seguir a oração do Ângelus, um momento especial de fé, silêncio e encontro com Deus. Inspirados pelo Sim de Maria, renovemos nossa confiança no Senhor e entreguemos a Ele nossas intenções e nossa vida.

0: O anjo do Senhor anunciou a Maria,
1: e ela concebeu do Espírito Santo.
0: Ave Maria, cheia de graça, o Senhor é convosco. Bendita sois vós entre as mulheres, e bendito é o fruto do vosso ventre, Jesus.
1: Santa Maria, Mãe de Deus, rogai por nós, pecadores, agora e na hora de nossa morte. Amém.
0: Eis aqui a serva do Senhor.
1: Faça-se em mim segundo a vossa palavra.
0: Ave Maria, cheia de graça, o Senhor é convosco. Bendita sois vós entre as mulheres, e bendito é o fruto do vosso ventre, Jesus.
1: Santa Maria, Mãe de Deus, rogai por nós, pecadores, agora e na hora de nossa morte. Amém.
0: E o Verbo se fez carne
1: e habitou entre nós.
0: Ave Maria, cheia de graça, o Senhor é convosco. Bendita sois vós entre as mulheres, e bendito é o fruto do vosso ventre, Jesus.
1: Santa Maria, Mãe de Deus, rogai por nós, pecadores, agora e na hora de nossa morte. Amém.
0: Rogai por nós, Santa Mãe de Deus,
1: para que sejamos dignos das promessas de Cristo.
0: Derramai, ó Deus, a vossa graça em nossos corações, para que, conhecendo pela mensagem do anjo a encarnação do vosso Filho, cheguemos por sua paixão e cruz à glória da ressurreição. Por Cristo nosso Senhor.
1: Amém.
0: Glória ao Pai, ao Filho e ao Espírito Santo.
1: Como era no princípio, agora e sempre. Amém.
0: Glória ao Pai, ao Filho e ao Espírito Santo.
1: Como era no princípio, agora e sempre. Amém.
0: Glória ao Pai, ao Filho e ao Espírito Santo.
1: Como era no princípio, agora e sempre.

0: Você acompanhou conosco a oração do Ângelus. Que a bênção de Deus, pela intercessão da bem-aventurada Virgem Maria, permaneça sobre você, sua família e todas as suas intenções. Continue em nossa companhia e siga vivendo este dia com fé, esperança e paz.
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0: 6:15.
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1: 6h25.
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1: 6:36.
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0: 6h48.
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0: 6h54.
1: 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É tempo de aquecer o coração com a fraternidade, a fé e o cuidado com o próximo. 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Que o frio congele apenas aquilo que nos afasta do bem, mas nunca os nossos sonhos e a confiança em Deus. 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

0: São Francisco e toda a família franciscana, rezemos juntos a belíssima oração de São Francisco, a oração pela paz.
1: Senhor, fazei-me instrumento de vossa paz.
2: Onde houver ódio, que eu leve o amor.
3: Onde houver ofensa, que eu leve o perdão.
4: Onde houver discórdia, que eu leve a união.
5: Onde houver dúvida, que eu leve a fé.
6: Onde houver erro, que eu leve a verdade.
7: Onde houver desespero, que eu leve a esperança.
8: Onde houver tristeza, que eu leve a alegria.
9: Onde houver trevas, que eu leve a luz.
10: Ó Mestre, fazei que eu procure mais consolar do que ser consolado.
11: Compreender do que ser compreendido.
12: Amar que ser amado.
13: Pois é dando que se recebe.
14: É perdoando que se é perdoado.
15: E morrendo que se vive.
16: Para a vida eterna.
17: Amém.

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1: Na Manhã Franciscana, Eugênio Jorge, a Barca.

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1: O inverno nos convida ao silêncio, ao recolhimento e à contemplação da beleza simples da criação. É tempo de aquecer o coração com a fraternidade, a fé e o cuidado com o próximo. Que esta estação traga paz à alma, fortaleça a esperança e nos ensine, à luz de São Francisco de Assis, que o verdadeiro calor nasce do amor, da partilha e da presença fraterna. Que o frio congele apenas aquilo que nos afasta do bem, mas nunca os nossos sonhos e a confiança em Deus. Franciscanos compartilhando a paz e o bem.
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4: Eu te darei as chaves do reino dos céus. O Evangelho deste domingo, solenidade de São Pedro e São Paulo, Mateus capítulo 16, versículos 13 a 19. Jesus entrega as chaves do reino dos céus a São Pedro. É uma entrega simbólica de uma grande responsabilidade assumida pela Igreja, aqui visível na figura daquele em quem Jesus depositou a confiança de ser o prosseguidor da sua missão, o coordenador do prosseguimento da missão, São Pedro e seus sucessores, hoje o Papa Leão XIV. A missão da Igreja é facilitar, abrir, promover o acesso do maior número possível de filhos e filhas de Deus à alegria e à plenitude do reino dos céus. São Pedro e São Paulo intercedam por nós junto a Deus. Em nome do Pai, do Filho e do Espírito Santo. Amém. Paz e bem.
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5: Olá, meus amigos. Vamos conversar um pouco sobre o belíssimo tema do amor, de modo especial, do amor em família. Todo mundo fala de amor, eu sei, mas será que nós sabemos de fato o que é amar? O tema do amor anda meio banalizado. O bem-querer verdadeiro é aquele que passou do estado de amor possessivo ao nível de um amor doação. Necessário que proclamemos a todos que somos mais felizes dando do que recebendo. Talvez isso queira dizer remar contra a maré, contra a corrente em nossos dias. talvez até sejamos chamados de tolos e de ingênuos, né? O amor verdadeiro no âmbito do casal é aquele que permite uma vida longa a dois, vida de constante descoberta da beleza profunda do outro, do que está escondido na pessoa desse outro. Esse outro que fez o dom da sua vida a mim, repito, esse outro que fez o dom da sua vida a mim, é um presente. Amor que corrige, anima, encoraja. O amor verdadeiro é aquele que ama o diferente, o que nem sempre combina com o nosso modo de ver as coisas. O amor verdadeiro é aquele que ousa, que tem coragem de falar das próprias feridas e de pedir que o outro coloque azeite e óleo no que ainda está sangrando. Eu repito esta ideia, né? O outro coloque azeite e óleo no que ainda está sangrando. O amor verdadeiro é aquele de um casal, que um casal pode mostrar ao mundo colocando um filho no mundo, a coragem de colocar um filho no mundo e assumindo a tarefa de fazer dele um ser de pé e ao mesmo tempo um amigo de Deus. O amor verdadeiro não morre sem mais nem menos. Os que amam dizem: conte comigo para o que der e vier. Paz e todos os bens.
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7: Qual a diferença entre um frei franciscano e um padre diocesano? A diferença entre um frei franciscano e um padre diocesano é bastante grande. Nós, freis franciscanos, fazemos a nossa consagração de vida mediante uma profissão numa congregação. Nós formamos uma nova família e uma família religiosa, onde nós devemos a nossa obediência ao nosso ministro geral, ao nosso ministro provincial e, é claro, em obediência à igreja. Mas nós temos a liberdade de termos o nosso carisma, as nossas atividades próprias, tudo em consonância com aquilo que pede a igreja, mas também com o nosso carisma franciscano. Um padre diocesano, ele entra no seminário para ser padre, e nós entramos no processo formativo para sermos freis, sermos religiosos, e uma das missões dos religiosos pode ser a de ser padre também. Porém, o padre diocesano, ao ingressar num processo formativo, ele assume que ele será padre em obediência a um bispo de uma diocese. Então, ele não faz um compromisso de uma vida numa congregação religiosa, mas ele também pode viver sozinho e, por isso, deve obediência ao seu bispo. Então, essa é a diferença. Um frei franciscano entra no processo formativo para ser um frade, em primeiro lugar, um irmão entre os irmãos. E um padre diocesano entra com a finalidade de ser um padre para ajudar e obedecer um bispo numa diocese.
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9: Paz e bem, amigos e amigas do Manhã Franciscana. Frei Gustavo, aquele abraço a você e toda a equipe deste programa maravilhoso do seu rádio. Venha bater uma bola com a gente. Conhecimento, curiosidade, espiritualidade, juntos num timaço e num só lugar. Bate bola! A seleção brasileira é isso mesmo, é o país mais vitorioso da história das Copas do Mundo, títulos mundiais. Vamos ver, quem sabe, vai anotando aí: 1958, 1962, 1970, 94, eu já estava nascido, e 2002 também. Jogadores que vestiram a amarelinha, lembra aí, o Frei lembra de alguns aqui: Pelé, Zico, Romário, Bebeto, Roberto Carlos, Ronaldo e Neymar, o menino Ney. O menor versículo da Bíblia, Jesus chorou, João 11:35. Com apenas duas, eu disse duas palavras. Repita, Jesus chorou. Este versículo destaca a humanidade e a compaixão de Jesus, relatando o momento em que ele se comoveu diante da morte de seu amigo Lázaro. A saudação Paz e Bem tem origem franciscana, popularizada por São Francisco de Assis no século XIII, inspirada no Evangelho de Lucas 10:5. A frase reflete o desejo de anunciar a paz de Cristo e reconhecer o sumo bem, sendo um convite à harmonia interior, amor ao próximo e respeito à criação. Essas e outras só no Bate-Bola, o quadro mais curioso do seu rádio. Paz e bem a todos, um grande abraço e até a próxima.
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11: Na Manhã Franciscana, Marcos Vinícius Lima, ele é o Filho de Deus.

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1: 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Paz e bem, torcida da fé. Está no ar o nosso especial Fé e Futebol, aqui no Manhã Franciscana. E hoje tem jogo duro no gramado da Santidade, meus amigos. Estamos no domingo, dia 28 de junho, celebrando a solenidade de São Pedro e São Paulo. E decidimos colocar em campo a nossa reflexão sobre esses dois gigantes da igreja. De um lado, vestindo a braçadeira de capitão, a Associação Desportiva São Pedro. De outro, jogando com muita raça, o Atlético de São Paulo. E se você acha que santo não é rapace, o jogo de hoje vai te surpreender. Eles eram homens de carne e osso, com falhas e tropeços, bem parecidos com os nossos. Vamos descer ao gramado, porque o jogo começou movimentado. Fabiano Marangon, conta pra nós, que tropeços são esses que já estamos vendo aí em campo?
2: Passe bem, Frei Gustavo, e a você que acompanha este grande jogo. Pois é, Frei, o jogo mal começou e a fragilidade humana já deu as caras por aqui. O capitão Pedro acabou de levar um cartão amarelo por simulação. É que, na hora da pressão, o medo bateu e ele tentou recuar, fingiu que não conhecia a jogada. Lembrando daquela madrugada fria no pátio do sumo sacerdote, onde ele negou o mestre Jesus 3 vezes por medo. Ele é impulsivo, Frei Gustavo. Começa o jogo querendo andar sobre as águas e de repente já começa a afundar por falta de pé. E do lado do Atlético de São Paulo, o clima também é tenso. Camisa 10, Paulo acabou de levar uma advertência do juiz por reclamação. Ele tem um zênio fortíssimo, teve uma discussão ríspida ali com os companheiros de equipe, lembrando a época em que ele bateu de frente com o próprio Pedro lá em Antioquia, ou quando se desentendeu com o Barnabé na escalação do time missionário. Paulo era duro, impaciente e no passado jogava no time adversário, perseguindo os cristãos. Os dois eram passes pesados na convivência, Frei.
1: Muito obrigado, meu amigo Fabiano. São pessoas falhas, homens teimosos, homens com medo, mas o bonito é que o jogo não termina no erro. Vamos para o nosso primeiro intervalo com a canção do pescador que aprendeu a recomeçar. Vamos ouvir juntos Tu És Pedro, e depois voltamos com essa emocionante partida entre a Desportiva São Pedro e São Paulo Futebol Clube.

0: A bola volta a rolar no segundo tempo do nosso programa Manhã Franciscana. E que espetáculo de superação estamos vendo agora. Pedro, que chorou amargamente o seu erro, olhou para o técnico, que é Jesus, sentiu a força do perdão e pediu a bola. Chamou a responsabilidade para si. Que coragem! Ele organiza a zaga, assume a liderança e vai para cima. E lá vem São Paulo, aquele que caiu do cavalo no caminho de Damasco, transformou toda a sua teimosia em zelo e amor. Ele corre o campo inteiro, gasta o fôlego que tem, supera as vaias da torcida adversária, invade a área, vai chutar. Gol! É do Atlético de São Paulo. Paulo de Tarso empata o jogo no placar da fidelidade. Reparem bem, ouvintes, o jogo de hoje foi além do tempo normal. Eles jogaram até a prorrogação da própria vida. Deram sangue pelo time. Fabiano Marangon, traga para nós os detalhes desse testemunho final aí da beira do gramado.
1: Frei Gustavo, o final desta partida é emocionante e heróico. Estes homens foram até as últimas consequências por amor a Cristo. Pedro enfrentou o martírio em Roma e, por se julgar indigno de morrer como seu mestre, exigiu ser crucificado de cabeça para baixo. Uma demonstração de humildade monumental de quem um dia teve medo de assumir o seguimento do mestre. Já Paulo, por ter cidadania romana, não foi crucificado, mas deu o seu testemunho final tendo a cabeça cortada pela espada. Ele entregou a cabeça, mas não entregou a fé. Eles derramaram o sangue no mesmo gramado da história de Roma. O abraço final deles na saída do campo nos mostra que a fragilidade humana, quando se coloca à disposição de Deus, vira fortaleza imbatível. Que exemplo de coragem para todos nós, Frei Gustavo.
0: Beleza de testemunho e de exemplo, Fabiano. E agora vamos ouvir juntos, inspirados no testemunho de São Pedro e São Paulo, Combati o Bom Combate. E depois voltamos para o final desta eletrizante partida.

0: Apita o árbitro, fim de jogo neste clássico inesquecível. Vitória da graça de Deus na vida de Pedro e Paulo. Que lição maravilhosa para a nossa convivência diária. Às vezes nós desistimos das pessoas, ou até de nós mesmos, por causa dos nossos tropeços, dos nossos medos, do nosso gênio difícil. Mas Pedro e Paulo nos gritam hoje que Deus não procura pessoas perfeitas, Ele procura corações disponíveis. Se o medroso Pedro virou a rocha da igreja, se o perseguidor Paulo virou o maior missionário da história, Deus também pode fazer maravilhas com a nossa fragilidade. No campeonato da vida, quem se humilha e se dispõe a recomeçar, sempre levanta a taça da fidelidade. Meu amigo companheiro Fabiano Marangon, muito obrigado por esta cobertura emocionante. E a você, ouvinte, que joga no nosso time todos os dias, nossa gratidão. Que São Pedro e São Paulo nos deem a coragem de vencer nossos limites para amar a Cristo cada vez mais. Paz e bem, até a próxima rodada.
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3: Na Manhã Franciscana, Banda Dom, Canção de Pedro.

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1: O inverno nos convida ao silêncio, ao recolhimento e à contemplação da beleza simples da criação. É tempo de aquecer o coração com a fraternidade, a fé e o cuidado com o próximo. Que esta estação traga paz à alma, fortaleça a esperança e nos ensine, à luz de São Francisco de Assis, que o verdadeiro calor nasce do amor, da partilha e da presença fraterna. Que o frio congele apenas aquilo que nos afasta do bem, mas nunca os nossos sonhos e a confiança em Deus. Franciscanos compartilhando a paz e o bem.
2: Ó São Pedro, pedra forte.
0: 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Homem simples, de coração sincero, Pedro percorreu um caminho de conversão, da fragilidade humana ao testemunho corajoso do Evangelho. 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Que Ele abençoe nossas famílias, nossas comunidades e todos os pescadores e trabalhadores que colocam sua vida nas mãos do Senhor.
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0: Franciscanos, compartilhando a paz e o bem.
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4: Maravilhoso é perceber o mundo cavaleiresco, sabe, essa fantasia e os sonhos da cavalaria medieval, as legendas medievais, as cantigas de gestas, os torneios de cavalaria, os valores, os códigos e realmente essa grande entrega por amor a um grande ideal. Num primeiro momento, Francisco entrou no sonho da juventude da época, que era realmente seguir o código da cavalaria medieval, mas também era o sonho de seu pai, porque era um caminho para que ele mudasse, saltasse, né, de status social, da baixa nobreza para a alta nobreza. Francisco nunca fez o juramento de votos cavalheirescos, mas assumiu na sua vida, na sua espiritualidade, na sua personalidade, nas suas atitudes, virtudes cavalheirescas, como, por exemplo, a gentileza, a cortesia, a fidelidade, a obediência, a honra, a benignidade, esse amar os caminhos e os projetos de um grande Senhor, não perder de vista sonhos, acreditar na verdade de sonhos, partir para aquela aventura que se abandona realmente nos caminhos, ser um itinerante. O cavaleiro errante era aquele que ia restaurar a ordem no coração, a ordem na vida, a ordem na sociedade. Francisco restaura a ordem do mundo, da igreja, da sociedade, a partir de valores cavaleirescos que o inspiraram e transformou isso realmente em ser o grande arauto e cavaleiro do Senhor e do Evangelho. Paz e bem.
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6: Paz e bem, gente amiga, que alegria chegarmos ao fim do mês de junho juntos, porque você sabe, a casa é nossa. Terminamos o ciclo dos santos juninos celebrando São Pedro, pescador da Galileia. O santo que, reza a tradição popular, tem as chaves do reino dos céus e decide os dias de chuva. Olhar para Pedro é olhar diretamente para a relação da humanidade com as águas. Na qualidade de pescador, ele dependia do equilíbrio do mar para garantir o sustento. Conhecia o respeito que se deve ter pelos ciclos da natureza, o tempo certo de lançar a rede, o tempo certo de recolher. Hoje São Pedro nos entrega uma chave muito especial, a chave da responsabilidade. Nossos oceanos estão sufocados pelo plástico, nossos rios pedem socorro. Zelar pela água, fechando a torneira enquanto escovamos os dentes, evitando o descarte incorreto do óleo de cozinha e cobrando a despoluição dos nossos mananciais, é a forma mais bonita de honrar o santo pescador. A chuva que ele manda do céu precisa encontrar aqui embaixo uma terra limpa para florescer, que saibamos abrir as portas para o consumo mais consciente da água. Viva São Pedro, viva a nossa casa comum! Como foi bom passarmos juntos esses domingos do mês de junho, percebendo as lições bonitas de ecologia e preservação que os santos juninos podem nos ensinar. Até semana que vem! Paz e bem!
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1: Quando um filho erra, os pais estão prontos para corrigir. Parece como ligar uma lâmpada e é pra já. E lá está o pai ou a mãe dando aquele famoso sermão usando de sua autoridade. O mesmo deveria acontecer quando os filhos acertam. Aí sim, a preleição deveria ser igualmente imediata e pronta, com a utilização dos maiores elogios, como pede o fato. Afinal, trata-se de premiar uma virtude. Filhos que recebem elogios constantes, devidos aos seus acertos, tornam-se virtuosos no decorrer do tempo. Aos poucos, os filhos vão observando que não vale a pena errar, ou que o erro só traz aborrecimento, ao passo que acertar rende mais dividendos elogiosos. Observe isso no reino animal. Quando o domador vê que o animal executou com perfeição o movimento proposto naquela doma, ele dá algo que o animal gosta, como forma de elogio. Como o animal sabe que vai receber sempre um agrado, acaba realizando aquele gesto automaticamente. Assim, os domadores conseguem domar as feras mais perigosas. Como o ser humano é dotado de inteligência, essa educação se faz com a rapidez maior. Mas nunca devemos esquecer do elogio, que é a contrapartida para fixar o aprendizado. Elogiem sempre as boas atitudes de seus filhos. Isso eles nunca esquecerão e se tornarão pessoas que saberão passar as virtudes aprendidas para frente.

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1: Todos nós sabemos que viver é inevitavelmente colecionar expectativas. E onde há expectativa, meu amigo, minha amiga, mais cedo ou mais tarde, haverá decepção. Alguém em quem confiávamos acaba falhando. Um gesto esperado acaba não vindo. E o peito aperta, dá aquela angústia. Diante do erro do outro, podemos ter o primeiro instinto de nos entregar ao rancor ou ao contra-ataque. Mas a grande questão não é aquilo que nos fizeram, mas sim o que nós escolhemos fazer com aquilo que nos fizeram. E aí nós temos duas portas diante de nós. A primeira é a do ressentimento, que promete proteção, mas nos tranca numa cela fria, a cela da solidão de quem fica remoendo a mesma dor. A segunda é a escolha mais difícil, porém a única que liberta, é a escolha do perdão. Perdoar não significa dizer que o erro foi certo, nem nos expor à repetição do dano. Significa antes arrancar o poder que o outro teve de tirar a nossa paz. É um ato de inteligência e generosidade com a própria vida. Quando as pessoas nos decepcionam, a nossa escolha determina quem vence: o tamanho da ofensa ou a nobreza, a maturidade do nosso coração. Vamos escolher caminhar pelo caminho mais leve. Vamos escolher seguir em frente.

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1: Senhor Deus de bondade, muito obrigado pelo ar que respiro, pelo alimento à minha mesa, pelas pessoas que amo. Além de agradecer, desejo pedir vossas bênçãos generosas pelos dias que vêm pela frente. Abençoai e protegei os doentes, os desempregados, e não deixeis faltar pão na mesa de nenhum de vossos filhos e filhas. Habitai sempre meu coração e tornai-me solidário com meus irmãos e irmãs, especialmente aqueles que vêm ao meu encontro necessitados de auxílio e proteção. Olhai com especial atenção pelas crianças, pelos jovens e pelos idosos. Por intercessão de São Francisco de Assis, derramai vossas bênçãos sobre as pessoas, os animais, toda a natureza e cada um dos bens da criação. É o que vos pedimos em nome de Jesus Cristo, vosso Filho e nosso irmão, na força e na unidade do Espírito Santo. Amém. O Senhor vos abençoe e vos guarde. O Senhor vos mostre a sua face e se compadeça de vós. O Senhor volte para vós o seu olhar e vos dê a paz. O Senhor vos abençoe. Em nome do Pai, do Filho e do Espírito Santo. Amém.
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0: Em nome do Pai, do Filho e do Espírito Santo.
1: Amém.
0: A graça de nosso Senhor Jesus Cristo, o amor do Pai e a comunhão do Espírito Santo estejam convosco.
1: Bendito seja Deus que nos reuniu no amor de Cristo.
0: Caros irmãos e irmãs, bom dia.
1: Bom dia.
0: A todos nossa saudação fraterna e franciscana de paz e bem.
1: Paz e bem.
0: Sejam todos muito bem-vindos a nossa Igreja Matriz, São Pedro Apóstolo, aqueles irmãos que nos acompanham pelas nossas redes sociais e pela TV Selinalta, sejam todos muito bem-vindos. Estamos celebrando hoje o 13º domingo do tempo comum. Em outras igrejas, hoje estão celebrando São Pedro e São Paulo, mas só que amanhã é a nossa festa de São Pedro e São Paulo. Então hoje nós rezamos o domingo do tempo comum e amanhã nós celebramos a solenidade do nosso padroeiro, padroeiro da nossa paróquia, padroeiro da nossa cidade. É bom estarmos juntos para louvar o Senhor. No dia em que celebramos a vitória de Cristo sobre o pecado e a morte, também nós somos convidados a morrer para o pecado e ressurgir para uma vida nova. Reconheçamo-nos necessitados da misericórdia do Pai.

No instante de silêncio, vamos apresentar ao Senhor as nossas intenções, as nossas preces, os nossos pedidos.

0: podemos nos assentar para escutar a palavra de Deus.
1: Leitura do segundo livro dos Reis. Certo dia, Eliseu passou por Sunã. Aí morava uma senhora rica que insistiu para que fosse comer em sua casa. Depois disse sempre que passava por aí. Eliseu parava na casa dessa mulher para fazer suas refeições. Ela disse ao marido: tenho observado que este homem que passa tantas vezes por nossa casa é um santo homem de Deus. Façamos para ele, no terraço, um pequeno quarto de alvenaria, onde colocaremos uma cama, uma mesa, uma cadeira, um candeeiro. Assim, quando vier à nossa casa, poderá acomodar-se aí. Um dia, Eliseu passou por Sunã e recolheu-se àquele pequeno quarto para descansar. E perguntou a Giese, seu servo: que se poderia fazer por esta mulher? Giese respondeu: é inútil perguntar-lhe. Ela não tem filhos e seu marido já é velho. Eliseu mandou então que a chamasse. Ele chamou-a e ela pôs-se à porta. Eliseu disse-lhe: daqui a um ano, nesse tempo, estarás com um filho nos braços. Palavra do Senhor.
2: Graças a Deus.

0: Carta de São Paulo aos Romanos. Irmãos, será que ignorais que todos nós, batizados em Jesus Cristo, é na sua morte que fomos batizados? Pelo batismo, a sua morte, fomos sepultados com ele, para que como Cristo ressuscitou dos mortos, pela glória do Pai. Assim também nós levemos uma vida nova. Se pois morremos com Cristo, cremos que também viveremos com ele. Sabemos que Cristo, ressuscitado dos mortos, não morre mais. A morte já não tem poder sobre ele. Pois aquele que morreu, morreu para o pecado uma vez por todas. Mas aquele que vive, é para Deus que vive. Assim, vós também considerai-vos mortos para o pecado e vivos para Deus em Jesus Cristo. Palavra do Senhor.
1: Graças a Deus.

0: Senhor esteja convosco.
1: Ele está no meio de nós.
0: Proclamação do Evangelho de nosso Senhor Jesus Cristo segundo São Mateus.
1: Glória a vós, Senhor.
0: Naquele tempo, disse Jesus aos seus apóstolos: quem ama seu pai ou sua mãe mais do que a mim, não é digno de mim. Quem ama seu filho ou sua filha mais do que a mim, não é digno de mim. Quem não toma tua cruz e não me segue, não é digno de mim. Quem procura conservar a sua vida, vai perdê-la. E quem perde a sua vida por causa de mim, vai encontrá-la. Quem vos recebe a mim, recebe a quem me recebe, quem me recebe, recebe aquele que me enviou. Quem recebe um profeta, por ser profeta, receberá a recompensa de profeta. E quem recebe um justo por ser justo, receberá a recompensa de justo. Quem der ainda que seja apenas um copo de água fresca a um desses pequeninos, por ser meus discípulos, em verdade vos digo, não perderá a sua recompensa. Palavra da salvação.
1: Glória a vós, Senhor.

Caros irmãos e irmãs, caros amigos que nos acompanham pelas nossas redes sociais e pela TV Selinalta, neste 13º domingo do tempo comum, a igreja nos apresenta o evangelho de São Mateus, que continua nas orientações aos discípulos. Jesus apresenta algumas palavras que podem parecer exigentes à primeira vista, mas que revelam a grandiosidade e a profundidade do seguimento cristão. O Senhor afirma: quem ama seu pai ou sua mãe mais do que a mim, não é digno de mim. Quem ama seu filho ou sua filha mais do que a mim, não é digno de mim. Ao escutarmos estas palavras, precisamos compreender bem o que Jesus quer nos ensinar. O Senhor não está diminuindo a importância da família, nem pedindo que abandonemos aqueles que amamos. Pelo contrário, em muitos evangelhos, Jesus valoriza os laços familiares, o cuidado com os pais, a vida em comunidade e a responsabilidade com os irmãos. O que Jesus deseja nos mostrar é o que deve ocupar o primeiro lugar na nossa vida. Quando o Senhor está no centro da nossa existência, todos os outros amores encontram o seu verdadeiro sentido. É a partir do amor a Deus que aprendemos a amar a nossa família, nossos amigos e a todas as pessoas que fazem parte da nossa caminhada. A fé cristã não é apenas um complemento de vida ou uma prática reservada ou destinada para alguns momentos. Não. A fé cristã é um caminho que envolve toda a nossa existência. O discípulo é chamado a orientar as suas escolhas, seus valores e seus projetos à luz do Evangelho. Nós que professamos a fé cristã somos convidados a ter a palavra do Senhor como base da nossa vida, como base das nossas escolhas do dia a dia. É a palavra de Jesus Cristo que vai nos guiando, que vai nos encaminhando cada vez mais para o céu, para a nossa Jerusalém Celeste, né? Por isso Jesus continua dizendo: quem não toma sua cruz, não me segue, não é digno de mim. A cruz, nós escutamos no relato do Evangelho de hoje, para os primeiros discípulos, não era somente um símbolo religioso, que às vezes nós temos essa compreensão hoje. A cruz não é tão somente um símbolo religioso. A cruz representava para os discípulos o sofrimento, a entrega e a fidelidade. Quando Jesus fala da cruz, está convidando seus seguidores a assumir com coragem as exigências do Evangelho. Precisamos ter coragem para seguir a cruz, porque a cruz às vezes pede de nós renúncias. Seguir a cruz pede um modo de vida voltado totalmente para o Senhor nosso Pai. Caríssimos irmãos e irmãs, todos nós carregamos cruzes em nossa caminhada, todos.
Existem as limitações da saúde, os desafios da vida familiar, as preocupações do trabalho, as dificuldades nos relacionamentos e tantas outras situações que fazem parte da nossa condição humana, fazem parte. E o Evangelho não nos pede que procuremos o sentido, mas nos orienta a enfrentá-los unidos ao Senhor. O Senhor não nos prometeu tirar a cruz do nosso dia a dia, as cruzes do nosso dia a dia. O Senhor nos ensina a maneira de como enfrentar e passar pela cruz todos os dias, a enfrentar as nossas cruzes todos os dias. Ganhamos força através da palavra, através da Eucaristia. Aí sim, nós recebemos a iluminação do Espírito Santo para conseguir passar pelas dificuldades do nosso dia a dia. O Senhor não nos promete uma vida sem cruzes, porque até o próprio Filho de Deus teve as suas cruzes, teve a sua cruz pela qual morreu. Até o próprio Filho de Deus. A cruz, caríssimos irmãos e irmãs, ganha um novo significado quando é carregada com fé. Com fé. Ela deixa de ser apenas um peso e se torna um caminho de amadurecimento, de confiança e de entrega a Deus. Quando nós temos a maturidade de fé, uma fé madura, conseguimos crescer quando passamos pela cruz, conseguimos amadurecer a vida, não é? Conseguimos perceber que a partir, ao atravessarmos aquelas dificuldades, aquela cruz que nós temos, nós evoluímos, nós crescemos. E crescemos também na confiança em Deus. Precisamos confiar mais em Deus. Precisamos sair desta fé morna, desta fé parada, para seguir adiante, carregando a nossa cruz, indo ao encontro do Senhor, carregando a nossa cruz. Jesus acrescenta ainda uma frase muito profunda no Evangelho que escutamos hoje: quem procura conservar a sua vida vai perdê-la, e quem perde a sua vida por causa de mim vai encontrá-la. O mundo, caríssimos irmãos e irmãs, nos costuma ensinar a acumular, a guardar, a termos garantias para tudo. O Evangelho vai numa lógica diferente. A vida encontra sua plenitude quando ela é compartilhada. Quem vive apenas para si empobrece o coração. Quem vive apenas para si empobrece o coração. Quem aprende a servir, a amar e a doar-se aos outros descobre uma alegria que não pode ser comprada e nem conquistada pelos bens materiais. A plena alegria, a verdadeira realização de vida, não está nos nossos bens materiais. Está neste encontro pessoal com Jesus Cristo. Neste encontro
que nos dá força, que nos confere sentido da nossa vida. Aí sim está a nossa alegria. Não ponhamos a nossa alegria e toda a nossa energia vital nos bens materiais. Eles são necessários, sim, são necessários, mas ele não é o fim, não é o fim. Não perdemos o nosso coração para a lógica do mundo. Vamos enveredar o nosso coração para a palavra e para a Eucaristia. Caríssimos irmãos e irmãs, o Evangelho deste domingo nos convida a renovar a nossa decisão de seguir Jesus Cristo e que o Senhor ocupe sempre o primeiro lugar na nossa vida, que tenhamos coragem de carregar as nossas cruzes com fé e que nossos dias sejam marcados por gestos concretos de acolhida, de serviço e de fraternidade. Amém.

0: professemos a nossa fé. Creio em Deus Pai,
1: Todo-Poderoso, Criador do céu e da terra, e em Jesus Cristo, seu único Filho, nosso Senhor, que foi concebido pelo poder do Espírito Santo, nasceu da Virgem Maria, padeceu sob Pôncio Pilatos, foi crucificado, morto e sepultado, desceu à mansão dos mortos, ressuscitou ao terceiro dia, subiu ao céu,

0: ressurreição da carne, na vida eterna. Amém.
1: Nossas preces da comunidade. Irmãos e irmãs, apresentemos a Deus Pai, que nos chama à vida e ao seguimento de seu Filho, as nossas preces em favor da Igreja e de toda a humanidade, rezando.
0: Senhor, fortalecei a nossa fé e a nossa fidelidade.
2: Pela Igreja, para que continue a ser no mundo de hoje um sinal claro de acolhimento, guiando os fiéis no caminho do Evangelho e da caridade, rezemos ao Senhor.
0: Senhor, fortalecei a nossa fé e a nossa fidelidade.
2: Pelos governantes, para que as suas decisões promovam a vida, a justiça e a paz, protegendo os mais vulneráveis e necessitados da nossa sociedade, rezemos ao Senhor.
0: Senhor, fortalecei a nossa fé e a nossa fidelidade.
2: Por nossa comunidade, para que, fortalecidos pela palavra e pela Eucaristia, sejamos generosos em acolher os mensageiros do Evangelho e os mais pequeninos, reconhecendo neles o próprio Cristo, rezemos ao Senhor.
0: Senhor, fortalecei a nossa fé e a nossa fidelidade.
2: Por todos nós, para que, fortalecidos pela palavra e pela Eucaristia, possamos seguir fielmente os ensinamentos de Jesus, e por todos os dizimistas de nossa comunidade, para que, reconhecendo Jesus como o Cristo, vivam com fidelidade a missão evangelizadora, sustentando com amor, partilha e compromisso a obra do Reino de Deus, rezemos ao Senhor.
0: Senhor, fortalecei a nossa fé e a nossa fidelidade.
1: Vamos concluir a nossa oração com a oração do dizimista. Vamos dar início agora ao mês do dízimo, de conscientização do dízimo. Vamos rezar juntos. Recebei, Senhor,
3: meu dízimo. Não é uma esmola, porque não sois mendigo. Não é uma contribuição, porque não precisais. Não é o resto que me sobra, que vos ofereço. Esta importância representa, Senhor, meu reconhecimento, meu amor. Pois se tenho, é porque me destes. Amém.
1: Nosso ofertório.

0: irmãs, para que o meu e vosso sacrifício seja aceito por Deus, Pai Todo-Poderoso.
1: Receba, ó Senhor, por tuas mãos este sacrifício, para a glória do seu nome, para o nosso bem e de toda a sua santa Igreja.
0: Ó Deus, que nos assegurais os frutos dos vossos mistérios, fazei que nosso serviço corresponda à santidade dos vossos dons. Por Cristo, nosso Senhor.
1: Amém.

Na verdade, ó Pai, vós sois santo, fonte de toda a santidade. Santificai, pois, estes dons, derramando sobre eles o vosso Espírito, a fim de que se tornem para nós o corpo e o sangue de nosso Senhor Jesus Cristo.

abraçando livremente a paixão, Jesus tomou o pão, pronunciou a bênção de ação de graças, partiu e o deu a seus discípulos, dizendo: tomai todos e comei, isto é o meu corpo, que será entregue por vós.

Do mesmo modo, no fim da ceia, ele tomou o cálice em suas mãos e, dando graças novamente, o entregou a seus discípulos, dizendo: tomai todos e bebei. Este é o cálice do meu sangue, o sangue da nova e eterna aliança, que será derramado por vós e por todos para a remissão dos pecados. Fazei isto em memória de mim.

0: Morte e ressurreição do vosso Filho, nós vos oferecemos, ó Pai, o pão da vida e o cálice da salvação, e vos agradecemos porque nos tornastes dignos de estar aqui na vossa presença e vos servir.
1: Aceitai, ó Senhor, a nossa oferta.
0: Suplicantes vos pedimos que, participando do corpo e sangue de Cristo, sejamos reunidos

Cada no dia em que Cristo venceu a morte e nos fez participantes de sua vida imortal, que ela cresça na caridade em comunhão com o Papa Leão, com o nosso Bispo Edgar, os bispos do mundo inteiro, os presbíteros e diáconos e todos os ministros do vosso povo.

0: a esperança da ressurreição. Adolfina Scatola, Ana Maria Tinelli, Antônio Pirola, João Marini, Ana Fidelis, José Vieiro e Oliva Scatolin e Santo Scatolin. E de todos os que partiram desta vida, acolhei-o junto a vós, na luz da vossa face.
1: Concedei-lhes, ó Senhor, a luz eterna.
0: Enfim, nós vos pedimos, tende piedade de todos nós, e dai-nos participar da vida eterna com a Virgem Maria, Mãe de Deus, São José, seu esposo, os apóstolos, São Pedro e todos os santos que neste mundo viveram na vossa amizade, a fim de vos louvarmos e glorificarmos por Jesus Cristo, vosso Filho. Por Cristo, com Cristo e em Cristo, a vós, Deus Pai Todo-Poderoso, na unidade do Espírito Santo, toda honra e toda glória, por todos os

0: O Senhor nos comunicou o seu Espírito com a confiança e a liberdade de filhos e filhas, digamos juntos: Pai nosso,
1: que estais nos céus, santificado seja o vosso nome, venha a nós o vosso reino, seja feita a vossa vontade, assim na terra como no céu. O pão nosso de cada dia nos dai hoje, perdoai-nos as nossas ofensas, assim como nós perdoamos a quem nos tem ofendido, e não nos deixeis cair em tentação, mas livrai-nos do mal.
0: Livrai-nos de todos os males, ó Pai, dai-nos hoje a vossa paz. Ajudados pela vossa misericórdia, sejamos sempre livres do pecado e protegidos de todos os perigos, enquanto aguardamos a feliz esperança e a vinda do nosso Salvador Jesus Cristo.
1: Vosso é o reino, o poder e a glória para sempre.
0: Senhor Jesus Cristo, dissestes aos vossos apóstolos: eu vos deixo a paz, eu vos dou a minha paz. Não olheis os nossos pecados, mas a fé que anima a vossa igreja. Dai-lhe segundo o vosso desejo a paz e a unidade. Vós que sois Deus com o Pai e o Espírito Santo.
1: Amém.
0: A paz do Senhor esteja sempre convosco.
1: O amor de Cristo nos uniu.

0: O corpo.
1: Amém.
0: O corpo de Cristo. O corpo de Cristo. O corpo de Cristo. O corpo de Cristo.

0: graças e louvores se dêem a todo momento
1: ao Santíssimo e Diviníssimo Sacramento.
0: Graças e louvores se dêem a todo momento
1: ao Santíssimo e Diviníssimo Sacramento.
0: Graças e louvores se dêem a todo momento
1: ao Santíssimo e Diviníssimo Sacramento.
0: Jesus, manso e humilde de coração,
1: fazei o nosso coração semelhante ao vosso.
0: Oremos.

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1: Festa de São Pedro. Segue até hoje à noite, dia 28, a novena de São Pedro, na missa das 19h30. No dia 29 de junho, amanhã, festa de São Pedro, teremos missas às 9h30 da manhã e às 19h30. Ação entre amigos. Encontra-se na secretaria e no pavilhão as cartelas da Ação entre Amigos 2026. Lembramos que o sorteio será no dia 3 de outubro. O valor da cartela é R$ 25. Estamos no mês dedicado ao dízimo, quarto domingo, dimensão caritativa. Essa dimensão é o compromisso de fé que garante assistência direta aos mais necessitados. Inspirada nas primeiras comunidades cristãs, essa vertente traduz o amor ao próximo em ações concretas, como doação de cestas básicas, roupas, medicamentos e apoio a projetos de promoção humana. Essa dimensão transforma a sua devolução em um ato de misericórdia, cumprindo o mandamento do Evangelho. Todas as vezes que fizestes isto a um dos meus irmãos mais pequeninos, foi a mim que o fizestes. Estes avisos e informações encontram-se disponíveis nas redes sociais da nossa paróquia. Convidamos você para nos acompanhar. Procure no Instagram, Facebook e YouTube por @ Paróquia São Pedro Pato Branco.
0: Isso. Então alguém pode ter se perguntado, mas quem é esse Frei que está aí que eu nunca vi na igreja, né? Então vou me apresentar. Eu sou o Frei Felipe Carreta, então eu vim aqui para ajudar os freis na festa de São Pedro. Cheguei na quarta-feira passada e vou embora amanhã. Então muito bom estarmos juntos aqui para rezar, para louvar a Deus, tá bom? Então já estou apresentado, ninguém vai ficar olhando mais com o cara, quem é esse daí, né? Isso, obrigado, obrigado. Me disseram que hoje tem sorteio também de uma Bíblia, não é? Para os dizimistas. Vamos ver, tem uma lista grande, graças a Deus, né, de dizimistas. 738 é o número. Tem uma criança aqui na igreja que tem? Que consiga me dizer o número, vem cá. Isso. Isso. Como é que é o seu nome? O Tiago, isso. Você vai dizer para toda a nossa comunidade um número de 1 a 738. Pensa no número e diga. 16 ele escolheu. Alzira Piccolo. Ou Piccolo. Alzira Piccolo. Então ela foi a nossa ganhadora da nossa Bíblia do dia de hoje. Então depois a secretaria vai entrar em contato, né? Uma salva de palmas ao Thiago que sorteou aqui. Isso. Maravilha. Então só relembrando, mais à noite às 19h30 temos o nono dia da nossa novena e amanhã a grande solenidade do nosso padroeiro, tá bom? Então vão para casa nessa chuva?

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0: A sua manhã de domingo com a música da nossa gente. Está começando Tempero de Galpão, o programa companheiro do chimarrão domingueiro. E para te fazer companhia, está chegando Moacir Antônio.
1: Moacir Antônio chegando.
2: Ora lá, sanfoneiro maior.
1: Ei, sanfoneiro maior. Bom dia. Bom dia, Pato Branquense. Bom dia, meus amigos, minhas amigas. Bom dia, você ligado na Selinalta, você de toda a nossa região e você que está acompanhando pelas redes sociais também. Um ótimo domingo para você. São 9:04. Obrigado pela sua companhia. Eu estava acompanhando a Santa Missa hoje, o Frei Felipe, né, fazendo visita aqui na cidade de Pato Branco e, né, celebrando a Santa Missa. E agora estamos começando mais uma edição do programa Tempero de Galpão. Festa junina! Dia 28 de junho de 2026, bom dia, bom domingo, uma abençoada semana para você. Para

0: 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Bom dia! Até as 10 em uma sertaneja e uma gaúcha. Depois às 10 é só gaúcha até o meio-dia, até gaiteiro.
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0: Ao meio-dia vem a dona Dirce, né? Vem animando as tardes aqui com piadas, brincadeira e boa música.
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0: Vamos começando, essa é boa também. Vamos começando com Zezé de Camargo e Luciano. É Deus por nós. Bom dia. Excelente domingo pra você.

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9: Tempero de galpão, vai até o meio-dia, depois tem a dona Dirce, né, compadre, comadre? Bom dia pra você. É, estamos de festa no Pavilhão São Pedro, hoje e amanhã ainda, amanhã tem a churrascada, né? Festa junina, festa dessa, amanhã é São Pedro e São Paulo, né? São Pedro e São João.
10: Uma loira bem gelada
9: de Todos os Santos aí. É, meus amigos São Pedro, então, ó, festa, hoje ainda tem a festança, hoje e amanhã também. Agora são 9h16, começando a atender a fila tá grande, gaiteiro aqui, né, meu? Bom dia, Moacir, estamos na escuta do programa. É o Jairo e a Fátima de Vitorino, e gostaria de ouvir as músicas do João Luiz Correia, né? Ladainha. Bom final de semana para todos da rádio, obrigado, e ótima semana para ti também. É, tem um áudio chegando para nós aqui também, chegando mais um áudio. Vamos ouvir, alô, bom dia.
11: Bom dia, meu nome é Vanderlei Colela, sou de Balneário Camboriú, Santa Catarina. Queria oferecer uma música pro meu pai Pedro Colela e minha mãe Floriza Colela, de Clevelândia.
9: Sempre uma escuta, né?
11: Quero oferecer a música Mala Amarela.
9: Oh, boa!
11: Agradeço se for atendido.
9: Eu que agradeço. E
11: gosto muito de escutar a Rádio Selinal.
9: Muito obrigado, pessoal de Balneário Camboriú, legal, diz mais um bom dia chegando aqui, de quem é esse bom dia, vamos ver aqui, é o Tião Amaral, abraço pra ti, deixa eu ver aqui, tem mais mensagem chegando, bom dia, estamos na escuta, que bom, Radion ligado, aí é o seu a Leones Vidor, né? Isso, tem mais aqui, tem mais, é o Valdemir Dias, alô Valdemir Dias, abração pra ti, rapaz, diz bom dia, cabelinho de anjo, gostaria de ouvir a música Lourenço e Lorival, pedido de um pai, oferece para a sua filha, a Soraya, isso, Copete, então tá, Ferri, que está de aniversário hoje. Parabéns para ela. Mora no bairro Santa Terezinha. Grande abraço, felicidade. É o nosso amigo Leocir, né? Leocir, isso, Leocir. Abração para ti. Bom dia. Chegando mais um bom dia aqui. Deixa eu ver. É Elido. Ô, Elido, depois eu vejo essa foto que mandou para mim aí, tá? Bom dia. Bom dia, mais aqui, ó. Bom dia, Moacir Antônio. Com as bênçãos de Deus, bom domingo para você. Estou na escuta. Parabéns pelo programa. Obrigado, menina. Tá muito bom. Peço uma música com Teixeirinha. A escolha, né? Então tá, um abraço, tudo de bom. Boa semana para ti também. Abençoado domingo. A nossa amiga é a Delair, ligadaça.

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2: Eu falei, é o tempero, tempero de galpão. Olha, eu falei copete, não, né? É copate, né? Ô, Márcio, vamos ler certas coisas aqui, né? Aniversariante ali, Soraya, é Copati Moacir Antônio. Então é o seguinte, vai os parabéns pra ela, né? Claro. Parabéns pelo
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1: Vamos lá, agora são 9:26, 9:26, esse domingo. Pouco chove, tá meio assim, meio carrancudo. É, pra fazer aquele costelão a fogo de chão, assim, no ar, né, ar livre, assim, acho que hoje não vai dar, né? Já a cobertura aí, tudo certo, vai ser, não, ar livre, assim, hoje vai que vai demorar um pouco, mas vai apagar a brasa, né? Vai apagar o Brasil.
2: Viver no trabalho.
1: Então, seu Pedro Colela tá ouvindo nós também lá em Clevelândia e tem mais recado pro senhor aí, meu querido amigo Pedro Colela e a dona Santa. Bom dia,
3: 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Aqui quem fala é Luana Pereira de Balneário Camboriú. Quero oferecer uma música para pro seu Pedro Colela e dona Floriza Colela, uma música da Roberta Miranda. Qualquer música dela bem bonita aí pro seu Pedro Colela e pra dona Florida Colela, tá bom? Um abraço pra vocês de Crevelândia e pra um abraço pro pessoal da Rádio Serinalta, de Pato Branco.
1: Obrigado. Pessoal ali de Balneário. Você também, Balneário Camboriú. Alô, gente boa.
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1: De trabalhar ninguém morre, mas não vai ser eu o primeiro a experimentar, né?
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1: Aí também não dá, né? Bora, vamos ouvir essa agora do Leonardo. Leandro e Leonardo, Anarie. Na sequência, é uma Teixeirinha. Olha os que falam.

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4: Eita, é verdade, né? Manhã de domingo, manda um abraço ao Cleiton aí, né? Ô, Cleiton, uma hora dessa fiquei, água na boca ali teu sítio, rapaz, que coisa boa, né? 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
4: 9 horas e 36 minutos. 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A família Tato atendendo muito bem ali, né?

É, vamos agora falar bom dia, tudo bem, Moacir? Tudo razoável. Seu Ademar, grande abraço, Ademar. Agora deixa eu ver aqui, bom dia, se for possível rodar a música Sinto Saudades na hora do chimarrão, agradeço, bom dia e ótima chuva pra ti também, né? Alô, pessoal ali no Passo da Ilha, né? Deixa eu ver aqui, tem mais pedido, bom dia, meu amigo, pede a música gaúcha, meus cabelos brancos. É, mas eu acho que pra você, diz que não lembro quem canta, né, o cantor, mas deixa comigo, é o Lores, grande Lores, Piovesan, grande Lores, né? Deixa eu ver, esse áudio tá mais comprido do que o Guspo de Anão, de Augusto de Bêbado, quer dizer. E vejo depois de Antônio Pinheiros, né? Tá comprido, vai ver o seu Antônio Pinheiros, depois eu vejo o que é, vou fazer uma, como é que é, dá uma reduzida nesse áudio, tá comprido que nem, né, unha de manicure. Mas olha, um abração pessoal ali de Bom Sucesso Sul, meu amigo Antoninho Pinheiro. Alexandre, de Paranaense. Amigo Caipira, bom dia.

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3: Verdade, é o tempero de galpão aqui, né, meu? Vou mandar meus amigos lá do Lopes Bar, que estão na companhia do programa também. Minha pequena amiga Laís, filha do Lopes, lá da esposa do Lopes, esqueci o nome da esposa do Lopes, mas passa pra mim aqui, tá? Lá do Lopes Bar, a Laís, ela acompanha o pai dela ali, ela fica de olho, inclusive, no dinheiro, no troco, trabalha. Ó, menina, bem esperta, né, menininha, né, rapaz? Ó, pessoal do Lopes Bar, abraço, amigos! Quem está acompanhando nós também, viajando e acompanhando, é o Tito. Alô, seu Tito, né? O Tito da ABS, né? Então tá, o Tito da ABS... É, né, seguindo viagem com a companhia do programa tá buena, deixa eu ver aqui o Tito, né, viajando com chuva e chovendo lá fora, tia Gaiteira. Eu quero mandar um abraço também aos meus amigos lá Ponciano, a família Ponciano lá na Barranca do Rio, rapaz. Diz ele fazer o churrasco ao ar livre hoje não, né, vamos pra churrasqueira hoje, então tá bom. Tá bom assim. Chegando um áudio pra nós ouvir aqui, vamos ouvir. Bom dia.
4: Bom dia, Mocinho Antônio. Bom dia. Tudo bem?
3: Maminha de bom.
4: Eu queria pedir aqui a Guilhermina, eu queria pedir uma música. Aham. Pro meu marido, pro meu esposo, pro Carlos, pra Catarina, pro Leandro, a família.
3: Família.
4: Lá pra em São Brás, Coronel de Vida, para a Lúcia.
3: Pois é.
4: Para o João, para o Lilo e toda a família. Uma música à escolha de vocês, bem bonita.
3: Mas eu mando sim, com certeza, a família Lima. Alô, a Maria, o Guilherme, da Catarina, o Leandro Lima. Diz que o Leandro falou que ganhei mais uma ouvinte lá em Coronel Vivida, né? Ai, Zé, que tal? Tô cheio de orgulho aqui, rapaz. Mas deixa eu ver, aqui vem foto de dinheiro, foto. Diz ali, ó, bom dia, Moacir Antônio, roda a música aí, do Teixeirinha, desafio do Grenal. É, o Grêmio não tá perdendo nesses dias, né? Nem o Corinthians não tá perdendo, né? E vou mandar pra ti daqui a pouco, ó, vamos encordando as músicas aí, né? Ó, a sala de espera aqui, rapaz, assim, os gaiteiros tão aí faceiro, a fila tá grande, é. Vamos lá pra Balneário Camboriú, também pra Clevelândia, né, Pedro Colela? Ah, isso aqui, ó, seu filho pediu essa, ó. Zé Henrique Gabriel, Mala Amarela. E chove lá fora, que coisa boa isso.

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5: Você sabe que é assim, né? É assim mesmo, até o meio-dia é o tempero de galpão. Meio-dia vem a dona Dirce animando as tardes aqui, boa música, boas piadas, brincadeiras, né? Animando as tardes, a dona Dirce. Agora são 9h58. Já vou rodar a música, o Teixeirinha, você pediu, né? Já vou mandar ela, tia. Só lembrando, vou mandar lá o seu Antoninho Pinheiros, lá de Bom Sucesso. Ele pediu também por que a TV Aparecida não está pegando bem lá em Bom Sucesso, meu amigo. Eu pensei até em ligar lá na Aparecida e dar um duro nos caras lá, dar uns gritos lá com eles, né? Mas daí eu pensei bem melhor. Eu acho melhor não, né? Acho melhor deixar quieto, porque daí lá não dá, né? sei que não dá, né? Tá bom, guria. Antônio Pinheiros, abração especial todos os amigos ali de Bom Sucesso do Sul. Tem seu Antoninho Padilha também que está ouvindo, né? Seu Arcides também. Alô.
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5: Seu Artidor, olha, seu Ernesto, a família Batista. Obrigado.
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5: Lá nos Conte também, tem a família Conte que tá, os Anela também, ó, aí, gente. Dá bastante gente aí, bom sucesso. Obrigado, amigos. Vamos ver, bom dia. Alô, bom dia, mais um áudio chegando.
7: Oi, bom dia, bom meu dia. Amigo Moacir Antônio, tudo bem? É a Jurema Maria Bim do Centro. Roda pra mim uma música com José Mendes, Churrasco.
5: Churrasco.
7: Pra mim curtir e pra vocês aí da rádio.
5: Muito obrigado, Jurema, depois eu mando pra ti. Bom dia, Cabelinho de Anjo. Toca a música é oferecer a sua mãe, né, dona Terezinha, também o seu papai e seu José que estão na escuta do programa. Obrigado e um bom domingo pra você também. Aí, então, tô ouvindo nós aí. Rosemary Tato, alô Rosemary Tato, ligados aí, né?
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5: Vamos, essa é a última sertaneja, pois só gaúcha até o meio-dia, né? Agora pedido a Chitãozinho e Chororó. São exatamente 10 horas agora, 10 horas, hora exata. A música caipira. Teixeirinha vem na sequência, desafio do Grenal.

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8: É o tempero de Galpão. Mandar um abraço pro meu amigo Neguinho. E a dona Mari, o Neguinho trabalha em São Cristóvão, né? Grande Neguinho! Olá, o assador de costelão, fogo de chão, assim, né? Em ar livre, mas hoje acho que ele ficou de a pé, né? Acho que hoje vamos deixar o churrasco pra churrasqueiro, né, meu? O melhor churrasco também lá no bairro Planalto. Um abraço lá, nosso amigo, todos ali no Fora de Hora, né? As gurizada, o pessoal... ali no Fora de Hora, estão assando. O cabelo tá por lá também, mas.
9: Tá. Que chega esbarra,
8: lá no Fora de Hora.
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8: O seu Marcel. O Marcel tá por lá também, né? O seu. Deixa eu ver.
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8: Quem mais tá por lá, Marcel? Bastante gente aí? São fãs. Esqueceu o radião ligado por lá, Marcel. Acabei toda a equipe aí, né?
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8: Seu Armando também? Tá lá, seu Armando? Mas não tá armando confusão ali não, né, seu Armando?
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8: Nós vamos mandar um abraço pro nosso amigo Nino, lá no Baú Palmital, Clevelândia, a dona Noeli também, estivemos lá com o Neguinho essa semana, né? A Isa, a Mari também, o Breno, o Pezinho Treino, ó. Seu Nino sempre acompanha nós, aqui uns dias vai trazer uns gaitaços pra nós aí também, né, seu Nino?
9: Eita.
8: Alô, boa tarde, boa tarde, rapaz, bom dia, tô apressado, rapaz do céu.
10: Bom dia, cabelinho de anjo.
8: Tudo bem?
10: Tô acompanhando teu programa.
8: Obrigado.
10: Acompanho todos os domingos.
8: Que bom, obrigado.
10: Eu quero que você rode pra mim Mate da Esperança.
8: Vou mandar.
10: Décio Tavares, tá bom?
8: Vamos sim.
10: Um abraço e bom domingo.
8: Bom domingo, dona Inês da La Costa, né, dona Inês? E aí, buenas, como vai? Eu vou bem, viu, nosso amigo Edson Neiser? Eu tô bom, que não é um Fusca, cara, é um Fusca. O Fusca lá do nosso amigo Edson Neiser, tá bom, guri? Vamos ouvir Ernesto Nunes, Sangue Gaúcho, na sequência, Sangue Azul, né? Na sequência, Délcio Tavares, Mate de Esperança.

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1: Verdade, é o tempero de galpão e sai pra dar dono de canais. Vamos se bandear agora, cara? É, com chuva assim, nós vamos lá no Pavilhão São Pedro. Pavilhão São Pedro está o melhor repórter do Sudeste do Paraná e Oeste de Santa Catarina. Edson Neiser, tá por lá, né? E como é que você... Vamos ver como é que tá a venda do churrasco ali no Pavilhão São Pedro, na festa de São Pedro. Bom dia.
2: Faz bem antes, faz bem todo o grupo Serinalta também. Já foi um sucesso a carne de porco, o pessoal aí vai de fila antes das 10 até, né? Por aí, 10 e pouco. E seguindo aí o percurso da venda da carne de porco. Hoje, domingo, nós estamos aí, ó, os espetos aí, o pessoal que tempera, o pessoal que espeta, que organiza.
3: Carne na salmoura.
2: Carne já tá na salmoura, já tá temperada, então, carne de festa é outro mundo, né? Para quem come carne de festa já sabe como que é a festa de São Pedro, você já sabe, é costume, é tradição, essa é uma carne maravilhosa, então venha conosco amanhã celebrar o nosso padroeiro.
3: Tá bom, Frei, aproveite sobre a movimentação, horários e outros detalhes desse domingo e desta segunda-feira para atualizar aqui.
2: É, 9:30 missa, seguida aí também com certeza aí depois do meio-dia com almoço festivo, com tudo que é uma festa tradicional de comunidade de matriz, carne, maionese, saladas e pão e tantas outras coisas que fazem parte cuca da festa, né? Amanhã, segunda-feira, tem é o que combina isso. E à noite também é missa às 19h30. Então, hoje ainda temos o nono dia da novena, que é às 19h30 horas com o Frei Diego.
3: Pastel é um show, né, Frei? Pastéis, hein?
2: Não, pastel é bom, um show de bola, né? Um friozinho, com chuva.
3: E assim, uma repercussão extraordinária de novo, né?
2: Ah, com certeza, não chove, não chove. Ah, vai chover, não dá, não atrapalha. Quem gosta e quem ama a festa de São Pedro vem com chuva, com sol, com geada, com neve, vai vir tudo jeito.
3: Dizia o Frei Nelson Rabelo, quanto mais gente, mais quente no pavilhão, né?
2: Com certeza,
3: né?
2: E o calor humano aqui é muito grande, poder trazer a família, partilhar com a família e viver esse momento aí é muito importante.
3: Bom final de semana de festa, valeu?
2: Obrigado, agradeço ao pessoal do churrasco aqui de cima, que sempre, todo ano, se dedica. Bertinato já tá fazendo quase meio século de trabalho, 50 anos de trabalho, né?
3: É isso, seu Bertinato, bom dia.
4: Bom dia, realmente, né? Já passou dos 50, né? Mas estamos aí firme, né?
3: Por que churrasco de festa é tão bom, seu Bertinato? Todo mundo fala, é por causa do tempero, é isso mesmo?
4: É o tempero, realmente, né? Apesar que todas as comunidades capricham no tempero, sério? Mas aqui sempre é alguma coisa a mais, né? Mas estamos aí com a carne na churrasqueira, já, amanhã.
3: Na salmoura, cara.
4: Exato, na salmoura, né? E vamos aguardar pro pessoal vir ajudar os nossos colaboradores, que são bastante, que graças a Deus, eu quero agradecer muito a essas equipes que vêm de fora. E esperamos vender bem essa carne, né?
3: Sim.
4: E se faltar alguma coisa na segunda-feira, nós pegamos mais um pouco de carne.
3: Perfeitamente. Te perguntava quantos bois são necessários para essas quase 4 toneladas de alcatra, filé e costela.
4: É, em torno de 40 bois.
3: 40 bois para dar esses cortes aí.
4: Sai o canteiro e a bola já fica tendo. Só fica o capote, né?
3: Que coisa caprichada. Tá
4: então,
3: bom. Boa festa para todo mundo. Valeu?
4: Obrigado.
1: Aí, Edson. Nice. Direto lá, pavilhão. É, São Pedro, churrascão, 40 bois, é uma tropa. Mas valeu, é lá na festa de São Pedro hoje e amanhã encerra, né? Mas hoje tem muita festa à noite, também tem a novena e amanhã também tem a Santa Missa às 9h, 9h30, às 7h30 da noite também, né? Então vamos agora, a pedido foi a Delcio Tavares, né? Mate de esperança. Bom dia.

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2: É tempero, é. Quer dizer, o tempero do churrasco, aí que eu serei refiro, aí que eu serei refiro. É, agora são 10 horas e... 29 minutos, 10 e 29.
3: Deus é cupido que tá tocando, vamos chegar pra lá.
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0: ela fazia. É, então vamos, tem um áudio chegando. Alô, bom dia.
1: Bom dia, cabelinho de anjo. Bom, aqui é Isolino, Adir, estamos ouvindo o programa, gostamos muito. Obrigado. Não desliguemos da Rádio Serinalta.
0: Obrigado.
1: Eu gostaria muito de ouvir a música, o Teixeirinha. Uhum. Eu não lembro bem o nome da música, mas sei que é a morte do Getúlio Vargas. Beleza? Beleza? Se eu for atendido, agradeço. Um abraço, fique com Deus.
0: Tudo bom pra ti. Então, nossa amiga Isolina, daqui que tá, quem tá ouvindo nós também, é o seu Denísio. Alô, Denísio. Ah, festa por orientação do meu advogado, eu vou permanecer em silêncio. E o nosso amigo ali tá sempre ouvindo nós, seu Leocir, um grande abraço, né? Seu Leocir, aqui, tem o Leocir aqui do centro e tem o Leocir também lá nas Candeias, em Mariópolis. É, seu Leocir lá de Mariópolis. O Gotardo tá na audiência também, tá, seu Gotardo? 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
5: Muito bem, é assim o Tempero de Galpão, mandando um abraço também, bom dia amigo, tudo certo por aí? É Augusto do Bonato e é pra tocar a música do Baitaca, vou tocar isso só pra curtir, né? Vou tocar isso, Augusto, daqui a pouco tem mais pedido do Baitaca, então os dois, três pedidos. Que é do Baitaca, nosso amigo também que está ouvindo nós, rapaz, o seu Roberto, diz que já está na hora de tomar uma. Ô, seu Roberto, um bom dia para você. Diz ele, bom dia, seu Moacir. Tamo junto, né? Mas, claro, tamo junto, entreveirado. Mas agora são 10:40, 10:40. Olha, já está na hora do gole, né, seu Roberto? Ah.

Na linha São Brás, né? Nosso amigo Viganota, entra por lá, seu Viganota. Eu não sei se tá no seu Altair, tá por lá também, senhor. 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Agora vamos com mais essa agora, mas são 10h42, quase 10h42. Adriano Mendes, Bodega Gaúcha. Música

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6: 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E nós vamos lá pro bairro Planalto, tá vendo? Agora, né, meu? Lá no bairro Planalto, lá no bairro do Big. Pessoal tá na audiência lá no bairro do Big, rapaz. Bom dia.
7: Bom dia, cabelinho. Tudo certo, meu querido?
6: Tudo.
7: Manda uma moda aí pros meus amigos aí e meus clientes do bar aí.
6: Uhum.
7: Toda essa galera aí.
6: Claro.
7: Que tá ouvindo a sua rádio. Tibúrcio da Estância, socando canjica.
6: Ah, esquenta.
7: Beleza, meu querido? Um abraço. Obrigado. Bom domingo a todos.
6: Bom domingo a todo o pessoal que tá ouvindo nós ali na entrada do bairro Planalto, ali no bairro do Big, né, tchê? Aê, que se revira com isso. Pessoal chega cedo ali, o radião ligado, sempre aqui na Serinalta, tchê. Bom, rapaziada. Agora são 10 horas e 51 minutos. Olha, 10 e 51. 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Chegando mais um áudio, vamos, como diz assim, vamos escutar mais essa? Vamos ouvir mais essa, bom dia.
8: Bom dia, cabelinho.
6: Bom dia.
8: Eu queria homenagear a Mari lá, a família dela.
6: Opa.
8: A Lúcia, a Farina.
6: Claro.
8: O João, o Lilo. Peço uma música bonita. Escolho de vocês e pra vocês da rádio.
6: Mando pra você aí, a Maria Guilhermina. Deixa eu ver aqui, chama de bom dia, Monsieur Antônio. Estamos aqui em casa, ligado no teu programa, no bagual de programa. Ó, fiquei faceiro agora, se der, tocar a música. Uma do grupo, eu já monto, grupo Carqueja, né? Essa é boa música, hein? Grande abraço pra família de toda aí, rapaz. É, fica na escuta aí do programa. É o Moacir, que tal? Meu tocaio Moacir, hein? Que tal? E o nosso amigo Roberto já tá no gole também, né? Iniciando a peleia, diz ele, já tá com o braseiro pronto, mas agora tomando um gole, tá uma queima no dente, né? Começa a doer o dentinho, começa a doer o dente, tomar um golinho aí pra dar uma tapeada. Mandando lá pro bairro Planalto, o pessoal que está lá no bairro do Big, toda aquela galera que está por lá. Tibúrcio da Estância, com João Luiz Correia, socando canjica.

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8: Então tá, né? Se é assim, assim mesmo, né? Agora são 11 horas, 2 minutos e 10 segundos. Ó. 11, 2, aqui, bom dia. Cabelinho de Anjo, quero homenagear a filha, a Joana do Ponte, isso, Salvador, que está completando 19 anos hoje. Não, não pode falar a idade de mulher, a gente não fala a idade. Tá, já falei. Quem está homenageando é o pai, seu Joel Salvador, e também seu mano, que é o Matheus Felipe. É. Ó, então, vamos cantar os para.

0: Parabéns, você que tem muito pai ainda, hein? Continue assim. É, seu João Paulo, ele mandou a foto pra nós aqui da a churrasqueira crivada de churrasco da melhor qualidade ali, né, tchê? E tudo, tá tudo tranquilo com a família, ali em Sodilir, Recalcati, a família Recalcati ali de Bom Sucesso do Sul, ligados aqui na Selinalta, tchê gaiteiro.
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0: É um gole da pura, aquela de ser rasgando a garganta, assim, medindo tudo, né? Vamos mais um áudio chegando pra nós aqui. Alô, bom dia.
2: Bom dia, guri.
0: Mais um cheiro.
2: Quanto tempo?
0: Mais um.
2: Beleza?
0: Bom.
2: Então, manda um alô aí pro pessoal.
0: Claro.
2: Que tá aqui no bairro do cheiro aqui.
0: No alto da
2: manda uma música bem bagual pro pessoal aí. Beleza, Pia?
0: Aquela grande do gaúcho, né? De dançar girando pros dois lados e olhar para trás, esse tá rendendo o trecho, né, meu? Então, todo o pessoal que estão ali no Bar do Bicheiro, no alto da Itacoromia, abraço, amigos.
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0: Bora, bora, porque eles estão atrasados que nem ronco de avião aqui, rapaz do céu. Andando aí, ó, o Grupo Carqueja, você que pediu. E depois, daqui a pouco vai também o Bar do Bicheiro, né?

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4: É tempero de galpão, compadre, aqui pela Serenáutica, vai até o meio-dia. Daí vem a dona Dirce, né? Vem a dona Dirce animando as terças aqui na Serenáutica. Hoje não tem jogo, né, tia? Ela vai trabalhar a tarde toda. Ela vai chegar brava, pelo jeito. Ela fica animando as tardes aqui, a nossa amiga dona Dirce. Chegando um áudio, bom dia.
5: Bom dia.
4: Bom dia.
5: Manda uma música aí. Amado Batista aí, do bairro Planalto. Use e o Douglas.
4: Mas o Amado Batista, não sei se ele vai se misturar com as gaúchas aqui, rapaz. Eu acho que ele... Não sei se ele vai aceitar. Vou fazer um convite pra ele, mas não sei se ele vem aqui, rapaz. O Amado Batista agora aí, junto com as gaúchadas, ele não sabe tomar chimarrão, né? Ah, vamos ver, pessoal do Bairro Planalto, obrigado pela companhia.
6: Olha aí, Marcelo, você andou fazendo fofoca, olha quem que veio me ajudar a tomar caipira, você mostrou que eu tinha caipira?
4: Eu aí, ó. Só falei, tinha caipira, já chegou ali, rapaz. Mas agora, pessoal, vai mesmo, né, seu Viganó, pessoal ali na linha São Brás, é só falar que tinha caipira, bicho, já chegou por lá, né, com a carinha de disfarçando. Mas não trouxe o litro embaixador da Japona? Fala aí, pessoal da linha São Brás. Bom dia, meu amigo Moacir. Quem está ligadaço aqui é o nosso amigo Luiz Quadro, o popular negão de Lava Car, na subida, como antigamente dizia na Tirizol, né? Quem lembra disso? Ó? Era na Avenida Tupi, subindo para quem? Para quem? Para São Cristóvão, porque as bandas para lá, né, tchê? Tá ligadaço ali também. Deixa eu me ver. O meu amigo Valdir Rovê também ligado. Valdir não perde um programa, né? Desde a madrugada, sempre acompanhando nós aqui, meu amigo Valdir. Valdir Rovê, abrigadão pela sua companhia. Meus amigos também lá que estão ouvindo o Bairro São João. Pessoal do musical Doce Amor. O Carlos deu um susto em todos nós essa semana aí, né? Mas agora, graças a Deus, tá tudo bem com ele, tá tudo bem. Chegando mais um áudio aqui, deixa eu ver onde é que tá aqui, bom dia.
7: Bom dia, meu amigo Marcelo Antônio.
4: Bom dia, guri.
7: Dá pra tocar pra nós aí o fone do tio Bilê?
4: No próximo bloco eu toco.
7: Pensei pra mamãe Natalina.
4: Claro.
7: Padraça Letão aí. Pra todos os ouvintes, então, com o vidinho grudado na Selinal.
4: Que bom.
7: Um abraço, bom domingo, parabéns pelo trabalho.
4: Obrigado, amigo velho, seu Márcio, pessoal, daqui a pouco no próximo bloco eu mando pra ti, porque a fila de gaiteiro tá comprida, querendo aqui lá no Passo da Ilha, lá na bodega do nosso amigo William, né? Alô, em frente à igreja lá, exagerizado, Passo da Ilha. O Baitaca chegando com o grupo Funda Grota, Peão Caprichoso, bom dia.

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3: Tempero de galpão, mas então diz que eu tô é fazendo fofoca, rapaz. É verdade? Opa, agora espere um pouco aí. Ferrei com o rapaz, olha, mano, como é que é?
4: Agora você me ferrou, bicho, velho. Você falou da minha caipira, olha quem tá tudo aí agora. Daqui um pouco tá cheio, vai fartar agora aqui pra mim.
3: Agora chegou tudo, vamos por lá, rapaz. Até o seu Altair, tá o Altair de meia branca, de camiseta, cabelo penteadinho pro lado, é tudo parceiro. Eu então vou fazer o seguinte: vou fazer mais fofoca agora. Agora eu vou colocar lenha na fogueira agora, viu? Não é só caipira que tem ali, não, viu? Tem a churrasqueira, tá acrivada de churrasco ali também, né, velho? É só chegar, tem maionese também. É só chegar ali na casa do seu Roberto, aí tem as coisas, viu? Aí tem as coisas, né, seu Roberto? Eu sei facilitar daqui a pouquinho, eu tenho também. Então, pessoal da linha São Brás, um abraço, fizeram um churrascão pra nós. Um dia fomos lá, eu fui com a família, né? Isso, assim, quase que errei a estrada pra voltar pra casa, né, meu? Mas, olha, obrigado, hein, amigos aí da linha São Brás. Diz aqui, bom dia, meu amigo Moacir. Tô triste com você. Você nunca mais veio me visitar. Essa semana eu vou dar uma chegada aí, tá bom, meu amigo? Você. Aí, seu Luiz Quadros, essa semana dá um tempinho. Dá uma chegada por aí, que nosso tempo aqui tá curto que nem dedo de anão, rapaz. Mas olha a hora, diz, olha a hora, são 11:27. Daqui a pouco tem a dona Dirce animando as tardes aqui na Selinalta. Deixa eu ver aqui, nossa, tem tantos, né, tantos aqui. Meu amigo também lá, onde a gente vai comer aquela feijoada no sábado, Lopes Bar, aquele abração especial, meu amigo do Lopes Bar, com a família toda ouvindo nós, e a pequena que eu falei agora há pouco, né, a pequena que ajuda, a Laís, né, ajuda ele a trabalhar lá, né? Deixa eu ela até aqui. É, ela ajuda ele a trabalhar e fica cuidando do dinheiro, não se perde no troco, rapaz. A pequena Laís, a Laís Lopes, ela não se perde no troco, pode pagar ela e pensar que ela vai se enganar, vai nada. Mas... Pessoal do Lopes Bar, abraço, amigos. Valdo Mirombelo, berço, saudade.

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5: É o companheiro do seu chimarrão. Arcinte, seu Roberto, ali pessoal da linha São Brás, eu falei que só tinha caipira, reuniu todos aqueles amigos que estavam ali, né? Agora que eu falei que tem churrasco, quem tá indo pra lá, você adivinha? O Didio! O Didio também falou, tô indo pra lá, então aguarde. Daqui a pouco ele chega aí também. Eita, mandão sem porteira, né, gaiteira?
6: Lacucita!
5: Lacucita! Moacir Borges Lima!

0: Nosso amigo diz aqui, bom dia, Moacir Antônio, é o Roberto aqui do Bairro Planalto, e diz, o pai é teu colega, o Alisson, claro, mandar um abraço pra ele também, né, se for possível, dar a música Parabéns, Gaúcho, né, pro seu vovô, o Pedro, que está completando 83 anos, amanhã vai completar isso, né? E vou dar a música Envelhecer Não É Fácil. A música já foi 2, 3 pedidos. Vai pro Moacir Pessoa também, lá em Balneário, Moacir de Fraga, lá em Balneário Camboriú. Moacir de Fraga, né? Então, vovô Pedro, fazendo, completando.
1: Parabéns.
0: 83 anos.

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4: Vai gostar do nosso tempero, né, amigo? Mandar um abraço lá em Sede Gavião, nosso amigo Luiz Sigolini e a galera toda que está lá em Sede Gavião. Nosso amigo Frison também está por lá, né? E, pessoal, gente boa. Arno Lopes Bar, pequena amiguinha lá, viu?
5: Ela aí, se for parceiro, se mandar um abraço pra ela aí. Eita, Márcio, velho. Tamo aí.
4: Gente boa, pessoal do Lopes Bar na companhia. Bora! Vamos ver agora, são 11 horas e 49 minutos. Olha quem chega: Zé Moraes. Amor Virtual na sequência, os quatro caldeiros, né? Pra ver, meu bem, aí dá tempo de rodar a música do Porca Véia também, né? Lembrando.

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1: Tempero de Galpão, compadre. Ocupando a moita quase aqui, né, meu? Vai dar tempo de eu rodar sim a música da Porca Véia, Lembranças, né? Mas essa do tum, tum, tum não vai dar tempo. As desculpas se não deu tempo de rodar muitas músicas, foram pedidas aí, né? Não deu tempo. Se Deus quiser, voltaremos no próximo domingo com mais uma edição do programa Tempero de Galpão, gurizada. Um bom domingo, boa festa em São Pedro. Hoje e amanhã ainda, né? Tem a festa de São Pedro. Um abraço, uma ótima semana pra você. A dona Dirce vem chegando, né? A dona Dirce já tá aí, perfumada que nem mão de barbeiro, né? Aê, fica a serenata aí a dona Dirce.

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1: 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Inspirados pelo Sim de Maria, renovemos nossa confiança no Senhor e entreguemos a Ele nossas intenções e nossa vida.

0: O anjo do Senhor anunciou a Maria,
1: e ela concebeu do Espírito Santo.
0: Ave Maria, cheia de graça, o Senhor é convosco. Bendita sois vós entre as mulheres, e bendito é o fruto do vosso ventre, Jesus.
1: Santa Maria, Mãe de Deus, rogai por nós, pecadores, agora e na hora de nossa morte. Amém.
0: Eis aqui a serva do Senhor.
1: Faça-se em mim segundo a vossa palavra.
0: Ave Maria, cheia de graça, o Senhor é convosco. Bendita sois vós entre as mulheres, e bendito é o fruto do vosso ventre, Jesus.
1: Santa Maria, Mãe de Deus, rogai por nós, pecadores, agora e na hora de nossa morte. Amém.
0: E o Verbo se fez carne
1: e habitou entre nós.
0: Ave Maria, cheia de graça, o Senhor é convosco. Bendita sois vós entre as mulheres, e bendito é o fruto do vosso ventre, Jesus.
1: Santa Maria, Mãe de Deus, rogai por nós, pecadores, agora e na hora de nossa morte. Amém.
0: Rogai por nós, Santa Mãe de Deus,
1: para que sejamos dignos das promessas de Cristo.
0: Derramai, ó Deus, a vossa graça em nossos corações, para que, conhecendo pela mensagem do anjo a encarnação do vosso Filho, cheguemos por sua paixão e cruz à glória da ressurreição. Por Cristo nosso Senhor.
1: Amém.
0: Glória ao Pai, ao Filho e ao Espírito Santo.
1: Como era no princípio, agora e sempre. Amém.
0: Glória ao Pai, ao Filho e ao Espírito Santo.
1: Como era no princípio, agora e sempre. Amém.
0: Glória ao Pai, ao Filho e ao Espírito Santo.
1: Como era no princípio, agora e sempre.

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1: Foi minha gente que estava me esperando. Olha eu aqui chegando, olha eu aqui chegando.
2: Opa!
1: E quem pensava de me ver, Deus sabe quando. Olha eu aqui chegando, olha eu aqui.
2: Olha quem que tá chegando.
1: Oi minha gente.
2: Tô aqui, gente.
1: Olha eu aqui chegando, olha eu aqui chegando.
2: Eu vou chegando de longe.
1: E quem pensava de me ver,
2: nossa,
1: Deus sabe quando.
2: Lá no bairro Frarom.
1: Olha eu aqui.
2: Sabe que eu vim de longe?
1: Cheguei de longe.
2: Lá do bairro Frarom, a partir de agora aqui na companhia da Selinalta, levar alegria pra turma. Ah, é, ó. É desse jeito, governo, mas não é essa trilha que nós usamos. Qual que é a certa? É essa aqui, ó. Vai. Agora sim. É o programa chegando. Programa da Dirce, hein? Tem umas horas da tarde desse domingo, né? Hoje dia 21 de junho, em ritmo de festa de São Pedro. E agora você vai ver que vai ser música uma atrás da outra. Vamos atender os pedidos que a gente tá no almoço. Escutou aí que bateu o sino da igreja já, ó. Já bateu, já passou do meio-dia, gente. Então tem gente que já tá almoçando, né? Tem gente que tá acordando agora, tem gente que tá pensando em fazer o almoço. Mas nós temos aqui, chegando ao programa da Dirce, mais um domingo abençoado, meio friozote, né, mas tudo bem. E vamos em frente, né, aqui na apresentação da Dirce, a Solange e o Roberto na produção, conversando na técnica do som. E a Elaine lá na programação musical, programou as modas hoje. Prepara. A Andréia na recepção, direção dos freios, tudo, a equipe, né? Hoje no domingo é um pouco mais light, porque o pessoal ainda aproveita o domingão aí, né? Então deixa pra nós aqui, ó. Começando o programa, você prepara que tem música, um pouco de tudo que é qualidade. E nós vamos até as horas da tarde, assim, ó. Começando agora, o Valores de Nossa Terra.

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1: Vamos nessa, dormir na praça.

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0: Meio-dia 16.
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4: Então, tudo bem? Como vai, tá bom?
5: Tô boa, graças. Graças a Deus. Foi mais uma semana com chuva e frio, e vem mais frio, né? Tu dá risada porque tu tá tudo encasacado ali do outro lado, mas meu, e diz que o coltinho disse, gente do céu. Meu Deus, só, se prepare. Vai ser frio que, meu Deus do céu. Se ajeite aí, gente. Porque semana não sei não se não vai. Vai nevar, é? Meu Deus do céu.
6: Será que esse ano vai nevar em Pato Branco de novo? Ou será que vamos ter que esperar que só lá em Palmas que neve?
5: É, acho que em Palmas, ó. Em Palmas pode nevar. Aqui não sei, mas se ficar meio assim, ó, fria, e vir uma chuva, meio ajeitar o tempo, capaz de, né? O Ari gosta de frio. Ele vai fazer, vai gravar o Raízes em cima lá na geada, né? Mas tudo bem. Mas se preparem, viu? Se preparem que tá vindo frio. Inclusive, estão aumentando o estoque de quentão aí pra semana, pra aguentar na festa. É, então ajeita. E um pastel, então? Nossa, pensa que. Que cada um assim com frio desse comeu 5 pastéis numa sentada.
7: Hã? O que você acha?
5: Não, eu acho que tem uns que comem mesmo. Então, não esquece. Mas aqui vai vir o frio, vem. Então, vamos se preparar, gente. Foi doar um cobertor lá ontem dia na praça. Vai ter ainda quem tiver um cobertor pra doar pro próximo, faz bem também. E ó, ô, Gumercindo, o que é pra fazer agora? Ah, é contigo ali? Então vai.

0: Obrigado, Lizinho.
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2: Meio-dia 28.
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4: Adeus, Celinata, seguindo, domingo, hoje e amanhã, os últimos dias da festa de São Pedro, é. Já comprou ingresso pra amanhã, já reservou qualquer coisa, dá um pulinho agora no pavilhão, lá tá funcionando, já vi, ó. Já mandaram o recado disso, já temos aqui no agito, já esquentando lá as fritadeiras dos pastel, tá bom? Então amanhã, ó, tem carne aí de costela, filé duplo e alcatra, pra amanhã. Vamos fervo aí, hoje segue, né? Tem a programação religiosa também. Amanhã vai ter o jogo do Brasil, diz que vai ter o telão funcionando 2 horas. Brasil com o Japão. É amanhã o jogo, né? Será que voltemos pra casa ou não? Vai saber. Tem o Pato amanhã também, né? Tudo num dia só. Aqui em Pato Branco é feriado. Então, vocês que quiserem vir, estão convidados. Vamos de música, Comercindo. Vai.

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1: Meio-dia e 40.
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4: Olha, a Rádio Solidata segue, não esquece, já falei, ó, vou falar bastante hoje na festa. É uma propaganda bonita, Gomercindo, quem sabe nós ganhamos pastel. Oh, hoje tem a programação, e hoje tem a programação religiosa também, segue a novena, novena de São Pedro. Então, dia 29, dia do padroeiro, feriado aqui em Pato Branco. Ah, então, churrasco, meu Deus do céu, coisa boa. E um pedaço do bolo, será que esse ano eu vou fazer que figura lá no bolo de São Pedro? Vamos ver, né? Vai ser bom. Então, quem quiser, agora aqui no programa, ó, o Cabelinho de Anjo falou a manhã inteira aí, né, no Tempero de Galpão. Então, agora, a Dirce que fala pouco e música, Gomesinho, tá cala e música aí, ó.

0: Obrigado!
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2: Meio-dia e 52.
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5: Em frente aqui é o programa da Dirce, Valores de Nossa Terra, né? Tempo meio, em frio segue ainda mais os dias, né? Tudo bem, tempo no inverno. O seguinte, ó, mandar um instrucão aí pra quem tá acompanhando o programa. É, o Tafarelli já registrou lá a audiência, né, querido? O Cláudio disse que hoje tá no alagado, querido. Então o instrucão falou assim, Dirce, temos aqui no alagado. Então o instrucão, viu? Obrigado pela audiência. Toda a região acompanhando o programa da Dirce. Nós vamos trazendo aí, Gomercindo. Tu que selecionou agora esse bloco, disse que é de arrepiar, né? Então vamos.

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1: Ô, mais um eito aqui na tarde da Rádio Selinalta. Diz que agora começa a diminuir o jogo da Copa. Que os dias volta o sofrimento dos colegas aqui, né? Com o Brasileirão que volta. É, mais um diazinho. Por enquanto é Copa, Copa. Amanhã, Brasil e Japão. Será que não vou levar uma invertida, Gomercinda? Hã? Não vai ter perigo? Olha! Diz que tem o parente do Dr. Maeda que joga lá, tu vai ver. Amanhã eu jogo 2 horas. E vai ter lá no pavilhão, vai ter também o telão pra quem quiser assistir. Tem o jogo do Pato, né? E amanhã a programação da rádio é o quê? Eu só sei que eu tô de folga amanhã, vocês que trabalhem, viu? Eu vou estar de folga, mas graças a Deus.

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1: 1:15.
2: O inverno nos convida ao silêncio, ao recolhimento e à contemplação da beleza simples da criação. É tempo de aquecer o coração com a fraternidade, a fé e o cuidado com o próximo. Que esta estação traga paz à alma, fortaleça a esperança e nos ensine, à luz de São Francisco de Assis, que o verdadeiro calor nasce do amor, da partilha e da presença fraterna. Que o frio congele apenas aquilo que nos afasta do bem, mas nunca os nossos sonhos e a confiança em Deus. Franciscanos compartilhando a paz e o bem.
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4: É a Rádio Selinalta, alegria do domingo à tarde aqui, ó, embalo de música boa, né? Vamos tocando, aproveitando aqui a programação do final de semana, quem tá escutando a Rádio Selinalta vem cedo, o pessoal que acompanha aí, né, da nossa programação cedinho, as orações, pois a missa, o cabelinho de anjo e a Dirce que chega nas tardes de domingo. Hoje temos mais assim, ó, fala pouco, Dirce, fala pouco, então tá bom, pouco.

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1: 1:26.
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2: Programação de domingo, Seminalta segue. Hoje tem a festa de São Pedro, pra movimentar toda a cidade. Então, gente, vamos, né? Vamos lá, aqui um pouco no pavilhão. Foi do programa da Dirce, eu desci no pavilhão hoje. Ah, que vontade de comer uns dois pastéis, um de palmito e um de carne. Nossa! Onde é essa sala? Alô, pessoal do pavilhão, quem tá trabalhando? Reserva aí já pra Dirce. Vamos descer ali daqui a pouco. Tomar um quentão, que hoje pede um quentão friozote, né? Jogar um bingo e depois ir pra casa faceira. Quer vir? Tem a programação também da novena, viu? 7:30. Convite aí o pessoal da região, ó. Pato Branco, acontecendo a festa de São Pedro, a festa do padroeiro. Dia 29 de junho, padroeiro São Pedro. Vão vender o churrasco também, né? Esse ano é por ingresso. Então, participem, gente. Vamos de música, Gubercindo. Taca-lhe ficha.
3: Você daí, Marcos.

0: 1:36.
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2: Programação Rádio Selinata por aqui, muita música na tarde. Quer notícia amanhã cedo? Quer informação amanhã cedo? Quer o que deu aí dos arranca-rabo pra lá e pra cá e confusão? Amanhã cedo no jornalismo eles contam as notícias do jogo também, agora com a Copa do Mundo, né? Então, por enquanto não tem jogo do Brasil no domingo. Eu liguei lá e falei assim, domingo é o programa da Dirce, gente. Então, jogo do Brasil só durante a semana. Isso. No domingo tem que escutar o programa da Dirce aqui, ó. Ministro Compro, pra quem tá sempre acompanhando o programa, né? A gente agradece a audiência em toda a região aí, ó. É, os municípios vizinhos, Bom Sucesso, Itapejara, Vitorino, Honório Serpa, Mariópolis, Clevelândia, São Lourenço, Jupiá. Nossa, Honório Serpa, pessoal em Mangueirinha, lá em Palmas. Nossa, a audiência é, ó, e a região inteira. Quem acompanha pela internet, temos no aplicativo, Rádios Net, no quê? No TikTok, Tunin, tal e coisa e coisa e tal. Eu em tudo, Gubercindo, tudo Selinalta 88.3.

0: 1h48.
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3: É a Rádio Celidalta que segue informando a nossa gente durante a semana. No domingo aqui o programa da Dirce é música. É música, uma prosa, uma conversa assim rapidinha e mais música, né? Então é desse jeito, desse jeito. Porque o pessoal aproveita, durante a semana aí, o jornalismo que fala, né? Os homens aí que ficam falando, falando a manhã inteira na rádio. Então, é, Célio Ruaro, Tio Neiser, Tiago Tessaro, Juliano, Cabelinho, me. Não, mas no domingo o programa da Dirce é um pouquinho de fala e o resto é música, né? Porque jogo também, ó, tô com saudade dos gols. Mas hoje não tem. Hoje não tem gol do Pato. Nem do Azures, nem do Azures, nem do Azures. É. Nem que queira, né? Diz que teve. Nem quando teve jogo não teve gol, porque. Né? Era dos outros só, né? Mas tudo bem, fazer o quê? Acontece, acontece. Quem sabe na próxima. O Pato joga quando? De novo, Gubercindo? Tu dá risada, mano. É que esses calendários meio. De repente é 7, 8 jogos um atrás do outro. Daí agora uma folga, né? Deve ser que eles querem ir pra Copa. Então, já que estão de folga hoje, ó. Já que estão de folga, pode, ó. Ó. Com moderação. Abre mais um, abre uma lá, ó. Isso. Vai. Nossa, o refrigerante. Nossa. É, refrigerante. Estou tomando refrigerante para pegar a segurinha da Copa, gente. Ah, é? Aqui na rádio tem. Estão se trocando a segurinha, fazendo coleção e puxa para cá, puxa para aquele outro, né? Tá uma febre. Gente do céu, tudo bem. O seguinte, vamos trazer agora uma. Olha esse bloco musical, gente do céu.

0: duas horas.
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4: Rádio Selinalta, valores por aqui, valores de nossa terra. O Gumercindo quer ver a hora. Então tá bom, Gumercindo, atendeu o teu pedido. Vai.
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4: Ouve a hora certa. Meu Deus do céu, que ligeiro que tá passando, gente. Vamos! Olhou aí? Olhou a hora? Então, já tá nesse nível. Então, Gumercindo, tem que adiantar esse bloco ali, ó. Larga os artistas que eles querem cantar.

0: 12 e 12.
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2: Ô, meu governo, se mandaram de novo. E a Copa, Dirce? Que Copa? Foi, já foi metade da Copa que eu comemos lá em casa. Não, tá tendo. Enquanto isso, que agora, o Azul está de férias. O próximo aqui, o dia. Agora é Copa do Mundo, né? E o Brasil, quando de novo? Hã? Meu Deus. É? Mas tem gente influída, né? Tem uns aí que meio não dorme direito. É Copa, Copa. Então, tudo bem, né? Cada um é cada um. Eu prefiro aqui, ó, o programa da Dirce escutar umas modas no domingo à tarde.

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0: Traia Véia é o nome deles, bebê!
1: Duas e 25.
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6: Radio Selinalta, programação do domingo especial hoje aqui, os embalos de junho, né? É, começou junho, festas juninas, meu Deus do céu, coisa boa. E nós aqui na programação da Selinalta, nos embalos, domingo, Valores de Nossa Terra é música. Enquanto não tem jogo, né? É, mais pra tarde, depois. Mas enquanto isso, ó, taca-lhe ficha, disse, vamos de música.

0: lindo demais. Obrigado.
1: Duas e 36.
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2: Programação Rádio Selinal tá seguindo. Quem quiser hoje aproveitar, ó, é bom a gente lembrar a festa de São Pedro. Tá acontecendo. De noite tem a novena, 7:30 hoje, novena. E teremos no pavilhão, pessoal. Ó, depois dali, uma, acho que agora, por agora, ali já estão começando a mexer as panelas lá. Pipoca, pinhão, quentão, jogar um bingo. Ó, hoje vai bem jogar um bingo friozito, tomar um quentão, comer um pastel. Pastel é uma coisa boa. 8 pilas o pastel, uma peça no pastel gostoso. Então, ó, a dica aí, ó. Depois do programa da Dirce, imo lá no pavilhão. Festa de São Pedro, gente.

0: 2h48.
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4: Olha só o programa da Dirce, mais um pouquinho, depois ir embora, né? Já tá o relógio hoje, meu Deus, correndo que tá louco hoje. Ó, não passa quase, né? Quase nós temos ido embora.
5: Tá, né? Bom, querido, abraço.
4: Mas ainda calma que ainda dá mais um bloco, mais uma programa. Tu programou qual aí, Gubricindo? Hã? Ah, esse bloco aí, ó. Esse bloco aí vai ser de... Meu Deus do céu. Esse capricha, então, gente. Escuta aí, ó.

0: Gente do céu, acabou o horário, né? Mais um domingo especial aqui na programação. Fechou, então vou deixar aí pro pessoal do... O que vem agora, Gubercida? Selinaldo tem sucessos? Nossa! É esse programa que começa agora, então, aqui na programação da Rádio Selinalta. E então, né? Quem tá com sono, quem quer dormir, que vá dormir. Quem quiser acompanhar... Nossa! Quem quiser continuar na programação da Rádio Selinalta, né? Vou acordar essa turma, ó. Ô, gente! Ô, domingo à tarde, hoje não tem jogo. Hoje não tem jogo transmitido, que agora é Copa do Mundo. É Copa, meu Deus do céu. É figurinha da Copa, é o refrigerante da Copa, não sei o quê. Tudo bem, né? Então, mas ficam aí com a programação. A Dirce manda um instrucão aqui. A Dirce, a Solange, Roberto, toda a nossa equipe, né? Agradecendo a audiência. Até domingo que vem, viu? Aí se prepare que os dias, programação festiva da Festa de São Pedro. Tchau, até domingo que vem.
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1: Boa tarde, meus amigos! Um excelente domingo para você que acompanha a Selinalta. Estamos chegando na programação de domingo com o Selinalta e Sucessos. Vamos que vamos! Para fazer a boa companhia na tarde, a Selinalta agora vai até às 8 da noite com muita música. Trabalhos técnicos do Jonathan Gumercindo. Na apresentação aqui, o Thiago Tessaro fazendo a companhia para você. Uma seleção especial. Selinalta e Sucessos é a proposta da tarde. Um pouco papo, muita música para você que tá por casa, para quem tá aí às vezes aproveitando o final de semana, no alagado, tá aí na chácara, tá na estrada, tem muita gente na estrada nesse período do ano. Então, vem com a gente, vamos fazer a companhia a partir de agora na Rádio Mãe.

0: 3 e 13.
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4: Uma excelente tarde de domingo, Selinalta e sucessos por aqui, na 88.3, na Selinalta Rádio Mãe, 71 anos fazendo companhia para você e levando a onda, a companhia agradável na tarde com muita música boa.

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1: 3h23.
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5: É a programação de domingo por aqui, nos embalos do Domingão. Selinalta e Sucessos, é uma melhor que a outra.

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0: 3:33.
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3: O que vamos, abençoado final de semana para você, quem tá curtindo em família, curtindo o domingão, amanhã é segunda-feira, vamos em frente, né? A proposta aqui é muita música, Selinalta e Sucessos.

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0: 3:47.
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3: No Domingão, a companhia boa demais aqui da Selinalta. Tem muita gente online também. Quem tá aí no Radiosnet, quem tá na Alexa, Alexa, toca Selinalta. Selinalta Pato Branco. No FM também a gente segue nos 88.3. Quem tá aí através do portal Selinalta, então, vamos que vamos. Companhia agradável da tarde de domingo para você aqui na programação.

Essa música vai de coração a todos os amigos da Pai. Especial pro Lúcio, pro Leandro. A vocês, que são muito especial pra mim, meus amigos. Que ela diga tudo aquilo que quer.

0: 3:58.
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2: É a Selinalta, a rádio da paz e do bem, levando a companhia agradável no seu domingão à tarde. Muita gente pelas estradas aí circulando, domingão. Vamos longe, hein? Quem tá no 88.3, aí pega da região de Palmas, turma aí por, entrando por São Lourenço e aí vai. Galvão, São Bernardino, sentido quem tá indo sentido a Chapecó, da outra ponta quem tá indo a Guarapuava, Candói, quem vai para Francisco Beltrão, quem tá no trecho aí sentido ó, Mangueirinha, pessoal que tá no hoje aproveitando no Alagado, a turma em Mariópolis, quem tá na sintonia aí da Selinalta, bom domingo, é você mesmo aí que tá com o rádio ligado, obrigado pela audiência.

0: 4:10.
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3: Selinalta e Sucessos, a proposta da tarde, a companhia para você no domingão. Muita música, é uma atrás da outra.

0: 4:20.
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6: Companhia para você, Selinalta e Sucessos, domingão. Programação selecionada aqui com a Elaine Uliana, com o Jonathan Gumercento. Algum pitaco também do nosso ouvinte que vai participando, vai interagindo aqui todos os domingos na programação da Rádio Selinalta.

0: 4:34.
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2: 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Leva a companhia pra você no domingão à tarde. O jornalismo é amanhã, tá? Amanhã é o jornalismo da Selinalta. Aí chega com a equipe para atualizar. No final de semana, o que teve de rodovias, no trânsito, no setor policial, na área da política, nos bastidores aqui do município de Pato Branco, as curiosidades, situação do nosso comércio, o dia a dia, o esporte, enfim. Jornalismo amanhã atuante aqui da Selinalta, você, a partir das 7, fica muito bem informado. Mas agora, domingão, a proposta é de música.

0: 4h45.
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1: 4:55. 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
2: Não mude a sintonia, fica com a gente aí, crava aí no seu rádio, 88.3. Selinalta fazendo aquela proposta de música de qualidade na tarde do domingo. Às vezes resgatando algumas que você quase esqueceu, mas que ao ouvir, canta junto, então aumenta o volume aí, vem com a gente.

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1: 5 e 6.
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1: 5 e 18.
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3: Rádio Selinalta, em todos os cantos, você aí do interior, pessoal dos bairros de Pato Branco, alô turma aí na Zona Sul, que cresce a Zona Norte da cidade também. Um abraço pra turma que nos acompanha nos municípios vizinhos. Vamos fazendo a companhia por aqui. Selinalta e sucessos.

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1: 5:32.
2: 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Franciscanos compartilhando a paz e o bem.
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4: Estamos com você, Celinalta e sucessos. Dá tempo ainda para trazer mais música? A tarde vai longe, vamos fazendo a companhia por aqui. Quem tá sintonizado, tá ligadinho aqui no rádio, acompanhando a proposta de muita música na Celinalta.

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1: 5:41.
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2: E aí, tá tudo certo? Bom domingo, tranquilidade. Já pensando o que que vai ter hoje? Sobrou alguma coisa do almoço? Ah, sobrou. Família reunida aí, do churrasco, à noite para a proposta. Carreteiro, esquentar a carne, sobrou uma maionese, um arrozinho, coisa boa. Tem aqueles que também no domingo aproveita para tomar uma, né? Com responsabilidade, aprecie com moderação. E a Selinalta faz a companhia para você. Precisou aí de uma companhia? O rádio tá aqui, ó, presente, levando comunicação de paz e bem.

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1: 5h53.
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5: A programação aqui da Rádio Selinalta, Selinalta e Sucessos. Tá gostando da seleção musical? Por coisa você escreve aí uma mensagem, 99722564. E na sequência aí todo domingo tentando selecionar só as melhores. As músicas para você recordar aqui na programação. Aí, seleção musical com o Jonathan Gumercindo. Aí, Jonathan, capricha aí, a turma vai interagindo. A gente também, dentro das possibilidades, atendendo quem nos acompanha.

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1: 6 horas.
2: Você acompanha a seguir a oração do Ângelus, um momento especial de fé, silêncio e encontro com Deus. Inspirados pelo Sim de Maria, renovemos nossa confiança no Senhor e entreguemos a Ele nossas intenções e nossa vida.

0: O anjo do Senhor anunciou a Maria,
1: e ela concebeu do Espírito Santo.
0: Ave Maria, cheia de graça, o Senhor é convosco. Bendita sois vós entre as mulheres, e bendito é o fruto do vosso ventre, Jesus.
1: Santa Maria, Mãe de Deus, rogai por nós, pecadores, agora e na hora de nossa morte. Amém.
0: Eis aqui a serva do Senhor.
1: Faça-se em mim segundo a vossa palavra.
0: Ave Maria, cheia de graça, o Senhor é convosco. Bendita sois vós entre as mulheres, e bendito é o fruto do vosso ventre, Jesus.
1: Santa Maria, Mãe de Deus, rogai por nós, pecadores, agora e na hora de nossa morte. Amém.
0: E o Verbo se fez carne
1: e habitou entre nós.
0: Ave Maria, cheia de graça, o Senhor é convosco. Bendita sois vós entre as mulheres, e bendito é o fruto do vosso ventre, Jesus.
1: Santa Maria, Mãe de Deus, rogai por nós, pecadores, agora e na hora de nossa morte. Amém.
0: Rogai por nós, Santa Mãe de Deus,
1: para que sejamos dignos das promessas de Cristo.
0: Derramai, ó Deus, a vossa graça em nossos corações, para que, conhecendo pela mensagem do anjo a encarnação do vosso Filho, cheguemos, por sua paixão e cruz, à glória da ressurreição. Por Cristo nosso Senhor.
1: Amém.
0: Glória ao Pai, ao Filho e ao Espírito Santo.
1: Como era no princípio, agora e sempre. Amém.
0: Glória ao Pai, ao Filho e ao Espírito Santo.
1: Como era no princípio, agora e sempre. Amém.
0: Glória ao Pai, ao Filho e ao Espírito Santo.
1: Como era no princípio, agora e sempre.

0: Você acompanhou conosco a oração do Ângelus. Que a bênção de Deus, pela intercessão da bem-aventurada Virgem Maria, permaneça sobre você, sua família e todas as suas intenções. Continue em nossa companhia e siga vivendo este dia com fé, esperança e paz.
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2: Selinalta em sucesso, seguindo na tarde, fazendo aquela companhia pra turma. Tem gente trabalhando agora, mas domingão, vamos curtir o domingão, hein? Curtir o domingão. Mas no domingão, tá curtindo aqui a Selinalta? Então, vamos de música.

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2: Rádio Selinalta, com a tarefa de musicar sua tarde. Nós vamos até às 8, levando a companhia aqui, 88.3 no FM, a Selinalta de Pato Branco, os estúdios aqui no Parque Santa Clara, de Pato Branco pro mundo. Ótimo domingo.

0: A honra, meu irmão, muito obrigado. Deus abençoe essa tua plateia e esses teus fãs aí.
1: Obrigado, façam nós.
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1: Seis e vinte e oito.
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4: Rádio Selinalta, em todos os cantos, você aí do interior, pessoal dos bairros de Pato Branco, alô turma aí na Zona Sul, que cresce a Zona Norte da cidade também, hein? Um abraço pra turma que nos acompanha nos municípios vizinhos, vamos fazendo a companhia por aqui, Selinalta e Sucessos.

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1: 6h43.
2: Ó São Pedro, pedra forte.
3: No dia 29 de junho, a igreja celebra São Pedro Apóstolo, discípulo escolhido por Jesus para ser sinal de firmeza na fé e serviço à comunidade. 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Franciscanos, compartilhando a paz e o bem.
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4: Até às 8 é a nossa programação, pois tem espiritualidade durante a noite, a madrugada, amanhã cedo, Desperta Brasil, acordando a gurizada, turma aí que também acompanha o nosso jornalismo atuante, com as informações aí de Pato Branco, da região, do Brasil e do mundo, você fica sabendo aqui na Selinalta. Se deu na Selinalta, pode levar pra frente, porque é a verdade. É esse carimbo aqui da Rádio Selinalta. Vamos com mais música, a proposta do Domingão no Selinalta e Sucessos.

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1: 7 horas.
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3: Rádio Selinalta fazendo a companhia aqui, Jonathan. Seleção musical, a gente tenta caprichar. Selinalta e sucessos.

0: Neste ano de 2026, a Ordem Franciscana completa 817 anos de fundação. Segundo as fontes franciscanas, no dia 16 de abril, São Francisco, juntamente com alguns de seus irmãos, vão a Roma e recebem do Papa Inocêncio III a aprovação oral da forma de vida franciscana. Agradeçamos ao Senhor por nos conceder a possibilidade de, a exemplo de São Francisco e Santa Clara, seguir os passos de seu filho, trabalhando pela construção do seu reino. Franciscanos, compartilhando a paz e o bem.
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2: Com você, a programação. Vamos que vamos, 2026. Estamos aí para seguir firme na comunicação aqui na Rádio Selinalta, tendo você sempre ao nosso lado.

0: 7:28.
1: 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Franciscanos compartilhando a paz e o bem.
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3: Reta final aqui da programação de mais um Domingão no Selinalta e Sucessos. Muita música para a turma que acompanha a Rádio Selinalta. Pato Branco em toda a nossa região. Dá tempo ainda? Claro que dá. Vamos para mais um bloco.

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1: 7:41.
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4: É a reta final, a raspa do tacho aqui no Selinalta. Selinalta e sucessos. Muita música. Final da tarde do domingo. Programação especial pra você.
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1: Tudo bem, vamos ficando por aqui. Fechou o horário, mais uma tarde agradável. Foram horas de muita música, seleção musical que a gente tenta caprichar para quem aí tá todo domingão curtindo a Rádio Selinalta. Final de semana, muito mais música. Durante a semana, corre-corre aí do dia a dia do jornalismo, das informações, a interação com o nosso público, rede utilidade pública também, que acontece na cidade e na região.
2: 8 horas,
1: mas agradeço,
2: horário de Brasília,
1: Jonathan Gumercinho, a você que ficou aí conosco. Tiago Tessaro, vai ficando por aqui. Você segue com a programação
2: estamos
1: da Selinalta
2: de volta,
1: e desejando uma ótima semana.
2: Aqui pela rede Aparecida de rádio.
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2: Seja bem-vindo, seja bem-vinda.
3: Até o próximo encontro.
2: Com a Mãe Aparecida, eu acolho você que está em casa, no seu trabalho.
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2: rádio difusora em Machado, Minas Gerais, rádio Caraíba em Senhor do Bonfim, na Bahia, entre outras, muitas e muitas outras rádios que integram a rede Aparecida de rádio e faz com que a gente chegue até você. Muito obrigado pelo seu carinho, pela sua companhia. Sinta-se acolhido e abraçado nesta grande família de devotos. 12-3104-1043. Esse é o nosso WhatsApp para você mandar a sua mensagem, fazer o seu pedido, seu agradecimento, colocar as suas intenções aos pés da Mãe Aparecida. Às 10 horas da noite, vamos rezar o Santo Terço e você é sempre o nosso convidado especial. E hoje, a Santa Igreja celebra a vida de dois grandes santos, São Pedro e São Paulo Apóstolos. Estes santos são considerados as colunas da igreja, por terem sido os principais líderes da igreja nascente, tanto por sua fé e pregação, como também por seu ardor e zelo missionário. O apóstolo Paulo renasceu no momento de sua conversão, converteu-se abandonando os valores em que acreditava, para aderir exclusivamente a uma pessoa, Jesus Cristo. Conversão é deixar tudo e colocar-se à disposição do verdadeiro Deus, como ele mesmo afirmou. Pedro, que tinha como primeiro nome Simão, era natural de Betsaida, pescador, foi chamado por Jesus e, deixando tudo, seguiu ao Mestre, estando presente nos momentos mais importantes da vida do Senhor. No princípio, fraco na fé, chegou a negar Jesus durante o processo de sua paixão, mas o próprio Senhor o confirmou na fé após a ressurreição, transformando-o num corajoso pregador do Evangelho. Ele se tornou líder da igreja nascente, foi martirizado sendo crucificado de cabeça para baixo, por não se julgar digno de morrer como seu Senhor Jesus Cristo. Peçamos a Paulo, a São Paulo, a graça de uma contínua conversão e a São Pedro a perseverança em nossa vida de igreja.
4: Ó glorioso São Pedro, sois o príncipe dos apóstolos, a pedra sobre a qual Deus edificou sua igreja, aquele a quem o Senhor Jesus confiou a missão de apacentar o seu rebanho. Tomando-vos por modelo, queremos proclamar sempre o nosso amor a Jesus, o Cristo, Filho de Deus. De vossa poderosa intercessão, junto a Deus, esperamos a graça da fidelidade absoluta à Igreja e ao Santo Padre, o Papa, vosso sucessor. Queremos viver e morrer como devotos vossos, filhos amorosos e obedientes da Santa Igreja Católica, Apostólica e Romana. Ó São Paulo, servo de Cristo, chamado para ser apóstolo, escolhido para anunciar o Evangelho de Deus aos gentios, queremos agora reafirmar o firme propósito de, ao vosso exemplo, não permitir que nada nos separe do amor de Jesus Cristo. Ouvindo vossos ensinamentos, reafirmamos a fé naquele que ressuscitou o Senhor, certos de que ressuscitará também a nós com Jesus e nos colocará ao lado dele, juntamente convosco. Ó santos apóstolos, nós os pedimos por toda a igreja, que ela seja cada vez mais e melhor um exemplo de fé, esperança e caridade para todos os povos. Que sejam todos os homens iluminados pela luz que é Jesus Cristo, resplandecente na face da igreja, para a glória da Santíssima Trindade. Amém.

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0: Jorge, né? Que Deus abençoe, viu, Jorge pai, e também o Jorge filho, para a esposa Dorinha, para Marisa e para toda a família. Um grande abraço, viu, Sebastião Carlos Santos, rezando, agradecendo, colocando suas intenções. A Creuza de Americana, rezando por ela, pelos filhos. Meu amigo Roberto Cabreira, lá de Divinópolis, Minas Gerais, está no trabalho. Bom trabalho para você, viu, meu amigo? Um grande abraço, ele que está rezando, agradecendo, rezando pela família, pela esposa Simone Aparecida, os filhos Daniel e Yasmin. Um grande abraço, Roberto Cabreira, de Divinópolis, Minas Gerais. Acolho também com muito carinho, deixa eu dar uma olhada aqui, a Maria Célia, lá de Alterosa, Minas Gerais. Um beijo para você, viu, minha querida? Maria Célia de Alterosa, ouvindo com a mãe Aparecida deste domingo, né, dia 28 de junho de 2026. Mandar um abraço também aqui pro João Reis, lá de Brasília, rezando por ele, pela família. Ele pediu aqui Thiago Brado, né? Daqui a pouquinho, João Reis, coloco pra você com toda certeza, viu? Um grande abraço, Deus abençoe você e toda a sua família. Eu acolho também com muito carinho a Adalgisa, lá de Barra dos Coqueiros, no Sergipe, rezando, agradecendo, também colocando suas intenções aos pés da mãe Aparecida. Agora 8h11, horário de Brasília, vamos juntos acompanhar o Salmo Responsorial.
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2: Salmo 33. De todos os temores me livrou o Senhor Deus.
3: De todos os temores me livrou o Senhor Deus.
2: Bendirei o Senhor Deus em todo o tempo. Seu louvor estará sempre em minha boca. Minha alma se gloria no Senhor. Que ouçam os humildes e se alegrem.
3: De todos os temores me livrou o Senhor Deus.
2: Comigo engrandecei ao Senhor Deus. Exaltemos todos juntos o seu nome. Todas as vezes que o busquei, ele me ouviu e de todos os temores me livrou.
3: De todos os temores me livrou o Senhor Deus.
2: Contemplai a sua face, alegrai-vos, e vosso rosto não se cubra de vergonha. Este infeliz gritou a Deus e foi ouvido, e o Senhor o libertou de toda a angústia.
3: De todos os temores me livrou o Senhor Deus.
2: O anjo do Senhor vem acampar ao redor dos que o temem e o salva. Provai e vede quão suave é o Senhor. Feliz o homem que tem nele o seu refúgio. De todos os temores me livrou o Senhor Deus.
3: De todos os temores me livrou o Senhor Deus.

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1: Essa daqui vai lá pro meu amigo João Reis, lá de Brasília. Alô, João, um abraço pra você, meu querido. Deus abençoe, viu? Você, toda a sua família. Obrigado pelo carinho e pela companhia nessa noite de domingo. Terra

0: 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Só por hoje, Padre Juarez de Castro. Muito bem, vamos dar uma passadinha do nosso WhatsApp. Deixa eu mandar um abraço aqui, deixa eu dar uma olhada. Acolho com muito carinho você que está em casa, nos acompanhando, rezando, agradecendo, colocando suas intenções aos pés da Mãe Aparecida. Deixa eu mandar um abraço pro meu amigo Lula Motos, né? Tá sempre acompanhando a gente. Um abraço, viu, meu irmão? Um excelente final de domingo para você também, para toda a sua família. Um grande abraço. Mandar uma boa noite também para Alicia Regina, né? Lá de Juiz de Fora, rezando, agradecendo pela saúde dela, por toda a família. Um abraço, viu, Lícia? Obrigado pelo carinho e pela companhia. A Maria Aparecida, lá de Caxambu, Minas Gerais, rezando, agradecendo também. Zé, que o nosso Senhor Jesus salve Maria. Gratidão por mais um dia de vida e bênçãos recebidas. Ela que reza pelos filhos, Sandra e Emanuel, netos Eloá e Rafael, pela conversão deles, pela paz mundial, pelas almas de Antônio Ribeiro e de Eranides, também de Paulo Argemiro, Maria Aparecida, todos de Caxambu, Minas Gerais. Vou colocar as suas intenções aos pés da Mãe Aparecida para o nosso Santo Terço, tá bom, Maria? Um beijo grande no seu coração. Mandar um grande abraço também pro meu amigo Paulo Brito, lá de São Sebastião do Passé, na Bahia, sempre na escuta. Um abraço para você, viu, meu irmão? Colocando suas intenções aos pés da Mãe Aparecida. Que Deus abençoe sempre. Que Nossa Senhora Aparecida interceda por todos os seus pedidos, todas as suas intenções. Obrigado pelo carinho e pela companhia. Agora 8:27, horário de Brasília. Um rápido intervalo e daqui a pouco eu tô de volta.
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0: 8:30, horário de Brasília. Boa noite.
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0: Estamos de volta com a Mãe Aparecida, aqui pela Rede Aparecida de Rádio. E agora, vamos acompanhar mais um episódio do podcast Caminhar Juntos. Comunhão, Participação e Missão, uma iniciativa do Santuário Nacional em parceria com a Rádio Aparecida e Rede Aparecida de Rádio. Acompanhe e reze conosco.
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0: bem-vinda a mais um episódio do podcast Caminhar Juntos, Comunhão, Participação e Missão. Um espaço para construirmos juntos uma igreja cada vez mais participativa. Vivemos um caminho bonito até aqui, conhecendo histórias e ouvindo todos e todas.
1: Nesse trajeto, já passamos por diversas culturas e regiões do país, percebendo que mesmo diferentes, somos unidos por um só Espírito Santo que sopra em cada um seus dons e carismas, que se tornam um só corpo, Igreja Sinodal.
2: Episódio 6. Uma igreja que caminha em sinodalidade.
1: Na conclusão do documento final do sínodo sobre a sinodalidade, o Papa Francisco nos revela que ao viver o processo sinodal, tomamos nova consciência de que a salvação passa através das relações. Ela vive-se e testemunha-se juntos. A história aparece tragicamente marcada por guerras, rivalidades pelo poder, mil injustiças e abusos.
0: Sabemos, porém, que o Espírito Santo colocou no coração de cada ser humano o desejo de relações autênticas e de vínculos verdadeiros. A própria criação fala da unidade, da partilha, da variedade e de entrelaçamento entre diversas formas de vida. Tudo nasce da harmonia e tende para a harmonia, mesmo quando sofre a ferida devastadora do mal.
3: O sentido último da sinodalidade é o testemunho que a Igreja é chamada a dar de Deus, Pai e Filho e Espírito Santo. Harmonia do amor que se derrama fora de si mesma para se dar ao mundo. Caminhando em estilo sinodal, no entrelaçamento das nossas vocações, carismas e ministérios. E indo ao encontro de todos para levar a alegria do Evangelho, podemos viver a comunhão que salva com Deus, com toda a humanidade e com toda a criação. Desta forma, graças à partilha, começaremos já a experimentar o banquete da vida que Deus oferece a todos os povos.
1: Durante a Assembleia Geral de número 62, os bispos do Brasil em Aparecida aprovaram as novas diretrizes gerais da ação evangelizadora da Igreja no Brasil. Movidos pela ação do Espírito Santo, eles concluíram o trabalho após quase 4 anos de escuta, ouvindo regionais, organismos e ministérios.
0: O documento aprovado na manhã do dia 23 de abril de 2026 vai orientar as ações de evangelização nos próximos 6 anos na Igreja do Brasil. Poucos minutos depois de aprovadas as diretrizes, Dom Leomar Antônio Brustolin, arcebispo de Santa Maria, no Rio Grande do Sul, e presidente da Comissão das Diretrizes Gerais da Ação Evangelizadora da Igreja no Brasil, conversou conosco e explicou que as novas diretrizes são as linhas que vão permear as ações da Igreja na evangelização.
4: Neste momento, nós podemos dizer que o Episcopado Brasileiro atinge o objetivo da 62ª Assembleia, aprovar as diretrizes. Diretrizes são linhas que vão permear a ação da Igreja na evangelização. Tem tanta coisa para fazer, tem tantos desafios. O que é mais importante? O que escolher desde a Amazônia até o Rio Grande do Sul que sejam pontos comuns? Diretrizes são linhas. E foi aprovado hoje de manhã, depois de um processo de 4 anos de elaboração, acabou de ser aprovada e agora também foi aprovado que essas diretrizes terão uma vigência de 6 anos. Nesses 6 anos, isso é uma novidade, estes 6 anos serão também trabalhados momentos de recepção, de avaliação, como um plano, um planejamento. Quem tem empresa sabe disso, tem que fazer planejamento estratégico para ver se atinge a meta. A Igreja começa não por metas, porque quem age e comanda a Igreja é o Espírito Santo. mas nós temos que ver, estamos trabalhando bem a catequese ou precisa melhorar? Estamos atendendo as demandas do povo, especialmente dos mais pobres, ou ainda estamos com práticas antigas? Conseguimos uma linguagem para os jovens ou temos uma linguagem que já não fala mais? Revisar os processos, propor, e acima de tudo eu quero deixar aqui uma palavra bem forte, me impressionou muito por duas razões. Primeiro, a incrível participação de todo o episcopado. A comissão de redação, ela organiza um texto, mas a autoria, com absoluta certeza, é de todo o episcopado, que pode contribuir nas pequenas e grandes coisas e qualificar o texto. Mas uma outra questão, eu falava agora com um bispo, que é a 26ª assembleia que ele participa. Ele nunca viu um texto ser aplaudido de pé por todo o episcopado. As diretrizes foram aplaudidas de pé. Significa o quê? Não é o sucesso do texto somente, é um compromisso de comunhão. Eu acredito que é um momento histórico para a igreja no Brasil de alinhar cada vez mais nossos processos para que Jesus seja conhecido e amado da melhor forma possível.

0: Diretrizes que evangelizam.
1: O processo sinodal fez-nos experimentar o prazer espiritual de ser povo de Deus, reunindo todas as tribos, línguas, povos e nações, vivendo em contextos e culturas diversas. Nunca é a simples soma dos batizados, mas o sujeito comunitário e histórico da sinodalidade e da missão, ainda peregrino no tempo e já em comunhão com a Igreja do Céu.
2: Nos diversos contextos em que se enraizam as igrejas particulares, o povo de Deus anuncia e testemunha a boa nova da salvação, vivendo no mundo e para o mundo. Caminha juntamente com todos os povos da terra, dialoga com as suas religiões e as suas culturas, reconhecendo nelas as sementes do Verbo e avança em direção ao reino. Documento final do Sínodo para a Sinodalidade número 17.
3: Nas novas diretrizes, a Igreja passa a adotar a imagem bíblica da tenda, reforçada pelo Sínodo sobre a Sinodalidade e pelo documento de Aparecida, para mostrar uma Igreja que escuta e acolhe todos na sua diversidade. O presidente da Conferência Nacional dos Bispos do Brasil, arcebispo de Porto Alegre, cardeal Jaime Spengler, explicou a construção do texto, que está dividido em 6 capítulos.
4: O texto está dividido em 6 capítulos. O primeiro, a Igreja é compreendida como tenda do encontro. A tenda acolhe todos. A tenda, ela pode ser sempre de novo alargada de acordo com as necessidades. Segundo capítulo, a escuta dos sinais. A escuta dos sinais. O terceiro capítulo, o discernimento em vista de uma Igreja sinodal. E aqui entram os aspectos fundamentais que já foram apresentados durante o Sínodo dos Bispos em 2023 e 2024, os princípios da comunhão, da participação e da missão. O quarto capítulo trata do povo de Deus em missão. Todos nós somos chamados a testemunhar e anunciar o Evangelho. O quinto e o sexto capítulo, o quinto traz os caminhos da missão. E aqui para nós, eu creio que vem algumas indicações preciosas. O lugar da iniciação bíblica da pastoral, da iniciação à vida cristã, a liturgia e a piedade popular, o serviço à vida plena para todos, a evangélica opção preferencial pelos pobres, a formação, defesa e cuidado da vida e o tema da ecologia integral.
3: Cardeal Spengler afirmou que o sexto capítulo expressa os compromissos sinodais da Igreja.
4: O sexto capítulo expressa os nossos compromissos sinodais. Por que que esse capítulo é importante? Porque havia uma decisão por parte não só da Assembleia, já antes, de que estas diretrizes estivessem em sintonia, sim, com as decisões do Sínodo. Mais ainda, que elas expressassem a atuação do Sínodo nas nossas realidades locais. E aqui então tratamos dos compromissos sociais, compromissos sinodais. E para quem teve acesso ao documento final do sínodo, tem um termo que eu creio expressa o coração do documento final do sínodo de 2023, expressa na palavra conversão. Conversão das relações, dos processos e dos vínculos. Quando falamos da conversão das relações, nos referimos à questão da proteção de menores, à questão da comunicação. Quando falamos dos processos, tratamos do tema do sínodo e as nossas assembleias diocesanas, sínodo e assembleia diocesana, os conselhos necessários. E quando tratamos da conversão dos vínculos, os organismos do povo de Deus, os organismos e projetos missionários, adintra e adestra, o pacto educativo global lançado ainda pelo Papa Francisco, e a questão do ecumenismo e o diálogo interreligioso.
3: O bispo de Tefé, no Amazonas, Dom José Altevir, membro da comissão que atuou na elaboração das novas diretrizes para a ação evangelizadora da Igreja no Brasil, afirmou que o texto já nasceu sinodal e recordou que o sínodo não é uma campanha ou uma ação, e sim um modo de ser da Igreja.
5: Estas diretrizes, elas estão sendo as diretrizes mais sinodais possível. Elas já nasceram dentro desse espírito sinodal. Não se trata de um tema, a sinodalidade, não se trata realmente de um tema, mas trata-se de um modo de ser Igreja. Então deve chegar às comunidades a sinodalidade como um jeito próprio de ser Igreja, o caminhar juntos. Por isso o Papa Francisco, ele insistiu muito na participação de todos, não só dos bispos, dos padres religiosos e religiosas, mas especialmente dos leigos. Então, esse termo sinodalidade deve chegar nas comunidades, deve chegar lá no fiel de uma maneira muito simples, clara, objetiva, e não apenas dentro de uma dimensão cognitiva, muito intelectual. Não é um tema a ser tratado, é algo a ser vivenciado, vivido, porque é um jeito de ser Igreja.
3: Sônia Gomes Oliveira, secretária executiva da Comissão Brasileira para Justiça e Paz da CNBB, participou de todo o processo de votação durante a Assembleia Geral da CNBB e explicou que as novas diretrizes estão diretamente ligadas ao documento final do sínodo sobre a sinodalidade.
6: Todo o processo da construção das diretrizes da Igreja no Brasil foi feito num percurso sinodal. Foi um processo de escuta, foi um processo de participação. Os regionais puderam contribuir, onde os organismos puderam contribuir, as pastorais, movimentos puderam contribuir. Todos aqueles que quiseram contribuir foram convidados e tiveram a liberdade de poder contribuir com as novas diretrizes da Igreja no Brasil. Acho que foi uma experiência muito bonita, né? Inclusive da equipe que estava elaborando, recebia, voltava, retornava, e acho que isso foi uma construção muito bonita. E que já vai de encontro ao percurso sinodal, de escuta, de participação, né? Isso ficou muito forte na construção das diretrizes. Depois, a fonte principal das diretrizes, para quem teve acesso ali durante a Assembleia, pôde perceber que a fonte principal das diretrizes é o documento final do sínodo, para a sinodalidade. Então tem muitos elementos próximos ali, né? A conversão das relações, conversão dos processos, conversão dos vínculos, são palavras-chave e que estão dentro do documento final do sínodo, e que as diretrizes estão sendo utilizando elas também para um processo de evangelização da Igreja no Brasil, né? Depois, outra fonte interessante que tem ali é quando nas diretrizes aponta o discernimento e a conversão pastoral. Isso também é uma fonte do documento final do sínodo. E nesse processo da conversão pastoral, ela traz três pilares muito fortes, que são as três palavras-chave que nos conduziu ali durante o sínodo, que é comunhão, participação e missão. Então eu penso que as diretrizes, ela está muito em comunhão, ela está muito presente, tendo presente muito do documento final do sínodo, né? E depois, quando aponta ali os caminhos da missão, vem falando da animação bíblica pastoral, vem falando da iniciação à vida cristã, vem falando da liturgia e da religiosidade popular, que foram elementos muito fortes que surgiu durante o sínodo e que também está ali no documento final, como também o serviço à vida plena para todos. Então, toda a diretriz, ela traz esse coração do sínodo para a sinodalidade, ou o documento final do sínodo para a sinodalidade.
1: O documento final do sínodo nos aponta que os cristãos, pessoalmente ou em forma associada, são chamados a fazer frutificar os dons que o Espírito concede em vista do testemunho e do anúncio do Evangelho. Há diversidade de dons espirituais, mas o Espírito é o mesmo.
7: Estes dons não são propriedade exclusiva de quem os recebe e exerce, nem podem ser motivo de reivindicação para si ou para um grupo.
1: Também através de uma adequada pastoral vocacional, eles são chamados a contribuir tanto para a vida da comunidade cristã como para o desenvolvimento da sociedade nas suas múltiplas dimensões.
3: O bispo da Diocese de Santo André, São Paulo, Dom Pedro Cipollini, também participou das Assembleias Gerais do Sínodo. Ele destacou que a sinodalidade presente nas diretrizes nos propõe a ser igreja que caminha em unidade.
8: A sinodalidade entra no documento como uma proposta de uma igreja sinodal, onde se caminha junto, onde todos participam a partir do seu batismo, cada um dentro da sua ministerialidade, mas também o modo de se realizar, né? A esse documento, de confeccioná-lo, de escrevê-lo, consultando, ouvindo, dando oportunidade. E assim a sinodalidade está presente em tudo. Jesus mandou evangelizar em união, por isso é referência empenhativa, vinculativa, essas diretrizes, porque é o esforço que os bispos, sucessores dos apóstolos, fazem para que a evangelização tenha uma unidade. Jesus mandou evangelizar não cada um por si, com base na sua própria autoridade, que é legítima, mas juntos, com base na autoridade de Cristo, e que exige a união. Não podemos esquecer que a última oração de Jesus foi ao Pai, que todos sejam um como nós somos um, lá na última ceia. Então, essas diretrizes entram nesse espírito sinodal, buscando a comunhão, a participação e a unidade na evangelização, que é a tarefa principal da igreja.
3: Padre Júlio César Evangelista Rezende, religioso da Congregação dos Padres Crúzios, integra a equipe nacional de animação do sínodo. Ele auxilia dioceses na compreensão e aplicação das propostas do Papa Francisco para uma igreja sinodal. Ao final da assembleia, relatou que as diretrizes representam um caminho brasileiro de acolhida do documento final do sínodo.
9: Quando nós olhamos para o percurso de construção das próprias diretrizes, esse percurso revela uma profunda escuta às pessoas, aos grupos, às igrejas particulares, aos movimentos eclesiais, às comunidades, aos bispos consagrados, leigos e leigas. Uma construção feita também a partir então desse discernimento, a partir da escuta do discernimento, para responder aquela pergunta que é essencial, né? O que o Espírito pede de nós enquanto igreja no Brasil neste momento? Então, a Assembleia, como digamos assim, esse espaço privilegiado do encontro dos bispos, revelou muito dessa escuta. E uma escuta que não é apenas um slogan, mas é efetiva. De colocar-se atento ao que o outro diz e principalmente perceber como que Deus, na ação do seu Espírito, também fala pela boca dos nossos irmãos, pela fala dos irmãos, de todos aqueles envolvidos. Então eu percebo que a Assembleia e a construção das diretrizes revelam profundamente esse caminho que estamos vivendo, de juntos discernirmos, como pela graça do batismo, aquilo que Deus pede de nós enquanto igreja. Então, acredito que as diretrizes se tornam um fruto visível desse caminho sinodal. Por isso que o Episcopado Brasileiro decidiu que as diretrizes para o Brasil, diretrizes gerais da ação evangelizadora, elas representam ou incorporam o caminho nosso brasileiro de acolhida do documento final do sínodo sobre sinodalidade. Então é a maneira como nós no Brasil expressamos o que entendemos sobre este percurso que estamos vivendo, que Deus pede de nós na igreja, como dizia o Papa Francisco no início desse terceiro milênio.
1: As novas diretrizes gerais da ação evangelizadora da Igreja no Brasil nascem desse processo de escuta e participação. Elas são um convite para que cada diocese, arquidiocese, paróquia, comunidade, pastoral, movimento e serviço, renove seu compromisso com a missão de anunciar o Evangelho.
0: Oração.
7: Ao longo da história, os sínodos convocados pela Igreja começam com a oração ad sumus sancti spiritus, que na tradução do latim para o português quer dizer: estamos diante de ti, Espírito Santo. Tradicionalmente, essa oração é usada em concílios, sínodos e outras reuniões da Igreja. Que possamos juntos rezar esta oração para que juntos à escuta do Espírito tornemos a Igreja cada vez mais comunitária, participativa, para que acolha a todos.
1: Oremos, irmãos e irmãs. Aqui estamos diante de vós. Simpatias humanas nos tornem parciais, para que sejamos um em vós e nunca nos separemos da verdade. Nós vo-lo pedimos, a vós que sempre e em toda a parte agis em comunhão com o Pai e o Filho pelos séculos dos séculos. Amém.
3: Que as diretrizes da Igreja sejam acolhidas com generosidade e esperança. Que não fiquem apenas nas páginas de um documento, mas se transformem em gestos concretos de comunhão, participação e missão. O documento 114, com as diretrizes aprovadas para o período de 2026 a 2032, está disponível para ser adquirido pelo site ediçõescnbb.com.br.
1: Sigamos juntos, construindo uma Igreja cada vez mais sinodal, onde cada voz é ouvida, cada pessoa é acolhida e todos são chamados a participar da missão. Que o Espírito Santo continue guiando os passos da Igreja no Brasil e que as novas diretrizes frutifiquem em nossas comunidades.
3: 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Até mais!

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5: 9 horas, horário de Brasília. Boa noite.
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5: Estamos de volta com a Mãe Aparecida aqui pela Rede Aparecida de Rádio. Daqui a pouquinho, às 10 horas, teremos a oração do Santo Terço e você é sempre o nosso convidado especial. Você pode colocar as suas intenções aos pés da Mãe Aparecida através do nosso WhatsApp 12-3104-1043. 12-3104-1043. Pode fazer o seu pedido, seu agradecimento, colocar as suas intenções aos pés da Mãe Aparecida. Vamos rezar por você, pelos seus pedidos. Deixa eu mandar um grande abraço para Cleine. Oi, Cleine, tudo bem, minha querida? Deus abençoe. Renato Rodrigues, lá de Patos de Minas, Minas Gerais, rezando por ele, por toda a família. Ana Paula, Luna, Maria Clara, Maria Eduarda. É o Renato Rodrigues, lá de Patos de Minas, Minas Gerais. Um abraço para você, viu, meu irmão? Deus abençoe. Mandar um abraço também especial para Rosângela. Rosângela de Campinas. Rezando também junto com a dona Célia Alves. Pedindo a intenção, né, para o nosso Santo Terço, colocando o nome aos pés da Mãe Aparecida. grande abraço para você, viu, minha querida? Obrigado pelo carinho e pela companhia, viu? Um grande abraço, Deus abençoe. Manda um grande abraço também para sua mamãe, a Dona Célia. Vamos rezar por ela, viu? Manda um abraço também pro meu amigo Mauro Batista da Rocha, rezando, agradecendo também, colocando suas intenções aos pés da Mãe Aparecida. Acolho também com muito carinho o Roque Ragnoguete, lá da cidade de Guamiranga, no Paraná, rezando por ele, por toda a família. Que Deus abençoe você, viu, Roque? Um forte abraço. Muito bem, agora 9:03, horário de Brasília. Vamos juntos acompanhar a oração especial do mês de junho com o Padre Vanderlei Souza, missionário redentorista.
6: Nesta última semana, rezamos pela intercessão de São Pedro e São Paulo, as duas colunas da Igreja. Oremos, santos apóstolos Pedro e Paulo, eu vos rogo que me alcanceis viva fé, firme esperança e perfeita caridade, um total desapego de mim mesmo, desprezo pelo mundo, paciência nas adversidades. Ajudai-me para que eu tenha humildade na prosperidade, atenção na oração, pureza de coração, reta intenção das obras, diligência no cumprimento das obrigações do meu estado, constância nos bons propósitos, que eu tenha resignação na vontade de Deus e perseverança na graça divina até a morte, para que, mediante a vossa intercessão e vossos gloriosos merecimentos, vença as tentações do mundo, do demônio e da carne, e me torne digno de aparecer na presença do Supremo e Eterno Pastor das almas, como vós sois. Jesus, que com o Pai e o Espírito Santo vive e reina por todos os séculos dos séculos, por intercessão de São Pedro e São Paulo, abençoai-me e protegei-me. Amém. São Pedro e São Paulo, colunas da Igreja, rogai por nós.
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